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1: Tudo bem, Eduardo?
2: Vem com a Chicão, tudo bom?
1: Uma alegria em ter aqui com a gente. Um prazer muito grande. Vamos cantar essa música aí, vamos?

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0: Obrigado.
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1: Tudo bem, Eduardo?
2: Vem com a Chicão, tudo bom?
1: Uma alegria em ter aqui com a gente. Um prazer muito grande. 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

0: partida. Uma salva de palmas. A uma das maiores duplas sertanejas do nosso país. Alanjo e Alex.
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0: Eu queria pedir licença para estar cantando uma música que eu fiz em homenagem ao meu pai há um tempo. E ela conta a história da nossa relação. Por isso que o nome da música é Cantar para Ser Feliz.
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0: Da nossa relação. Por isso que o nome da música é Cantar para Ser Feliz.
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0: Noite Olímpia. Boa noite, gente. A gente está gravando aí o nosso segundo DVD.
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0: Obrigado. E agora? Essa também é daquelas. Muito boa, essa voz.
1: É? Apaixonada?
0: Apaixonada.
1: É?
0: É aquele camarada. Quem que é aí o garanhão da madrugada? Quem que é o garanhão aí? Segura no garanhão.
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0: Ligado! 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Pai! 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

0: Essa canção é uma das minhas preferidas. Um dos maiores sucessos de todos os tempos. Que a gente quis realmente pôr nesse disco, porque...
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1: Vem aí Luiz Cláudio e Juliano.
2: Carinho de vocês.

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0: Essa música nós do Samarino fizemos especialmente, a gente fez pra vocês de casa. Curtem a nossa música, né, Negão?
1: É isso aí, Magrão. E a gente canta numa boa pra você.
0: E o Chico vai soltar a viola pra gente cantar aí, gente, assim, ó.

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alô, alô, bom dia! Bom dia! Bom dia, bom dia, meu irmão, bom dia, minha irmã! Bom dia, meu amigo, bom dia, minha amiga! Bom dia pra quem não faz guerra, bom dia pra quem acordou feliz, bom dia pra quem está de bem com a vida, bom dia, minha gente, bom dia, Arroio do Silva! Bom dia, Mãe Natureza! E o bom dia mais que especial ao nosso Pai Salvador, ao Deus Pai Todo-Poderoso, que nos abençoa, que nos protege e que nos dá mais um lindo, maravilhoso e abençoado dia de vida. Bom dia, minha gente! Vamos lá, gurizada! Vamos que vamos chegando para um novo dia, vamos acordando, vamos chegando para esta manhã maravilhosa, vamos chegando para esta quarta-feira, maravilhoso e abençoado dia de vida. Bom dia, minha gente! Vamos lá, gurizada! Vamos que vamos chegando para um novo dia, vamos acordando, vamos chegando para esta manhã maravilhosa, vamos chegando para esta quarta-feira, dia 12 de agosto de 2026. Agora são 6 horas e 40 minutos, chove em Balneário Rui do Silva, tá escuro ainda, mas nós já estamos por aqui com vocês, transbordando a alegria de viver, transbordando o amor de Deus em nosso coração e tomando coragem com as forças e a alegria que vem do Senhor. Senhor nosso Deus, e eu começo esse dia desejando bom dia pra você, minha amiga dona de casa, meu amigo dono da casa, que Deus abençoe teu lar, a tua família, a tua vida, nesta quarta-feira e todos os dias da tua existência. Bom dia, pros meus amigos que trabalham na coleta de lixo, os coletores, os recicladores, as recicladoras, pessoal do caminhão do lixo, bom dia, bom trabalho pra vocês aí. Também mando um bom dia pros meus amigos aí da Secretaria de Obras, gurizada que pega no pesado. Alô, minha gente da Secretaria de Obras, bom dia e bom trabalho. Trabalho para vocês, hein? Também quero aproveitar e já mandar um bom dia, uma feliz quarta-feira para aqueles que têm o dom de Deus de construir sonhos e que trabalham na área da construção civil. Alô, meus amigos construtores, serventes, pintores, carpinteiros, eletricistas, encanadores. Bom dia e bom trabalho. Alô, meus amigos e minhas amigas do SAMU, do Arroio do Silva e da região, samuzeiros de plantão. Um bom descanso, então, para vocês que fizeram seu plantão e um bom trabalho para quem vai trabalhar ao longo desta quarta-feira. Vamos chegando por aqui também, desejando bom dia para os professores e professoras da rede municipal, estadual e particular de ensino. Bom dia para todos dos centros de educação infantil,

sempre ensinando e cuidando bem das nossas criancinhas. E bom dia para quem tem papel importante na área da educação. São as minhas amigas merendeiras, pessoal dos serviços gerais nas escolas, aos motoristas e monitores dos ônibus escolares, as minhas amigas diaristas, domésticas e faxineiras desta profissão maravilhosa, que merece todo o nosso respeito e carinho. Bom dia e bom trabalho para vocês. Para os pescadores e pescadoras do Arroio do Silvio e da região, eu desejo que Deus abençoe esse dia de trabalho, esse dia de pesca, e que abençoe este marzão maravilhoso para vocês terem uma pesca curiosa, que merece todo o nosso respeito e carinho. Bom dia e bom trabalho para vocês. Para os pescadores e pescadoras do Arroio do Silvio e da região, eu desejo que Deus abençoe esse dia de trabalho, esse dia de pesca, e que abençoe este marzão maravilhoso para vocês terem uma pesca maravilhosa, como diz a palavra de Deus. Bom dia para as minhas amigas cozinheiras e os meus amigos cozinheiros que fazem a nossa alimentação. Pessoal da costura, as costureiras e os costureiros que fazem as nossas vestes, bom dia de trabalho. Bom dia para os taxistas e motoristas de aplicativo que nos dão carona, que nos acompanham. Deus acompanhe vocês aí também. Bom dia também para os nossos heróis de farda. Alô, meus amigos e minhas amigas da Polícia Militar, da Polícia Civil e do Corpo de Bombeiros. Um bom descanso para vocês que trabalharam durante a noite, e um bom trabalho para quem vai trabalhar ao longo desta quarta-feira. Também aproveito para mandar um bom dia maravilhoso e especial para quem trabalha na área da saúde. Alô, meus amigos e minhas amigas dos postos de saúde, hospitais e clínicas. Bom descanso para vocês que fizeram o seu plantão. Bom trabalho para quem vai trabalhar nesta quarta-feira. Bom dia para todos das farmácias e drogarias, a todos os laboratórios e também aos socorristas e motoristas das ambulâncias. Eu quero aproveitar e já mandar um bom dia para toda a minha gente trabalhadora, né? Tem muitos e muitos amigos e amigas saindo para o seu trabalho, aqueles que já estão no seu trabalho, os trabalhadores, as trabalhadoras, os comerciantes, as comerciantes do Arroio do Silvio e da região, de todos os segmentos, de todas as profissões. Bom dia de trabalho para você, saindo com alegria, agradecendo a Deus. E aquele bom dia também para os meus amiguinhos e minhas amiguinhas da terceira idade, que estão com a gente tomando o seu cafezinho, tomando o seu chimarrão, ainda no quentinho da cama, mas já com o radinho ligado aqui na Verdes Mares FM, esperando a nossa oração da manhã, esperando o momento certo para colocar Deus em primeiro lugar, não fazendo absolutamente nada, apenas colocando e esperando para dar prioridade ao Senhor nosso Deus em um novo dia. E é claro que nós vamos colocar o Senhor, é claro que nós queremos, Pai, te colocar em primeiro lugar do nosso dia, é claro que nós queremos colocar o Senhor como prioridade em nossa vida, e é por isso que todos os dias, incansavelmente, mesmo que seja caro, Senhor, é claro que nós queremos, Pai, te colocar em primeiro lugar do nosso dia, é claro que nós queremos colocar o Senhor como prioridade em nossa vida, e é por isso que todos os dias, incansavelmente, mesmo que seja repetido, nós não abrimos mão do nosso compromisso contigo, porque isso é um compromisso com o Senhor, isso é um compromisso contigo, meu Deus, de abrir as portas da nossa casa e te colocar dentro dela, em primeiro lugar, no centro da nossa vida. E é isso que nós queremos todos os dias, pois sentimos a presença maravilhosa do Espírito Santo do Senhor a cada manhã. Pois assim diz o Senhor para nós, minha gente: eis que estou à porta e bato. Se você abrir, eu entrarei, farei morada e cearei com você. Ouça bem, Deus está à porta da nossa casa, está batendo. Ele está querendo fazer morada, Ele quer entrar, Ele quer habitar na nossa vida, e nós damos prioridades ao Senhor. Claro, quando abrimos as portas da nossa casa no início da manhã e colocamos a luz do Senhor na nossa vida, minha gente, vamos deixar a luz do céu entrar então? Vamos abrir as portas da nossa casa, começando com a nossa casa física, o nosso íntimo, o nosso coração. Vamos deixar a luz do céu entrar. Senhor, estamos neste momento abrindo as portas do nosso coração. Abre bem as portas do teu coração também, meu amigo e minha amiga ouvinte, e fale com o Senhor. Deixe a luz do céu, sinta a presença do Espírito Santo do Senhor entrando dentro da tua casa. Pai, nós queremos te colocar como prioridade. Todos os dias fazemos isso, Pai, para que o Senhor esteja dentro do nosso coração. Nós estamos abrindo as portas da nossa casa, pedindo que o Senhor venha com a luz do Espírito Santo e que entre, para que possamos sentir esta presença. Esta luz venha iluminar os nossos caminhos, mas venha também nos trazer a paz, a mansidão, a alegria de viver e o ânimo da vida de volta. Para todos aqueles, Pai, que ainda estão com medo, que ainda estão cansados, o Senhor vem trazer o renovo, a força. O Senhor sempre nos traz a sua palavra.

0: Palavra, e é isso, ver o ânimo da vida de volta para todos aqueles, Pai, que ainda estão com medo, que ainda estão cansados. O Senhor vem trazer o renovo, a força. O Senhor sempre nos traz a sua palavra, e é isso que nós queremos, Pai. Deixar a luz do céu entrar, deixar o Espírito Santo dominar o nosso coração, tomar conta da nossa vida, e que o Senhor esteja como prioridade. Abre bem as portas do teu coração e que esta luz agora que você recebe, o Espírito Santo do Senhor, venha para iluminar a tua casa, venha para iluminar os teus caminhos, venha para trazer o renovo, a alegria de viver, o ânimo da vida, mas não apenas na tua casa física, não. Nós queremos, Pai, abrir as portas da nossa casa material, do nosso trabalho, da nossa empresa, da nossa família, dos nossos filhos. Te colocamos como prioridade para que o Senhor seja o escudo protetor da nossa vida. Para isso, Pai, todos os dias nós abrimos as portas da nossa casa, glorificamos o santo nome do Senhor e sentimos que a presença de Pai é importante, é o que de mais importante nós temos no início do nosso dia. Que a chuva de bênçãos seja uma chuva de bênçãos, a chuva que cai seja uma chuva de bênçãos ao tocar a tua casa, ao tocar o teu rosto, a tua família. Deixe a luz do céu entrar. Você deixou a luz do céu entrar? Você sentiu a presença do Espírito Santo do Senhor nesta manhã? Abriu bem as portas do teu coração e da tua vida por completo? Então vamos fazer o seguinte, agora nós vamos orar ao Senhor nosso Deus, nós vamos fazer a oração que o Senhor Jesus Cristo nos ensinou, vamos fazendo o sinal da cruz neste momento, pois vem chegando a oração do Pai Nosso.
1: Pai nosso que estás no céu, santificado seja o vosso nome. Venha a nós o vosso reino. Seja feita a vossa vontade, assim na terra como no céu. O pão nosso de cada dia nos dai hoje. Perdoai as nossas ofensas, assim como nós perdoamos a quem nos... Seja feita a vossa vontade, assim na terra como no céu. O pão nosso de cada dia nos dai hoje. Perdoai as nossas ofensas, assim como nós perdoamos a quem nos tem ofendido. E não nos deixeis cair em tentação, mas livrai-nos do mal. Amém.
0: Amém, Pai. Amém, meu Deus. Não nos deixes cair em tentação, mas livra-nos do mal. Pois teu é o reino, o poder e a glória para sempre. Pois louvado seja o nome do Senhor nosso Deus em nossas vidas, meus amigos e minhas amigas, para sempre seja louvado. Querido Deus e amado Pai, não nos permita cair nas armadilhas do inimigo e livra-nos de todos os males. E é por isso que agora nós vamos agradecer ao Senhor nosso Deus, hein, minha gente? Você agradece daí, eu agradeço daqui. Vamos juntos então? Vamos afastar o medo do que ainda não aconteceu, agradecendo a Deus pelas bondades e misericórdias do Pai. Pai, obrigado meu Deus, obrigado meu Pai, muito obrigado Senhor pelo lindo, maravilhoso e abençoado dia de vida. Obrigado Pai amado pela oportunidade que nos dá de poder levantar da cama depois de uma noite abençoada, tranquila, quentinha e maravilhosa de sono, de descanso e de repouso. O Senhor nos permite viver este dia com a Tua presença, Papai querido, podendo contemplar as Tuas lindas e abençoadas coisas para o nosso dia a dia. Obrigado por nos permitir contemplar o canto e o voar dos pássaros, o quebrar das ondas, o nascer do sol. Obrigado pelo ar puro que respiramos deste paraíso, e a chuva que cai hoje é uma chuva de bênçãos que toca o nosso rosto, a nossa casa, a nossa família, a nossa vida por completo. Obrigado, Senhor, por este lindo e abençoado dia de vida. Obrigado também, meu Deus, pelo novo e maravilhoso dia de trabalho. Você que tem um trabalho, você que tem a sua empresa, você que é trabalhador, trabalhadora, agradeça a Deus, mesmo que não seja aquele trabalho que você gostaria de estar fazendo, mesmo que não seja o salário que você gostaria de estar ganhando, agradeça ao Pai e vá para o teu trabalho com alegria, vá para o teu trabalho fazendo como se estivesse fazendo para o Senhor, vá para o teu trabalho, né, com a certeza de que não seja o salário que você gostaria de estar ganhando, agradeça ao Pai e vá para o teu trabalho com alegria, vá para o teu trabalho fazendo como se estivesse fazendo para o Senhor, vá para o teu trabalho, né, com a certeza de que Deus também dá oportunidade para você tirar o sustento para você e para sua família. Isso já é muito mais do que merecíamos e merecemos, pelo simples fato de podermos tirar o sustento para nós e para nossa família. Mas Deus é tão bondoso e misericordioso.

Que ele nos permite sonhar e conquistar, sempre fazendo bem, fazendo o nosso trabalho com alegria, sem passar ninguém para trás, sem fazer maldade a ninguém, sem criar intrigas, fofocas, qualquer coisa ruim no nosso trabalho. Deus nos permite sonhar e conquistar e nos dar o conforto da nossa casa, o conforto do nosso trabalho, a comodidade do nosso carro, da nossa moto, das nossas vestes, mesmo sabendo que tudo isso seja supérfluo em nossa vida. Senhor, nós não agradecemos pelo valor das coisas, não. Nós agradecemos por nos permitir sonhar e conquistar e nos dar o conforto. Por isso, obrigado por abençoar e prosperar a vida do meu amigo trabalhador, da minha amiga trabalhadora. Obrigado por abençoar e prosperar o comércio do Arroio do Silvio e da região. Obrigado por abençoar e prosperar a nossa rádio em mais um dia de atividades, em mais um dia de vida. Nós queremos ser glorificados contigo também, Pai. Nós queremos que o dom que o Senhor nos deu, que o nosso trabalho, as condições financeiras que o Senhor já nos deu a mais para viver, que sirvam para poder fazer o bem, para poder ajudar as pessoas em forma de gratidão. Nos dê sabedoria para entender e saber quem devemos ajudar para glorificar o teu nome. Use-nos, Pai. Eis-nos aqui. Eis-me aqui, você pode dizer também a Deus, eis-me aqui, Senhor, para fazer a tua vontade e para viver do teu amor. Obrigado, Senhor, por mais um dia de trabalho maravilhoso. Obrigado também, meu Deus, por nos dar um novo e maravilhoso dia de alimentação. Nós não esquecemos de agradecer a Ti o alimento sagrado, mesmo sabendo que nem só de pão vive o homem, mas de toda a palavra que sai da boca de Deus. Nós agradecemos pelo alimento do nosso corpo físico, porque o Senhor Jesus Cristo nos disse para não apenas viver do alimento do corpo físico, mas da palavra do Senhor. Mas nós não o homem, mas de toda a palavra que sai da boca de Deus. Nós agradecemos pelo alimento do nosso corpo físico, porque o Senhor Jesus Cristo nos disse para não apenas viver do alimento do corpo físico, mas da palavra do Senhor. Mas nós não podemos ser ingratos e deixar de te agradecer por toda a alimentação, por toda a fartura, por tudo aquilo que coloca em nossa mesa, na mesa dos nossos filhos, dos nossos pais, das nossas mães. Obrigado, meu Deus, por toda a alimentação e fartura na mesa dos meus amigos e minhas amigas ouvintes e cada um de seus familiares. Eu te peço em oração que abençoe a alimentação de cada um deles, Pai. Obrigado por toda a alimentação e fartura na mesa das pessoas que não fazem mais parte do nosso convívio ou que não gostam da gente. Também te peço que abençoe o alimento de cada um deles e seus familiares. Muito obrigado por toda a alimentação e fartura que o Senhor coloca em nossa mesa, sempre nos dando muito mais do que merecemos, muito mais do que merecíamos, muito mais do que precisamos para viver. Obrigado não apenas pelo alimento do nosso corpo físico, que possamos cada vez mais, meus amigos e minhas amigas, ter certeza de que precisamos alimentar o nosso espírito com oração, com a palavra do Senhor, como fizemos aqui de manhã. Todos os dias a gente pega um versículo e nos alimentamos da palavra de Deus. Podemos fazer isso também ao meio-dia, à noite, em nossa casa, com a nossa família, alimentarmos da palavra do Senhor e glorificarmos o nome de Deus em nossa vida. Obrigado, Senhor, pelo alimento do nosso espírito, que é a tua palavra. Nos dê entendimento, nos dê sabedoria para alimentar cada vez mais o nosso espírito e nos dê sabedoria para entender e saber com quem devemos compartilhar os dois alimentos, do nosso corpo físico e do nosso espírito. Obrigado agora, Pai, por nos dar o outro alimento que nos traz vida, que nos traz saúde, que nos traz sempre a tua bênção. Obrigado pela água maravilhosa, a água que mata e sacia a sede do nosso corpo físico e que é um importante alimento para o nosso organismo, para este corpo físico perfeito que o Senhor nos deu. Obrigado por nos dar esta água maravilhosa, Pai. E agora nós iremos te pedir em oração a bênção do copo com água, a bênção da garrafinha d'água, porque são muitos dos meus amigos e minhas amigas ouvintes, Pai, que estão aí com seu copo com água, orando a Ti que o Senhor nos deu. Obrigado por nos dar esta água maravilhosa, Pai. E agora nós iremos te pedir em oração a bênção do copo com água, a bênção da garrafinha d'água, porque são muitos dos meus amigos e minhas amigas ouvintes, Pai, que estão aí com seu copo com água, orando a Ti e pedindo a Tua bênção. Eu também me coloco diante da Tua grandeza e me humilho diante desta grandeza maravilhosa para pedir a Tua bênção, Pai, todos os dias, mesmo que repetidamente, nós estamos aqui para receber a Tua bênção e agradecer por abençoar o nosso copo com água, a nossa garrafinha d'água, inundar as nossas vidas e o nosso coração com o Teu amor. Obrigado, meu Deus, por abençoar o nosso copo com água e inundar a nossa vida também de sabedoria. É o que te pedimos, para que o Senhor nos traga sabedoria, para entender os sinais de oração que o Senhor nos manda e fazer aquilo que Te agrada. Obrigado, Pai, por abençoar o nosso copo com água e inundar também a nossa vida e fortalecer

da nossa fé, para que sejamos capazes de entender que aquilo que o Senhor nos traz de resposta é melhor do que queremos, é o que precisamos. Obrigado por nos trazer a paciência todos os dias para aguardar no teu tempo, tudo no teu tempo, com o coração em paz. Obrigado por ser o Rei dos Reis, o Pai dos Pais, o Juiz dos Juízes, o Doutor dos Doutores e o Médico dos Médicos. És tu, Senhor, o único que pode nos julgar, o único que pode nos defender e também o único que pode e realiza milagres em nossa vida. Por isso, meu Deus querido, obrigado pelo bem mais precioso e valioso, que não há dinheiro no mundo que possa comprar. Obrigado por abençoar, cuidar e curar a nossa saúde, Pai. A saúde dos nossos amigos, dos nossos familiares. Meu Deus, obrigado por abençoar, cuidar e curar a saúde dos meus amigos e minhas amigas ouvintes e cada um de seus familiares. Obrigado por abençoar, cuidar e curar a saúde das pessoas que não fazem mais parte do nosso convívio ou que não gostam da gente, mas recebem através da nossa oração a bênção na área da saúde para eles e seus familiares. Obrigado por abençoar a minha saúde e a saúde daqueles que te pediram a bênção do copo com água. O Senhor, que é o amigo dos amigos e está presente em nossa vida em todos os momentos. Da saúde para eles e seus familiares. Obrigado por abençoar a minha saúde e a saúde daqueles que te pediram a bênção do copo com água. O Senhor, que é o amigo dos amigos e está presente em nossa vida em todos os momentos.

Ah, minha gente, o que seria de cada um de nós sem a fé que temos no Senhor, nosso Deus, né? E por mais que a gente sofra, meus irmãos e minhas irmãs, diga obrigado, Senhor. Mesmo que a gente chore, meus amigos e minhas amigas, diga obrigado, meu Deus. Mesmo que você esteja passando por momentos de dificuldades, mesmo que você esteja enfrentando crises, mesmo que você esteja enfrentando medo do que ainda não aconteceu, lembre-se da palavra de Deus que Ele fala em todos os dias, são mais de 365 vezes que a palavra do Senhor, Ele diz, não tenha medo, aparece na Bíblia. A palavra de hoje é Isaías 41, versículo 10, não tema, pois eu sou contigo, não tenha medo, pois eu sou o seu Deus, eu te fortalecerei e te ajudarei, eu te sustentarei com a minha mão direita vitoriosa. Muitas vezes, nós tememos o pior cenário que ainda não aconteceu. O exame que ainda não vai sair, né? A conversa difícil que ainda vai ter. E se que a mente, né? O se que a mente repete sem parar. Deus fala em suas palavras a um povo que também temia o futuro. Israel via as nações ao redor crescerem, ameaçadoras, e se perguntava se sobreviveria à tempestade que se formava no horizonte. Deus começa direito com a ordem. Exatamente, né? Não tenha medo. Só depois vem o motivo, porque eu sou o seu Deus, presente antes do horizonte. Deus começa direito com a ordem. Exatamente, né? Não tenha medo. Só depois vem o motivo, porque eu sou o seu Deus, presente antes mesmo de o perigo chegar. Repare que a promessa não é nada de ruim vai te acontecer. É eu estarei lá quando acontecer e já estou lá antes disso. Então, Deus não promete apagar o futuro incerto. Ele promete não deixar você atravessá-lo sozinho. Jesus disse algo parecido depois, né? Sobre esse mesmo tipo de medo antecipado. Não andem ansiosos quanto ao dia de amanhã, pois o amanhã trará suas próprias ansiedades. Basta a cada dia o seu mal. O medo do que ainda não aconteceu rouba a força que precisamos para viver bem o que já está acontecendo agora. Senhor, confessamos que nós temos gastado demais a nossa energia temendo que ainda não chegou. Nossa mente corre para o pior cenário antes mesmo de sabermos o que realmente vai acontecer. Hoje nós escolhemos confiar em Ti, isso mesmo, pedimos que o Senhor nos fortaleça para viver o hoje, sem carregar o peso do que ainda não chegou. E é o que nós pedimos, em nome do Senhor Jesus,

E pedimos também, Pai, que o Senhor retire e afaste toda a maldade, todas as coisas ruins, todos os pensamentos negativos, as brigas, as invejas, as intrigas, a maldade que há neste mundo e no coração das pessoas, todas as enfermidades, as doenças, os cânceres, as depressões, as armadilhas do inimigo. Pai amado, repreendo o inimigo também e afaste, Senhor, ele e toda esta maldade da nossa casa, do nosso trabalho, da nossa cidade, da nossa família, do lar e da vida dos meus amigos e minhas amigas ouvintes e seus familiares, do comércio do Arroio do Silvio da região, de perto da nossa rádio. Afaste e repreenda o inimigo e todas as suas ações da nossa vida, Pai, e coloque ele em algum lugar onde nenhum ser vivo possa ser tocado, que possamos viver em harmonia, em alegria, no mais lindo e abençoado dia de vida. Muito obrigado, meu Deus. Nós iremos fazer agora nossa rádio. Afaste e repreenda o inimigo e todas as suas ações da nossa vida, Pai, e coloque ele em algum lugar onde nenhum ser vivo possa ser tocado, que possamos viver em harmonia, em alegria, no mais lindo e abençoado dia de vida. Muito obrigado, meu Deus. Nós iremos fazer agora a oração do Salmo 46. O Senhor é a nossa fortaleza, minha gente.

0: refúgio e fortaleza, socorro bem presente na angústia. Pelo que não temeremos, ainda que a terra se mude, e ainda que os montes se transportem para o meio dos mares, ainda que as águas rujam e se perturbem, ainda que os montes se abalem pela sua braveza, há um rio cujas correntes alegram a cidade de Deus, o santuário das moradas do Altíssimo. Deus está no meio dela, não será abalada. Deus a ajudará ao romper da manhã. As nações se embravecem, os reinos se movem. Ele levanta sua voz e a terra se derrete. O Senhor dos Exércitos, Deus de Jacó, é o refúgio. Vinde, contemplai as obras do Senhor, as desolações que Ele tem feito na terra. Ele faz cessar as guerras até o fim da terra. Quebra o arco e corta a lança. Queima os carros no fogo. Aquietai-vos e sabei que eu sou Deus. Serei exaltado entre as nações. Serei exaltado sobre a terra. Aquietai-vos e sabei que eu sou Deus. Serei exaltado entre as nações. Serei exaltado sobre a terra. O Senhor dos Exércitos está conosco. O Deus de Jacó é o nosso refúgio.
1: O Senhor nosso Deus é o nosso refúgio, por isso não temas, pois o Senhor está contigo. Pai amado, agora te pedimos a proteção dos teus anjos da guarda. Santo.

Amém, meu Deus, sempre nos guarde, nos governe, nos ilumine, nos abençoe, nos proteja com os teus anjos da guarda, protegendo assim, Pai, os nossos filhos, os nossos pais, as nossas mães, os vovôs, as vovós, os bisos e as bisas, protegendo também, Senhor nosso Deus, aqueles que nos protegem, que enfrentam perigo para a nossa proteção, a Polícia Militar, a Polícia Civil e o Corpo de Bombeiros, proteja eles e seus familiares também, Paizinho, proteja, Pai, as criancinhas e os estudantes, o futuro do nosso planeta, os motoristas e viajantes que enfrentam os perigos das estradas, proteja com os teus anjos da guarda, a todos os trabalhadores, as trabalhadoras, o comércio do Arroio do Silva e da região, proteja a nossa rádio, Pai, proteja todas as famílias, todos os lares,

Os teus anjos da guarda, proteja os meus amigos e minhas amigas ouvintes e seus familiares. Proteja também as pessoas que não gostam da gente e seus familiares, mas precisam da tua proteção. Nesta linda e abençoada quarta-feira, 12 de agosto de 2026. Agora são 7h04 e o nosso programa da Verdade. Proteja os meus amigos e minhas amigas ouvintes e seus familiares. Proteja também as pessoas que não gostam da gente e seus familiares, mas precisam da tua proteção. Nesta linda e abençoada quarta-feira, 12 de agosto de 2026. Agora são 7h04 e o nosso programa da Verdes Mares FM está entrando no ar. Alô, alô, minha gente! Muito bom dia! Desejo pra você que a chuva que cai agora seja uma chuva de bênçãos que toca o teu lar, que toca a tua família, que toca a tua vida, toca o teu rosto. E nós vamos por aqui, alegrando-se com a bondade do Senhor, que a nossa força, que a alegria do Senhor seja a nossa força pra este dia. E nós vamos chegando por aqui, então, na Verdes Mares FM. Daqui a pouquinho tem todas as notícias e destaques aqui pra vocês do plantão policial. Vamos trazer as notícias também do setor esportivo. Vamos falar para vocês aqui então dos destaques dos jornais Diário Catarinense, Zero Hora de Porto Alegre. Tem previsão do tempo também aqui com a gente ao vivo, direto da Epagri-Sirã. Tem notícias do Balneário Arroio do Silva, tem um resumo da Câmara de Vereadores ontem à noite. E tem aquele time de anunciantes, aquele time de comerciantes, os melhores do sul de Santa Catarina, com os melhores serviços, os melhores produtos, a qualidade que você conhece. Tudo isso aqui com vocês na Verdes Mares FM. Vamos juntos então, minha gente. Vamos chegando nesta quarta-feira, mas antes vamos louvar a nossa pátria municipal. Vamos agradecer a Deus por nos dar a oportunidade de morar nesse paraíso. Nós vamos à execução do hino municipal de Balneário Arroio do Silva na voz da Associação Coral. Da Associação Coral.

Alô, alô, Balneário Arroio do Silva, nos teus braços queremos e estamos descansando. É nosso orgulho dizer, sendo nativo ou adotivo, somos filhos deste lugar maravilhoso com a misericórdia do Senhor. Vamos nessa então, pessoal. Vamos começando o nosso Cidade Alerta e vamos até pertinho das 10 horas da manhã com muita informação para vocês aqui, junto com aquele time de anunciantes e os melhores do sul de Santa Catarina. A gente vai informando para você a hora certa, a temperatura e a previsão do tempo. 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

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Informando a hora certa e a temperatura, são 7 horas e 9 minutos agora, 7 e 9. Nós estamos com 12 graus, 12 graus de temperatura aqui no Arroio do Silva. Umidade relativa do ar é alta, é de 100%. Chove neste momento, por isso a umidade ainda é maior. Tem vento soprando numa média aí, então, de 7 km por hora e rajadas que variam entre 14 e 15, tá? Neste momento, o vento sopra mais no sentido leste e nordeste. Acúmulo de chuva das últimas 24 horas, já tivemos uma chuvinha por aqui, hein? O acúmulo de 10 milímetros aqui em Balneário Rui do Silva. Choveu um pouquinho mais aí em Jacinto Machado e Praia Grande, onde registrou aí entre 14 e 15 milímetros de chuva. As temperaturas máximas ontem chegaram à casa dos 17 graus ainda, foi mais ou menos assim em toda a região. E Praia Grande, onde registrou aí entre 14 e 15 milímetros de chuva. As temperaturas máximas ontem chegaram à casa dos 17 graus ainda, foi mais ou menos assim em toda a região, entre 17 e 18 graus aí na região inteira. Aqui para nós ficamos com 17, temperatura bem agradável ontem ainda, né? Com o sol timidamente aparecendo. Com as temperaturas um pouco mais amenas, né? Bom, a previsão do tempo para hoje é que nesta quarta-feira nós vamos ter aqui em Balneário Rui do Silva um dia chuvoso, tá? Um dia nublado e com chuva, as temperaturas não vão subir muito, nem vai ser tão frio assim, mas vai ser aquele frio úmido, sabe? As mínimas entre 11 e 12 graus foi o que a gente registrou agora, as máximas entre 14 e 15. Não tem mudança disso não, tá? Deve ficar assim, no máximo dos máximos, pode chegar até os 16 graus, tá? Pode chegar até os 16 graus. Dia chuvoso ao longo de todo o dia, tem previsão aí de bastante chuva, inclusive, tá? Os volumes são até um pouquinho maiores e deve

0: correr dos próximos dias, segundo os dados da meteorologia que a gente tem aqui. Bom, tivemos o nascer do sol, né, pessoal? Só que ele não apareceu devido a esse tempo nublado. Mas o nascer do sol foi às 6 horas e 52 minutos, há 20 minutinhos atrás. Às 6h52 da manhã, o nascer do sol. O pôr do sol acontecerá às 17 horas e 53 minutos. Então, às 5h53, final da tarde, começo da noite, aqui em Balneário Arroio do Silva. Essa é a previsão do tempo que nós estamos conferindo, os destaques da Central de Meteorologia. Dia chuvoso deve permanecer assim ao longo do dia. 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Por aqui são 7 horas e 13 minutos agora, 7:13, temperatura de 12,8. 3526-1414, Laboratório Marista, reforçando a hora certa e a temperatura. Por aqui são 7 horas e 13 minutos agora, 7:13, temperatura de 12 graus. O Arroio do Silva amanhece com chuva, uma chuvinha persistente. Nas últimas 24 horas já choveu o equivalente a 10 milímetros, deve permanecer assim. As máximas não vão passar da casa dos 14 a 15 graus, mais ou menos por aí, entre 14 e 16, depende muito do local, mas deve permanecer assim ao longo do dia. Dia chuvoso, com a chuva fraca, mas persistente. Isso deve permanecer hoje, quarta, amanhã, quinta e também na sexta-feira. São os dados aqui da Central de Meteorologia. Daqui a pouquinho a gente traz mais informações aqui para vocês. Vamos fazer um intervalinho aqui, minha gente. Já vamos anunciando a chegada e os destaques dos jornais. 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O intervalo é rapidinho, são 3 minutinhos e nós estamos de volta aqui com você, trazendo todos os destaques dos jornais. Nós voltamos já.
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4: É isso aí, você está acompanhando Cidade Alerta desta quarta-feira chuvosa em Balneário Arroio do Silva. Nós estamos trazendo em destaque para você as notícias dos jornais, hein? Em Diário Catarinense tem 0 hora de Porto Alegre. 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Mercado anunciando os destaques dos jornais. A chegada dos jornais, vamos falar do Diário Catarinense. A capital do estado também amanhece com chuva. Temperatura neste momento é de 13 graus lá em Florianópolis. 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

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Anunciando os destaques dos jornais por aqui, minha gente, o Diário Catarinense. Vamos começando. Olha, o Avaí perdeu para o CRB e distância para sair da zona de rebaixamento aumenta para 5 pontos. Mas tá complicada, né? E o Avaí acabou tropeçando em casa. Em casa. Que tristeza aí para o Avaí, que não vai bem. Os times da capital não estão bem, hein, pessoal? Não estão bem mesmo. Infelizmente, é uma triste realidade para o futebol da capital catarinense. E para o Avaí, que não vai bem, os times da capital não estão bem, hein, pessoal? Não estão bem mesmo. Infelizmente, é uma triste realidade para o futebol da capital catarinense. O Figueirense está na Série C e, ao que tudo indica, não deve voltar à Série B este ano, para o ano que vem. E o Avaí está de mal a pior aí na Série B, hein?

Vamos nessa então, vamos seguindo por aqui. Destaques, olha, a moradora de Santa Catarina vai tomar leite e é surpreendida com presença de gosma dentro da caixa. Ela fala uma nojeira. Coisa, hein, gente? Olha só, a fabricante do produto Tirol afirma que gosma preta é bolor causado por alterações no produto. Irá reembolsar a consumidora. O caso ocorreu em São José, na Grande Florianópolis. Ela relatou, esta moradora, ter encontrado então uma gosma preta e espessa dentro de uma caixa de leite da marca Tirol, após já ter consumido cerca de metade do produto. Ana Lúcia, de 49 anos, relatou o caso à fabricante e diz que pretende entrar com uma ação por danos morais após apresentar problemas intestinais. É uma situação inédita nesse ponto, né? As pessoas que conhecem bem, a marca Tirol é uma empresa aqui de Santa Catarina. E agora, se não me engano, ela é uma situação inédita nesse ponto, né? As pessoas que conhecem bem, a marca Tirol é uma empresa aqui de Santa Catarina. E agora, se não me engano, ela fez uma fusão, comprou a parte da Pia também. E eu não sei se isso pode ter acontecido, mas eu nunca tinha ouvido falar absolutamente nada, né, da Tirol. É, nada, nem esse tipo de questão, nem uma apresentação. Claro que agora, possivelmente, nós vamos ter aí uma investigação, né, e a Vigilância Sanitária vai, né, ficar um pouquinho mais em cima, mas a resposta enviada à consumidora, a Tirol, claro, pediu desculpas pelo ocorrido e afirmou que os produtos são desenvolvidos dentro de um rigoroso processo de qualidade. Agora a Vigilância Sanitária com certeza vai fazer uma inspeção mais a fundo nesses produtos da Tirol, mas eu nunca tinha visto, confesso mesmo, uma empresa muito, muito bem conceituada aqui em Santa Catarina, uma empresa do estado mesmo, que nunca tinha problemas com essa questão. Vamos seguindo por aqui com mais informações, são 7h24, olha, quase 400 cidades entram em rota de tempestades com alerta para ventos de até 100 km por hora e possibilidade de granizo, hein? Tá? São cidades do estado do Rio Grande do Sul e também de Santa Catarina. É um aviso laranja, ocorrência então para um perigo de chuvas, ventos e queda de granizo. O alerta vale desde a 0 hora desta quarta-feira, e de acordo com este alerta, pode chover até 100 milímetros por dia entre...

60 e 100 milímetros e ventos de 60 até 100 quilômetros por hora. Deve pegar aí uma região grande ali, tá? Desde 60 e 100 milímetros e ventos de 60 até 100 quilômetros por hora. Deve pegar aí uma região grande ali, tá? Desde lá da divisa com a Argentina até aqui a região metropolitana da capital gaúcha, a Serra Gaúcha, a nossa região aqui também. Então tem essa probabilidade, pelo menos é o que está apontando aqui, então, dentro da matéria. Depois a gente vai falar um pouquinho mais sobre isso, falando com o pessoal aí da previsão do tempo, os meteorologistas da Epagri-Siram. Maior herdeira da VEG escolhe empresa de Balneário Camboriú para personalizar carro com marca de grife. Tá? A maior herdeira da VEG. A VEG é uma multinacional simplesmente grandiosa em Jaraguá do Sul. E foi escolhida, então, uma empresa. Tá? Bom, ela tem um império bilionário, a maior herdeira da VEG, empresa de Jaraguá do Sul com império bilionário, ganhou os holofotes novamente ao escolher uma empresa de Balneário Camboriú para personalizar o seu carro. O novo estilo foi inspirado pela boutique de grife de Annie Mary, tá? E comandada aí na cidade onde a multinacional da família nasceu. Feita uma personalização aí, acho que é do New Beetle, parece aqui, né? Ah, então a maior herdeira da VEG. Vamos seguindo por aqui, multinacional alemã de TI, com unidade em Santa Catarina, anuncia novo diretor-geral para o Brasil. Na política, quem não tem problema na família, Michele e Flávio deixam desavenças de lado e aparecem juntos em campanha. Ah, mas isso é normal, né, gente? Quem não tem uma desavença dentro de família, né? Todos nós temos. Às vezes a gente tem uma discussão com pais, às vezes a gente tem discussões com os filhos, às vezes tem, claro, que eles, né? A declaração deles, por serem pessoas mais públicas, pessoas que estão ligadas diretamente à política, candidaturas, entre outras coisas, o bafafá, como a gente fala, vai ser maior, né? A mídia vai ser muito maior numa discussão entre madrasta, enteados, filhos e padrastos, né? Essa questão, pais, filhos, todo mundo tem uma discussão, todo mundo tem uma desavença em casa, tentando corrigir algo, tentando falar, e isso é normal. Só que na grande maioria das vezes não aparece. Nesse caso deles, né? Obviamente vai aparecer, até porque também tinha essa questão de interesses, um quer ser candidato, o outro também, e aí fica naquele ping-pong, né? Aquele empurra-empurra. 7 horas e 27 minutos, vamos seguindo por aqui com mais informações. Florianópolis aposta para atrair turista gringo que mais gasta nas férias. Tá na coluna do Renato Igor aqui, hein? São 7 horas e 28 minutos, manhã de quarta-feira chuvosa. Florianópolis está trabalhando para atrair, então, o turista chileno, o visitante internacional com maior ticket médio em... São 7 horas e 28 minutos, manhã de quarta-feira chuvosa. Florianópolis está trabalhando para atrair, então, o turista chileno, o visitante internacional com maior ticket médio em Santa Catarina. Em 2025, foram 443 mil turistas do Chile que desembarcaram na capital, mas a cidade quer aumentar essa presença, pois eles movimentam a cadeia completa do turismo. Legal, né? Não sabia que eram os chilenos que estavam com maior investimento, com maior ticket médio em Santa Catarina de investimentos na área, principalmente lá da capital do estado. Olha, secretário de Educação de Florianópolis confirma a saída do cargo, aquilo que a gente já falou, ele possivelmente vai ser o secretário de Educação da capital federal, lá no Distrito Federal, lá em Brasília. Ele foi convidado pela prefeita do Distrito Federal e esta informação está

0: na coluna do Anderson Silva. Você vai acompanhando os destaques do Diário Catarinense e nós estamos falando em nome das lojas Santa Helena Colchões e Estofados. 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Tem mais informação. Oktoberfest 2026 de Blumenau abre vagas temporárias de trabalho. Nós estamos em agosto e nós temos aí 60 dias para a Oktoberfest Blumenau 2026. Olha, mãe tatua teclado em antebraço para filho autista se comunicar quando o tablet fica sem bateria. Coisa, hein? Coisas do cotidiano. Aonde que aconteceu isso? A mãe que tatuou, então, um teclado no antebraço, tá? Lá no Canadá, tá? Coisas do Canadá, então, uma mãe que acabou tatuando um teclado para o filho autista. Justiça volta a decretar falência da Ricardo Eletro Expotência do Varejo, que chegou a comprar rede aqui em Santa Catarina. Olha, tem mais informações também para vocês. Integrantes do PCC entram na mira de operação em Florianópolis após advogado ser sequestrado. Varejo que chegou a comprar rede aqui em Santa Catarina. Olha, tem mais informações também para vocês. Integrantes do PCC entram na mira de operação em Florianópolis após advogado ser sequestrado e torturado. Câmeras apontam que adolescente morta em Santa Catarina foi vista com suspeito 4 horas antes dele morrer atropelado e deixar ainda um bilhete. Discussão sobre mensagens teria antecedido feminicídio de estudante aqui em Santa Catarina. Esse caso que foi ali em Sangão, a estudante de 19 anos que a gente falou ontem, né? Infelizmente, uma discussão sobre mensagens teria antecedido um feminicídio. A morte de uma jovem, uma criança de 19 anos apenas, feita pelo namorado. 7h32 são os destaques e informações que a gente trouxe aqui para você do Diário Catarinense em nome das lojas Santa Helena Colchões e Estofados. Vamos agora a 0 hora de Porto Alegre. Alô, gauchada, vamos conferir o Jornal do Rio Grande do Sul em nome de lojas Quero Quero.
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Vamos aos destaques da Zero Hora de Porto Alegre agora, hein, minha gente? Capital gaúcha amanhece com chuva, 13 graus a temperatura. Longe das urnas, número de eleitores de 16 e 17 anos cai 30% no Rio Grande do Sul. Você pode conferir o perfil de quem vai votar este ano. Participação de adolescentes no processo eleitoral havia batido recorde em 2022 após a campanha da Justiça Eleitoral. Pois é, mas não teve jeito, né? É que nessa idade também não tem tanto interesse. Na grande maioria das vezes, é só os adolescentes que estão aí com... Aquela questão dos pais, os pais que pedem, não, ó, vai fazer o teu título, vamos fazer o teu título, e aí você vota aqui, a gente tem mais um votinho, assim, essa coisa que acontece muito, principalmente nas eleições municipais. Nas eleições que a gente traz para o perfil a nível que você vota aqui, a gente tem mais um votinho, assim, essa coisa que acontece muito, principalmente nas eleições municipais. Nas eleições que a gente traz para o perfil a nível federal e estadual, ele diminui um pouco. E até mesmo essa questão da troca de domicílio, já vi muitos, né? A gente acompanha há muito tempo aqui as eleições municipais e também as eleições estaduais. O número de eleitores, a transferência de eleitores aumenta bastante quando é eleição municipal. Isso é um fato, né? As pessoas às vezes... Por exemplo, aqui do Arroio do Silva, tem pessoas que transferem o seu título, aliás, transferem o seu domicílio, vêm morar do Rio Grande do Sul para Santa Catarina, mas não tem tanto interesse em transferir o título nessas eleições agora, nesse caso de deputados, governador, enfim. E aí nem vai votar, nem vai no Rio Grande do Sul para votar, só justifica aí a votação. Já para a eleição municipal, muitos são... fazem a transferência, até porque daí tem um vereador que vai lá, solicita a transferência, tem um contato mais próximo nessa questão. E aí o número de adolescentes lá no Rio Grande do Sul diminuiu com relação a 2022. Chuva e chuva, com dois alertas ativos temporais, voltam ao Rio Grande do Sul nesta quarta-feira. Amarelo, laranja e vermelho, que significam as cores, então, dos alertas do INMET, o Instituto de Meteorologia. No bairro Santana, homem é preso com drogas após colidir carro contra poste e ser abordado por policiais na Avenida Princesa Isabel, lá em Porto Alegre, no bairro Santana. Olha, Colorado em vantagem, relembre a única vez em que Grêmio e Inter se enfrentaram na Copa do Brasil. Aí ter Grenal aí, agora esses sorteios, depois eu quero falar sobre isso no setor esportivo. Agora, esses sorteios eram na Copa do Brasil. Aí ter Grenal aí, agora esses sorteios, depois eu quero falar sobre isso no setor esportivo. Agora, esses sorteios da CBF é muita. Olha, é mais fácil acertar na Mega Sena do que dar de 8 times 3 clássicos, né? Gente, convenhamos. Vamos ser sinceros. Vamos realmente ser sinceros, tá? Um sorteio da Mega Sena é mais fácil você acertar na Mega Sena do que 8 times você sortear e dar 3 clássicos. 6 equipes do mesmo estado ou com tradição. No caso, Palmeiras e Santos, Cruzeiro e Atlético, Grêmio e Inter. Só ficou o Vasco e Vitória porque não tinha, senão daria um clássico também. Vejam bem que... convenhamos que é mais fácil acertar os números da Mega Sena, sair o sorteio da Mega Sena. De 8 equipes, 6 pode dar clássicos. E aí no sorteio sai as 6 equipes se enfrentando. Olha, meus amigos, eu vou dizer uma coisa pra vocês. Essa questão do futebol brasileiro tá cada vez pior, né? Cada vez mais difícil. Não tem jeito, não tem como ficar assim, né? Não tem como ficar assim.

Vamos seguindo por aqui com mais informações, então. Zero Hora de Porto Alegre. Infelizmente, essa questão aí dos sorteios, né? Nós vamos sempre estar em dúvida, porque, olha, a gente sabe que o futebol está cada vez mais difícil. Né? As coisas estão cada vez mais difíceis aí de acreditar. Infelizmente, está demais, né? Olha, idoso morre após confronto com a Brigada Militar em Caxias do Sul. Policial acabou sendo baleado, isso aconteceu no bairro Cruzeiro. Alô, caxienses que conhecem a cidade aí. Olha, idoso morre após confronto com a Brigada Militar em Caxias do Sul. Policial acabou sendo baleado, isso aconteceu no bairro Cruzeiro. Alô, caxienses que conhecem a cidade aí. A gente vai falar desta matéria aqui pra vocês, então, que está dentro da Zero Hora de Porto Alegre, em nome de Lojas Quero Quero. 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O idoso morreu após reagir a uma abordagem da Brigada Militar em Caxias do Sul, na Serra Gaúcha. Segundo informações do 12º Batalhão da Polícia Militar, na noite de ontem, terça-feira, os policiais foram chamados para atender uma ocorrência de desentendimento entre vizinhos. Um dos tiros atingiu a perna esquerda de um brigadiano, que foi socorrido e foi encaminhado ao hospital. O idoso acabou morrendo. Isso aconteceu no bairro Cruzeiro de Caxias do Sul. Olha, registro de violência contra mulheres aumentam até 28% em dias de jogos de futebol, aponta um estudo. São as estatísticas sendo mostradas da violência contra a mulher, hein? Uma pesquisa considera ocorrências de ameaças e lesões corporais em 5 capitais, incluindo Porto Alegre. Enquanto a bola rola no campo, dentro de alguns lares, o clima esportivo pode dar lugar a um ambiente violento. Isso porque em dias de jogos de futebol há um aumento significativo do registro de violência doméstica. Será que é por causa que a esposa torce para um time e o esposo torce para outro? Não é possível, né, gente? Não é possível. Daí é o cúmulo da intolerância mesmo, né? É o final dos tempos, no cúmulo da intolerância. Bom, se entre desconhecidos acontece isso para outro, não é possível, né, gente? Não é possível, daí é o cúmulo da intolerância mesmo, né? É o final dos tempos, no cúmulo da intolerância. Bom, se entre desconhecidos acontece isso, né? As pessoas não aceitam. Não dá pra botar dúvida também nessa questão. 7h40, Lojas Quero Quero tem aniversário sexta e sábado pra você aproveitar. 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Para finalizar os destaques aqui, após falha no sistema, governo do estado depositará nesta quarta-feira R$ 800 do professor do amanhã. Tribunais de contas discordam de férias compulsórias durante Copa Feminina de Futebol. Estão discordando aí das férias compulsórias durante a Copa do Mundo Feminina de Futebol aqui no nosso país, que acontece o ano que vem. Por que as casas no Rio Grande do Sul são tão frias? Entendo os motivos do inverno gaúcho. Energia é restabelecida em Santa Vitória do Palmar e no Chuí após 5 dias de apagão, hein, gente? Lá no extremo sul do Rio Grande do Sul. 5 dias de apagão devido ao ciclone. Aquele ciclone bomba que se formou com ventos fortíssimos e aí acabou causando problemas lá em Santa Vitória do Palmar e também no Chuí. Justiça decreta prisão preventiva de brigadiano que atirou contra dono de oficina mecânica em Sobradinho, no Vale do Rio Pardo. Fato que também aconteceu aí da segurança. Decreta prisão preventiva de brigadiano que atirou contra dono de oficina mecânica em Sobradinho, no Vale do Rio Pardo. Fato que também aconteceu aí da segurança. Policial é investigado.

0: Investigado por efetuar disparos contra o William Wick, de 32 anos, a vítima permanece em estado grave. E a gente finaliza com dívida de 2 milhões de reais. Casa da Acolhida pede ajuda para não fechar em Porto Alegre. É a solidariedade. Saiba como ajudar esta Casa da Acolhida na capital gaúcha. São os destaques e as informações e a movimentação que vocês conferiram com a gente aqui do Diário da Zero Hora de Porto Alegre, em nome do mega aniversário das lojas Quero Quero. Nós vamos fazer um intervalinho por aqui, meus amigos e minhas amigas, e na sequência nós estaremos de volta com a continuidade do nosso programa, trazendo todas as informações e a movimentação da previsão do tempo e os destaques do plantão policial. São 7 horas e 40 minutos, a gente faz aqui um intervalinho e nós voltamos já com você. 7h43.
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Muito bem, pessoal, estamos de volta às 7 horas e 48 minutos, 7 e 48 desta quarta-feira com chuva. 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

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Vamos tentar contato e falar de previsão do tempo, hora certa e temperatura. Quarta-feira é chuvosa. Vamos saber se essa chuva é persistente, até quando ela deve perdurar, quais as preocupações que a gente tem, se vai ter vento ou não. Tudo isso ao vivo, direto da Ipagre Cirã. Vamos tentar contato com os meteorologistas da Ipagre. Vamos tentar contato com os meteorologistas da Ipagre.

0: Pois bem, minha gente, vamos conferir a previsão do tempo aqui ao vivo, direto da Epagre Sirã para esta quarta-feira. A Gilsânia, meteorologista da Epagre, gentilmente nos atende e traz as informações aí desta quarta-feira e para o restante da semana. Gilsânia, minha amiga, bom dia, tudo bem contigo aí?
1: Tudo bem, Evandro, bom dia a você, bom dia a todos.
0: Muito bom dia, quarta-feira, como você falou ontem mesmo, né, Gilsânia? Quarta-feira de chuva, já começando aqui nublada, chuva úmida, deve permanecer assim só hoje ou não, Gilsânia?
1: É, não permanece só hoje, né? Permanece hoje e os próximos dias.
0: Sim. Assim,
1: nós continuamos, né, com uma condição de instabilidade nos próximos dias, em função de áreas de baixa pressão posicionadas no sul do Brasil, né? Então, hoje é chuva a qualquer hora. Pode ser que em alguns momentos pare um pouquinho de chover, mas fica nublado. Mas a previsão é de uma chuva mais persistente para o litoral sul, né? Podendo acumular até alguns totais um pouquinho mais elevados aí para vocês por causa disso. E a tendência ali para a partir de quinta é que aumente mais a instabilidade no estado, aumentando também o risco para ocorrência de temporais que pode vir associado à chuva intensa a causa disso. E a tendência ali para a partir de quinta é que aumente mais a instabilidade no estado, aumentando também o risco para ocorrência de temporais que pode vir associado à chuva intensa, a raios, a granizo, a ventos mais fortes, né? Então, a instabilidade ganha um pouco mais de força a partir de amanhã, que é o que os modelos estão mostrando.
0: Certo.
1: Mantendo as temperaturas mais baixas, porque aí também com céu encoberto, com chuva não chove, não sobe muito, né? Então, hoje aí para vocês a máxima ela não deve passar dos 16 graus. E depois ali na quinta, sexta-feira, são dias também com temperaturas máximas entre 16 e 17 graus aí na região.
0: Sim. Ô, Gilsânia, essa chuva persistente, então, ela deve permanecer aí pro restante da semana inteira ou tem alguma mudança aí?
1: Putz, não tem. Assim, o que vai mostrando, Evandro, até sábado uma condição de maior instabilidade. No domingo ainda tem circulação marítima, né? Então, vai mostrando uma condição de tempo mais instável até o fim de semana, né?
0: Uhum.
1: E uma melhora no início

0: semana que vem com elevação da temperatura.
1: Certo. E para a gente finalizar com essa possibilidade aí de chuva, vento, alguma coisa assim, tem mudança na questão do mar ou não?
0: No mar a gente vai ter, ainda assim, tipo hoje, né, o vento ele predomina do quadrante nordeste aí na região, e a altura de onda em torno de 1,5 m, 2 m, assim, esse vento ele, no decorrer do dia de hoje, ele intensifica um pouco também, então vai ter rajadas, né? E a tendência que a gente observa é mais nessa condição de quando vai ter um vento nordeste mais intenso,
1: uhum.
0: Também altera um pouquinho a condição de mar. No geral, a gente vai estar com ondas aí de 1,5 m, 2 m, em áreas um pouquinho mais afastadas, podemos ter uns picos de 2,5 m, mas seria por aí, né? Mas atenção aí a pequenas embarcações.
1: Tá certo, então. Jussânia, mais uma vez, muito obrigado pelo carinho de nos atender. Uma ótima quarta-feira e um excelente dia de trabalho também,
0: obrigada,
1: tá bom?
0: Obrigada, um bom dia para vocês todos aí também.
1: Muito obrigado, tá aí a Jussânia, meteorologista da Epagri-Sirã, gentilmente nos atendendo e trazendo novamente a previsão do tempo aqui em nome do Laboratório Marista. Eu reforço a hora de dia de trabalho também,
0: obrigada,
1: tá bom?
0: Obrigada, um bom dia para vocês todos aí também.
1: Muito obrigado, tá aí a Jussânia, meteorologista da Epagri-Sirã, gentilmente nos atendendo e trazendo novamente a previsão do tempo aqui em nome do Laboratório Marista. Este é o reforço, a hora certa e a temperatura, 7h57 agora, temperatura neste momento, estamos aqui com 12 graus de temperatura, segue assim desde o começo da manhã, a temperatura na casa dos 12 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

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Telefone WhatsApp é o 48-3526-0443, trazendo os destaques do plantão policial. Oito horas e dois minutos. Estamos chegando com os destaques e informações do plantão de polícia aqui da Verdes Mares FM. A gente vai trazendo os destaques, começando com a região de Tubarão e Criciúma, em seguidinha a região da MESC e também de Araranguá. Olha, um veículo Fiat Fiorino foi parcialmente destruído após ser atingido por chamas durante a manhã de ontem, terça-feira, na cidade de Tubarão. A ocorrência foi atendida pelo Corpo de Bombeiros na rodovia Freta Moreira, no bairro Vila Esperança, por volta das 9 horas da manhã. De acordo com o Corpo de Bombeiros, no local foi confirmada a natureza do incêndio, apresentando chamas no capô do automóvel. O proprietário relatou à guarnição que conduzia o carro ao apresentar a falha, estacionou no acostamento e abandonou o veículo. Foram utilizados aproximadamente 800 litros de água para combater o fogo e realizar o rescaldo. Ninguém ficou ferido e, posteriormente, o carro ficou aos cuidados do proprietário. Um carro foi atingido por 4 disparos de arma de fogo após uma desavença entre ciganos no centro da cidade de Tubarão na última segunda-feira. Segundo a Polícia Militar, havia ocupantes no veículo no momento da ação criminosa, mas nenhuma pessoa ficou ferida. Conforme a PM, a guarnição realizou buscas e conseguiu abordar o autor dos disparos, um homem de 31 anos. A polícia científica compareceu no local para a perícia do automóvel e o autor dos tiros foi encaminhado à Delegacia de Polícia Civil. A disparos, um homem de 31 anos. A polícia científica compareceu no local para a perícia do automóvel e o autor dos tiros foi encaminhado à Delegacia de Polícia Civil. A causa das desavenças não foram divulgadas na matéria. Um homem de 36 anos foi preso pela Polícia Militar por tráfico de drogas na cidade de Balneário Rincão. A ocorrência foi registrada na última segunda-feira, dia 10, durante o patrulhamento em uma região com residências abandonadas. Segundo a PM, durante rondas preventivas, a guarnição abordou um homem que havia entrado em um pátio de uma das casas. Em revista pessoal, os militares encontraram uma pochete. Nela, com 20...

29 pedras de craques embaladas para comercialização e mais R$101 em dinheiro. De acordo com a PM, o homem confessou à guarnição que realizava a venda dos entorpecentes. Diante dos fatos, ele recebeu voz de prisão e foi conduzido até a Delegacia de Polícia Civil de Criciúma, onde os procedimentos cabíveis foram tomados. Um jovem de 19 anos foi preso por tráfico de drogas durante a noite da última segunda-feira na cidade de Criciúma. A ocorrência foi registrada pela Polícia Militar durante patrulhamento por volta das 10h30 da noite. Segundo a PM, a guarnição abordou um homem em frente a uma residência já conhecida por relacionadas à comercialização de entorpecentes. O jovem, ao perceber a presença dos militares, entrou rapidamente na casa, onde tentou ocultar as porções da droga. De acordo com a PM, durante as buscas, foram apreendidas aproximadamente 250 gramas de maconha, 4 porções de cocaína, além de uma balança de precisão e mais R$ 191 em dinheiro. Diante desses fatos, ele recebeu voz de prisão e foi conduzido até a Delegacia de Polícia Civil. Além de uma balança de precisão e mais R$ 191 em dinheiro. Diante desses fatos, ele recebeu voz de prisão e foi conduzido até a Delegacia de Polícia Civil. 8h06, você segue com a gente nos destaques do Plantão Policial da Verdes Mares FM desta quarta-feira. Estamos falando aqui da cidade de Criciúma, é o Plantão Policial em nome de Loja Ramage do Arroio do Silva, Monitoramento Guardiã, Madeireira e Tintas Tio Pedro, Farmácias Antonelli e a quarta-feira do Suíno do Supermercado MSC junto com o Festival das Pizzas. A Polícia Militar foi acionada após uma residência ter diversos metros de fios e toda a instalação elétrica de um paiol furtados na cidade de Criciúma. Esse fato aconteceu, então, na última segunda-feira, dia 10. Segundo a Polícia Militar, a família proprietária da casa relatou que foi informada pelos vizinhos que a residência havia sido arrombada durante a madrugada. No local também foi constatado o furto do portão e parte do gradil de alumínio, né, do terreno, além de danos em aparelhos de ar-condicionado e sugador e ainda utilizados para a retirada dos fios. A guarnição realizou rondas nas proximidades, porém os autores não foram localizados. Um boletim de ocorrência ficou registrado e a Polícia Civil passa a investigar o caso. Um homem de 38 anos com mandado de prisão por crime de roubo foi preso pela Polícia Militar em Criciúma. A ocorrência foi registrada na noite da última segunda-feira no bairro Maria Céu, por volta das 8 horas da noite. Conforme a PM, havia uma condenação definitiva de 5 anos e 4 meses de prisão. Segundo a PM, a guarnição foi acionada após ser informada do mandado de prisão expedido pela Justiça. Após ser encontrado em frente à sua residência, os militares informaram ao homem sobre o mandado exigido. Ele recebeu voz de prisão e, na sequência, foi conduzido ao presídio regional de Criciúma. Policiais civis da Divisão de Repressão de Roubos do Departamento de Investigação Criminal, a DIC de Criciúma, prenderam na tarde de ontem, terça-feira, dia 11, um dos investigados em um crime de roubo e furto ocorrido no dia 17 de outubro do ano passado, no bairro Vila Nova Esperança. O suspeito, de 37 anos, é acusado de participar da ação ao lado de outras 3 pessoas. Conforme a Polícia Civil, a vítima foi rendida por criminosos e mantida trancada em um depósito. Os autores roubaram um veículo, ferramentas e um aparelho celular. Após o crime, os suspeitos realizaram saques, empréstimos e aquisição de produtos de forma fraudulenta em nome da vítima. O trabalho investigativo identificou 2 autores do roubo e do furto mediante fraude por meio do dispositivo eletrônico. Outras 2 pessoas foram identificadas e indiciadas também por receptação. Ele foi preso e foi conduzido ao presídio regional de Criciúma.

de um macaco prego em Maracajá e a mulher que fez o vídeo. E ainda, professor e morador de Araranguá segue internado em estado grave após colisão frontal na SC-285 no município de Turvo. São os destaques e a movimentação que a gente vai trazendo por aqui para você que vai acompanhando as informações do plantão de polícia desta manhã de quarta-feira, falando em nome de loja 5 no município de Turvo. São os destaques e a movimentação que a gente vai trazendo por aqui para você que vai acompanhando as informações do plantão de polícia desta manhã de quarta-feira, falando em nome de loja Ramage do Arroio do Silva. 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

8:09, 8:09. Vamos agora aos destaques do plantão policial, região da MESC, Araranguá. Polícia Civil identifica o homem que agrediu

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Olha, a Polícia Civil identificou um homem que agrediu um macaco prego ali em Maracajá. De acordo com o delegado Adriel Alves, o vídeo que circula nas redes sociais e que aparece um homem agredindo um macaco prego no interior do Parque Ecológico de Maracajá, a Polícia Civil obteve então a identificação do suspeito de 22 anos, bem como da pessoa que supostamente registrou o vídeo, uma mulher de 19 anos. Conforme a mesma autoridade policial, o delegado Adriel Alves, ambos serão investigados pelo crime de maus tratos a animais silvestres, previsto no artigo 32 da Lei 9.605 de 98, Lei de Crimes Ambientais, com pena de 3 meses a 1 ano de prisão e também com multas. Os tratos a animais silvestres, previsto no artigo 32 da Lei 9.605 de 98, Lei de Crimes Ambientais, com pena de 3 meses a 1 ano de prisão e também com multas. O motorista de 45 anos que ficou gravemente ferido em uma colisão frontal registrada na tarde da última segunda-feira na SC-285 em Turvo segue internado em estado grave no Hospital São José de Criciúma. Ele é morador de Araranguá e professor, e o homem conduzia um Renault Sandero que estava acompanhado de outras duas pessoas quando o veículo se envolveu em uma colisão frontal com um Volkswagen Gol. O acidente ocorreu por volta das 18 horas na localidade de Livramento e deixou 4 pessoas feridas. O estado de saúde do motorista do Sandero era o que mais preocupava as equipes de socorro. Conforme informações do Serviço Aeropolicial, o SAER, ele apresentava traumatismo crânioencefálico grave e necessitou de atendimento avançado ainda no local. A vítima precisou ser entubada e estabilizada pela equipe médica antes de ser encaminhada ao Hospital São José de Criciúma, onde permanece internada.

8:15. Eram estas as informações e os destaques do plantão policial que vocês conferiram com a gente. As informações desta quarta-feira. 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Amanhã, quinta-feira, retornaremos com informações e destaques do plantão de polícia.

pessoal que não gosta muito do tempo chuvoso, isso é ruim para quem trabalha como autônomo também, os amigos da construção civil, pessoal que tem as suas lavações de veículos, né? Tempo com chuva aí dá uma diminuída, dá uma quebrada para os vendedores também, pessoal acaba não saindo muito de casa, então a notícia não é das mais agradáveis, deve permanecer assim ao longo dos próximos dias, tá? Ao longo dos próximos 5 dias, inclusive, né? Hoje, amanhã, sexta, sábado e domingo. Pelo menos é a expectativa, mas a força maior de chuva deve ser hoje, amanhã e também sexta-feira. Os volumes maiores. Inclusive, amanhã tem até uma preocupação a mais. Pessoal, agora, em seguida nós vamos falar aqui, trazer as informações do setor esportivo. Quero falar um pouquinho mais desses sorteios da CBF, que é mais fácil acertar na Mega Sena do que acertar de 8 times... Seis equipes seriam clássicos, né? Grêmio e Inter, Atlético e Cruzeiro e Santos e Palmeiras. No tarde, 8 times, 6 poderão. Seis equipes seriam clássicos, né? Grêmio e Inter, Atlético e Cruzeiro e Santos e Palmeiras. Essas 6 equipes, né? O sorteio da CBF caiu o mesmo. É, caiu os clássicos. Só o Vasco que pegou o Vitória. Se tivesse outro, daria clássico também. Cara, me desculpem, mas não dá pra dizer que realmente foi um... É, acontece? Claro que acontece. Mas... Cara, é... Tá, deixa pra lá. A gente também vai falar das notícias da Câmara de Vereadores. Ontem à noite tivemos sessão da Câmara, nós tivemos informações importantes aqui trazendo para vocês. Vamos falar sobre algumas indicações importantes, pedidos de informação também, né? Entre eles, um pedido de informação foi do vereador Maicon Viana, solicitando aí, né, alguma situação, informações sobre as filas de espera para consultas, exames e procedimentos realizados pela rede municipal de saúde. Vamos falar sobre isso aqui também. Outra informação importante, que daí é uma indicação, que seja criado, né, seja feita criação, estruturação e fortalecimento de um setor técnico para elaboração de projetos. Inclusive, o próprio prefeito já conversou com a gente e ele já tinha falado isso, que indo a Brasília, ele foi a Brasília e disse: olha, nós precisamos de pessoas trabalhando em cima de projetos, porque tem essa parte de verbas, tem dinheiro para chegar ao município, mas precisa ter os projetos. Não adianta só ir lá falar: ah, nós precisamos de uma escola, mas cadê o projeto? Então, trabalhar com profissionais, criar uma equipe para chegar ao município, mas precisa ter os projetos. Não adianta só ir lá falar: ah, nós precisamos de uma escola, mas cadê o projeto? Então, trabalhar com profissionais, criar uma equipe, e depois a gente vai falar um pouquinho mais sobre isso. Bem importante essa indicação, e o próprio prefeito já tinha falado nisso, que é uma das suas metas, de colocar profissionais, criar uma equipe que seja responsável só para realizar os projetos e encaminhar a Brasília ou a capital do estado ou para os deputados, senadores, enfim, é mais ou menos isso. Teve indicação também do Maicon Oliveira, também falando sobre essa questão aí, né, sobre a tentativa de diminuir, fazer um enfrentamento das filas de exames e consultas especializadas. Mas eu falo para vocês, hein? Os próprios vereadores estão pedindo isso, mas os próprios vereadores também têm que buscar recursos para esta área da saúde, pessoal. A gente tem visto que os recursos dos vereadores que estão sendo colocados mais na área estrutural, mais na parte de calçamentos. E como é uma responsabilidade do Estado... esses exames e consultas especializadas, tem que ter investimento dos vereadores, tem que tentar ir atrás, né, de emendas parlamentares e colocar na saúde também. Então vejam bem que é uma questão importante, depois nós vamos falar sobre isso também. Entre outros assuntos aí, tá, minha gente? Então nós temos as informações na sessão da Câmara de Vereadores, ontem sessão completa. Tem notícias aqui do Arroio do Silvio e da região e...

Muito bem, minha gente, estamos de volta por aqui nesta quarta-feira, 12 de agosto de 2026. A quarta-feira chuvosa, já falamos de previsão do tempo, deve permanecer assim. E olha, gente, as expectativas aí.

Não posso deixar de comentar antes de fazer um intervalinho. Essa situação, eu não sei se vocês viram um vídeo que está circulando nas redes sociais. Eu acredito que a gente vai colocar também. Se não colocamos, vamos colocar nas nossas redes sociais. É um vídeo em que comentar antes de fazer um intervalinho. Essa situação, eu não sei se vocês viram um vídeo que está circulando nas redes sociais. Eu acredito que a gente vai colocar também. Se não colocamos, vamos colocar nas nossas redes sociais. É um vídeo em que circula. A pessoa entra no Parque Ecológico de Maracajá. O que que tem o Parque Ecológico ali? É para olhar os macacos, né? Os macaquinhos pregos ali que vêm, eles se alimentam, eles vêm perto da população e tal, né? E aí como é que eu posso colocar uma nomenclatura para esse cara de 22 anos, né? 22 anos não é adolescente mais, não, hein? Adolescente que faz aí as besteiras aí, aquelas bagunças que a gente fala daí é adolescente, tá? 22 anos já é homem. É homem e tem que tomar vergonha na cara. Ele pega uma... Ele não sei se era um galho de árvore, alguma coisinha assim, como se fosse alimentar o macaquinho. E o macaquinho vem bem pertinho dele. Com uma mão ele tá segurando ali, a mão esquerda ele segura esse galho, esse alimentinho, que é uma ilusão iludindo o macaquinho, pequenininho, inofensivo. E com a outra ele dá um tapa no macaco e derruba ele da onde ele tava, assim. Uma crueldade tremenda, cara. Pode não ter machucado, mas pra que fazer isso aí? Eu pergunto pra quê? O que que tem na cabeça um abençoado desse que já é homem? 22 anos é homem. E a mulher que fez o vídeo, 19 anos, é mulher também. Já é, não tem mais, mas são crianças, são adolescentes. Não, não, agora são homens. Homem e mulher, formado, já sabe o que tem que fazer. A gente fala que são jovens, são novos e tal, mas sabem exatamente o que fazer. Tem responsabilidade de adultos. Respondem por adultos. É a mesma coisa que pegar um animalzinho. Tem responsabilidade de adultos. Respondem por adultos. É a mesma coisa que pegar um animalzinho, um gato, um cachorro, assim, doméstico, né? Que não seja selvagem. E que você vai ali e chuta o animalzinho. Empurra de um prédio. Como eu vi um vídeo também na internet, um homem, um gato, tava ali no décimo andar do prédio, parado, sem fazer nada. E o camarada vem caminhando, daqui a pouco, puf, empurra o gato do décimo andar, o gato morre lá no chão daí. Crueldade dos caras, né, meu? Porra, dá? Não dá, não dá. Tem coisas que a gente tenta engolir, vai amenizando, mas isso não dá. Não sei se vocês viram esse vídeo, mas esse vídeo tem que ser punido. E bem punido ainda. Ah, dá uma punição bem forte pra aprender e pros outros. Porque o camarada vai lá, a grande maioria vai no parque ecológico pra quê? Pra olhar os bichinhos. Os macaquinhos, fazer as trilhas lá, enfim, alimentar eles. E aí o camarada vai lá e pra dar um tapa no bicho, machucar o bicho, é uma coisa de louco, né? É um animal dando um tapa no macaco. Simplesmente isso. O macaco é mais domesticado, mais dócil do que este animal. Que coisa séria. Sem contar, obviamente, que a gente tá falando de isso que estão fazendo, estamos falando de animais, né? Pessoas que fazem com crianças, com seres humanos. Que é... Cara, é difícil, tá complicada a situação. Eu aproveito para mandar bom dia para quem tá ligado aqui com a gente no nosso programa, mandando o seu abraço, mandando o seu bom dia. É o meu amigo da cor, tá mandando bom dia, saúde, paz, alegria, fé, amor. É difícil, tá complicada a situação. Eu aproveito para mandar bom dia para quem tá ligado aqui com a gente no nosso programa, mandando o seu abraço, mandando o seu bom dia. É o meu amigo da cor, tá mandando bom dia, saúde, paz, alegria, fé, amor. Obrigado, minha gente. Obrigado, meu amigo da cor, muito bom dia. Bom dia para Ana Cardoso, também tá ligada aqui com a gente na 87.9. Quem também tá mandando bom dia é o Itacir, lá da Lagoinha. Ligado com a gente. Valeu, meu amigo. Obrigado, Itacir. Bom dia, pessoal da Lagoinha. Bom dia também aí o Alex e a Maza. Estão mandando bom dia, uma ótima quarta-feira. Um abraço a todos. É, hoje quarta-feira chuvosa, uma chuva.

0: De bênçãos para vocês aí, meus amigos e minhas amigas ouvintes. Seu Oswaldo e a Dona Edith, tá mandando bom dia aqui para nós, né? Obrigado pelo carinho. O seu Albino e a Dona Lourdes oferecendo um bom dia e um cafezinho. Obrigado, minha gente. Um abraço para vocês. Quem também tá mandando bom dia, cuide muito bem deste lugar chamado você, é a minha amiga, a Maria Dorberto. Alô, Maria, um beijo no coração aí para você também. A Dona Cilda aqui também tá mandando bom dia, o seu Antônio e a Dona Elizabeth, bom dia pra gente. Quem também vai mandando o seu bom dia aqui pra nós é o meu amigo, o seu Valmor Silva e a Dona Neuza. Alô, seu Valmor, alô, Dona Neuza, bom dia, obrigado pelo carinho da companhia. A minha amiga Dona Edila também tá sempre com o radinho ligado aqui na Verdes Mares FM. Obrigado, Dona Edila, um beijo no coração. O meu amigo Ademir e a Dona Irene, o Ademir da Prefeitura, são os amigos que estão ligados aqui também com a gente. Pessoal da Cantuária do Santos Vieira também ligados com a gente. Os amigos aí dos Morenos Lanches. Um abraço pra vocês aí, gente. Meu amigo Dito, tá sempre com o radinho ligado, ele e sua família. A esposa Magda, obrigado pelo carinho aí, minha gente. Beijo no coração de vocês que estão sempre nos acompanhando. O pessoal tá ligadinho aqui na Verdes Mares. Um radinho ligado, ele e sua família. A esposa Magda, obrigado pelo carinho aí, minha gente. Beijo no coração de vocês que estão sempre nos acompanhando. O pessoal tá ligadinho aqui na Verdes Mares FM, tá? 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Vamos fazer o seguinte, um intervalinho aqui então, e na sequência nós voltamos com a continuidade do nosso programa, trazendo todos os destaques aqui para vocês, todas as informações. O intervalo é rápido, você fica com a gente e nós voltamos em seguida. Aguarde, voltamos já já.
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3: 8 horas e 28 minutos.
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É isso aí, gente. Vocês estão acompanhando Cidade Alerta aqui da Verdes Mares FM. Daqui a pouquinho as informações do setor esportivo. 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

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São 8h44, 8 horas mais 44 minutos. Vamos dar um pulo aqui para falar então do setor esportivo na Verdes Mares FM. É hora de falar de esportes por aqui, minha gente. É hora de trazer as informações então. É nome disso aqui para falar então do setor esportivo na Verdes Mares FM. É hora de falar de esportes por aqui, minha gente. É hora de trazer as informações então. 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

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Em nome dos nossos parceiros, a Série B do Campeonato Brasileiro teve rodada ontem. E o Avaí, infelizmente, ficou mais distante ainda de sair da zona de rebaixamento da Série B. Como as equipes da capital não estão bem, né, gente? As equipes da capital que eu falo, e principalmente, não só as equipes da capital, nós temos Avaí e Figueirense, mas nós temos também a maior cidade do estado de Santa Catarina, Joinville, que é um polo muito grande financeiramente também. O Joinville na quarta divisão do Campeonato Brasileiro. É muito pouco para o futebol catarinense. Claro, a gente tem o Criciúma que está muito bem na Série B, é o líder. Nós temos a Chapecoense que não está nada bem na Série A, mas está na Série A. Mas eu digo, referências assim de capital e maior cidade de Santa Catarina, nós não temos. Nós não temos, eu não sei se é a administração, eu não sei o que pode ser aí. Mas a gente tem observado que não tá legal o futebol catarinense na capital e também na maior cidade. Joinville, então, a gente nem comenta, né? Joinville está na quarta divisão, não vai bem também nos campeonatos estaduais. Agora, um detalhe que a gente pode destacar, né, é que... Precisa ter, a gente sabe que o futebol catarinense, até porque o estado é pequeno, não é um estado tão grande, investimentos não são tão altos assim, a gente sabe que precisa ter, na realidade, uma possibilidade, então, das equipes na Série A. Só que oscila demais, como eu falei anteriormente, né, em outras oportunidades, o Juventude e o Caxias, eles deveriam estar entre Série B e Série A. Joga 2 anos na Série A, joga 1 ano, 2 na Série A. Só que oscila demais. Como eu falei anteriormente, né? Em outras oportunidades. O Juventude e o Caxias, eles deveriam estar entre Série B e Série A. Joga 2 anos na Série A, joga 1 ano, 2 anos na Série B. Não pode sair disso aí, porque são equipes, né, de uma cidade grande. Tem que ser bem administrado. E a mesma coisa. As 5 equipes de Santa Catarina poderiam estar assim: Joinville, Avaí, Figueirense, Criciúma e Chapecoense, oscilando assim. Não tem condições de formar times assim para disputar títulos, enfim, né, da Série A do Campeonato Brasileiro, mas é para estar no cenário da Série A. Infelizmente, não está legal. A Série B do Campeonato Brasileiro tem a liderança do Criciúma, 40 pontos. E o Juventude segue logo atrás com 38 pontos. São os 2 primeiros colocados. Final de semana tem rodada. Começando na sexta-feira, tem jogo bom sábado. O Criciúma joga contra o Goiás. E o Juventude contra o Fortaleza. O Fortaleza está com 35 pontos, é o 3º colocado. Olha que jogaço aí, hein? Jogo bom esses jogos. Os 2 são no sábado. Criciúma às 16h em Criciúma. E o Juventude às 18h30 no Jacone. Lá na Serra Gaúcha. E o Avaí joga domingo contra o Operário do Paraná, que é o 4º colocado. Não sei como é que vai ser a vida do Avaí aí, então, nesse jogo lá no Paraná. Eu falava da Copa do Brasil, é muita coincidência. Vocês acreditam em tantas coincidências assim? Olha, gente, me desculpe, mas eu não acredito mais, ainda mais nesses rolos aí da CBF, rolos de apostas, essas bets tomando conta de todos os lados. Aí, Evandro, o que tem a ver as bets, né? Ah, a gente, no sorteio eu acredito que não tem nada a ver, mas no futebol tem muito a ver. E nós temos aí, então, as quartas de final que foram definidas. O Vasco... porque não tinha nenhum, né? Ah, a gente, no sorteio eu acredito que não tem nada a ver, mas no futebol tem muito a ver. E nós temos aí, então, as

quartas de final que foram definidas. O Vasco, porque não tinha nenhum outro representante carioca, vai jogar contra o Vitória no dia 26 de agosto, final do mês agora, então. Vai jogar daqui 14 dias, né? Vai jogar contra o Vitória no São Januário às 9h30 da noite. Aí nós tivemos 6 equipes que poderiam dar clássicos, né? Obviamente, então, 6 equipes. Nós tínhamos Grêmio e Inter, Atlético e Cruzeiro, Palmeiras e Santos. E, curiosamente, essas equipes irão se enfrentar. Na terça-feira, dia 25, o Cruzeiro vai jogar contra o Atlético Mineiro, no Mineirão. Primeiro jogo. Na quarta-feira, às 9h30 da noite, o Palmeiras joga contra o Santos na Arena Palmeiras. E na quinta-feira, 8 da noite, é a vez do Inter jogar contra o Grêmio, no Beira-Rio. O primeiro jogo é lá no estádio do Beira-Rio, no estádio do Internacional. Então temos clássicos. Claro que pro futebol, ele é atrativo, né, gente? É óbvio que não tem como negar. Um Grenal de quartas de final da Copa do Brasil, um Atlético e Cruzeiro de quartas de final também, lá em Minas Gerais. Um clássico paulista também. Isso é interessante, mas é que é muita coincidência dar esses 3 clássicos assim, né? No sorteio da CBF, mas enfim. Então, os jogos da Copa do Brasil serão dia 25, 26 e 27 de agosto. E aí, na outra semana, jogos de volta, dia 1º, dia 2 e dia 3 de setembro. Final de agosto, início de setembro, as quartas de final da Copa do Brasil. Se o Grêmio passar ou o Inter passar, vai enfrentar o vencedor de Cruzeiro e Atlético de setembro. Final de agosto, início de setembro, as quartas de final da Copa do Brasil. Se o Grêmio passar ou o Inter passar, vai enfrentar o vencedor de Cruzeiro e Atlético Mineiro. E aí, se o Palmeiras passar ou o Santos passar, vai enfrentar aquele que passar de Vasco e Vitória. Isso nas semifinais, Copa do Brasil. Vamos falar agora de Copa Sul-Americana e também de Libertadores da América. Hoje tem mais confrontos aí, né? Hoje tem confrontos aqui. Nós começamos com a Sul-Americana. Ontem o São Paulo obteve um bom resultado, inclusive ao empatar com o Bolívar lá na altitude boliviana, em La Paz, em 1-1. Primeiro jogo aí, então 1-1. Jogo de volta é semana que vem no Morumbi. O Boca Juniors saiu perdendo para o Deportivo Recoleta, mas virou para 3-1. Fez um grande jogo aí e conseguiu encaminhar bem. Pode jogar o jogo de volta com a possibilidade de perder por um gol de diferença. Hoje, quarta-feira, tá marcado o jogo, então, aqui para as equipes brasileiras. 7 da noite, tem o Bragantino contra o Atlético Mineiro. Primeiro jogo aí, então, de confrontos entre os brasileiros. Os próximos confrontos ficaram tudo para amanhã. Os brasileiros que jogam amanhã na Sul-Americana, o Vasco contra o Olímpia, às 19 horas. O Santos, no mesmo horário, contra o Macará, na Vila Belmiro, e o Botafogo jogando às 9h30 da noite no Peru contra o Cienciano. Jogos amanhã, então, das equipes brasileiras. O único jogo hoje é o confronto brasileiro mesmo, Bragantino jogando contra o Atlético de Minas Gerais. Esse jogo é às 7 horas da noite. Hoje também tem brasileiro em campo, só que é o árbitro, nosso amigo Ramon Abate, é às 7 horas da noite. Hoje também tem brasileiro em campo, só que é o árbitro, nosso amigo Ramon Abate, ele que vai estar em campo

E é isso aí mesmo, como nós estávamos falando então, hoje tem confrontos de times brasileiros pela Copa Sul-Americana, Bragantino e Atlético Mineiro, às 19 horas, e a gente está informando para você aqui na Verdes Mares FM, né? A partir hoje das 19 horas também tem brasileiro em campo na Sul-Americana, só que não são os times brasileiros, é o árbitro brasileiro, orgulho aqui da nossa região, Araranguá, Arroio do Silva, meu grande amigo Ramon Abate, meu amigo mesmo, né? A gente já esteve junto participando de jogos, eu jogando contra ele, jogando juntos,

e ele fazendo a arbitragem das partidas, né? Então, nosso amigo Ramon apitou aqui campeonato municipal, futebol de areia, esteve por muitos anos apitando o futebol amador. Hoje, um grande árbitro, uma estrela nacional, podemos dizer assim, da arbitragem, apitou Copa do Mundo, né? Já apitou Olimpíadas e hoje vai apitar o jogo entre Tigre contra o Montevideo City Torque. Então é o Ramon Abate, hoje, 19 horas, na Argentina, apitando o jogo do Tigre e o City Torque. Tá aí, então, mais uma atração, mais uma oportunidade de conferir aí o grande árbitro. Tem feito um grande trabalho, muito bom árbitro mesmo, se dedicado a essa questão. Amigo nosso, já apitou os jogos, já apitou final aqui do Campeonato Municipal de Futebol aqui do Arroio do Silva, em que nós estávamos participando, já apitou também campeonato de grama sintética, já apitou os campeonatos de futebol de areia e agora, obviamente, já apitou final aqui do Campeonato Municipal de Futebol aqui do Arroio do Silva, em que nós estávamos participando, já apitou também campeonato de grama sintética, já apitou os campeonatos de futebol de areia e agora, obviamente, mundialmente conhecido, o árbitro Ramon Abate, brasileiro, que estará nesta partida hoje às 19 horas, hein, minha gente? É isso aí, o pessoal vai aproveitar. E nós vamos falar agora de Copa Sul-Americana, Copa Libertadores da América. 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Nós tivemos dois jogos ontem pela Copa Libertadores da América. Dois empates, um em 1-1, Estudiantes e a equipe da Universidade Católica do Chile, 1-1. E o Fluminense empatou em 0-0 contra o argentino Independiente Rivadavia. Esse jogo, agora o Fluminense vai ter que vencer fora de casa ou um novo empate leva a decisão nas penalidades máximas. Hoje tem brasileiros em campo, tá, pessoal? Hoje tem confronto brasileiro, inclusive, e hoje tem o Palmeiras também. Às 19 horas, o Palmeiras joga contra o Cerro Porteño, do Paraguai. Jogo bom esse aí, hein? Palmeiras e Cerro Porteño às 19 horas. E logo na sequência, às 9:30 da noite, o Cruzeiro vai enfrentar o Flamengo. Também outro jogaço aí. Vamos ver como é que vai ser este confronto brasileiro. Cruzeiro e Flamengo pelas oitavas de final da Copa Libertadores da América. Amanhã tem mais brasileiros em campo. Tem o Mirassol, que vai jogar contra a LDU às 19 horas. No interior paulista, e o Corinthians, que vai jogar fora de casa na Argentina contra o Rosário Central, 9:30 da noite. Esses dois jogos aí, Mirassol e Corinthians, vão jogar

fazem as suas partidas amanhã, quinta-feira. Hoje, repetindo, nós temos jogar fora de casa na Argentina contra o Rosário Central, 9:30 da noite. Esses dois jogos aí, Mirassol e Corinthians, vão jogar, fazem as suas partidas amanhã, quinta-feira. Hoje, repetindo, nós temos então o Palmeiras contra o Cerro Porteño, 19 horas. E ainda tem o Cruzeiro no Mineirão jogando contra o Flamengo às 9:30 da noite. São os jogos da Taça Libertadores da América. E a gente falou de esportes aqui para você. 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Vamos ver se o pessoal da LaveMe atualizou aí os dados das competições, da competição da MESC, porque nós tivemos aí, importante a gente destacar a classificação, Balneário Arroio do Silva ainda não perdeu, tá bem na competição aí. Balneário Arroio do Silva é líder da chave A, com 4 pontos, sendo um empate e uma vitória. Vai muito bem, obrigado Balneário Arroio do Silva, com 2 jogos. Próximo jogo vai acontecer neste final de semana. Vamos aguardar, né? Porque é uma previsão aí de bastante chuva. Às vezes o pessoal cancela essas rodadas quando tem muita chuva. E a previsão é que ao longo desses próximos dias possa chover bastante. Vamos aguardar. Mas o Arroio do Silva, na categoria livre, enfrentará Jacinto Machado lá em Jacinto Machado. Esse jogo é às 15h30 da tarde. Se o Arroio do Silva vencer, encaminha a sua classificação. Pode ser que não encaminhe em primeiro lugar, mas vai a 7 pontos e dá um bonito salto na tabela aí. Pode manter, inclusive, a liderança, né? Então é um jogo importante, decisivo, porque depois tem um grande confronto, um confronto mais difícil, que é contra São João. O jogo é aqui no Arroio do Silva, mas é um jogo complicado. Pelo outro lado, na chave B, o Araranguá e Meleiro ainda não perderam. Decisivo porque depois tem um grande confronto, um confronto mais difícil, que é contra São João. O jogo é aqui no Arroio do Silva, mas é um jogo complicado. Pelo outro lado, na chave B, o Araranguá e Meleiro ainda não perderam. 2 jogos e 2 vitórias. Araranguá tem 6 pontos, Meleiro também tem 6. Turvo, Balneário, Gaivota e Morro Grande ainda não pontuaram. Ainda não tem o confronto entre Araranguá e a equipe do Meleiro. Vai acontecer na outra rodada. Araranguá e Meleiro jogam no dia 22 de agosto. Pra ver quem é que vai ficar na liderança aí da competição. Isso na categoria que a gente tá falando aqui, a categoria livre. Tem categoria sub-17 também, tá? O Arroio do Silva, né, perdeu a sua segunda partida, não pontuou ainda, né? Acabou perdendo pro Sombrio pelo placar de 1-0 na segunda rodada, e na primeira rodada perdeu pra Passo de Torres por 1-0. O Arroio do Silva na categoria sub-17 não tá bem. Quinto colocado aí, 2 jogos e 2 derrotas. Ainda dá tempo de se recuperar, né? Foram resultados equilibrados, não foi tanta diferença assim. Próximo jogo, o Arroio do Silva também joga lá em Jacinto Machado contra a seleção de Jacinto Machado. Copa MESC de seleções, a gente vai falando aqui com vocês então. E na próxima semana, se acontecer o jogo nesta semana lá em Jacinto Machado, na outra eu acho, no final do mês, início de setembro, final do mês de agosto, início de setembro, o Arroio do Silva joga em casa. O pessoal vai dar um pulinho ali para acompanhar todos os jogos. 9:05, informações do setor esportivo que a gente trouxe para vocês aqui para a Seven Internet, WB Academia e Martinello Supermercados. Olha, pessoal, daqui a pouquinho temos um resumo da Câmara de Vereadores. Olha, pessoal, daqui a pouquinho temos um resumo da Câmara de Vereadores aqui de Balneário Arroio do Silva.

aqui pra gente. Muito obrigado pelo carinho e pela companhia. Amanhã que nós estamos aqui, então, de quarta-feira. Olha, gente, a Terezinha Rocha, ela trabalha como cuidadora de idosos e acamados, né? Pode ser na casa aí. Você pode entrar em contato, ela tem referências e experiência também. Então pode ligar aí para ela pelo 489-9813-2875. 9-9813-2875. É a Terezinha Rocha aí que trabalha como cuidadora de idosos. Deixa eu aproveitar e mandar um abraço aí pro meu amigo Peruso, da Barbearia Peruso, tá ligado com a gente? Ele e a família, sempre em sintonia. 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Seu José Kinderman também está com a gente, mandando o seu bom dia. É, Deus abençoe a nossa família, a nossa equipe, sempre com muitas bênçãos. Obrigado, meu amigo.

bom? Deixa eu aproveitar aqui e mandar um bom dia pra minha amiga Dona Maria Odete, tá ligada com a gente? Bom dia, Pique, uma ótima quarta-feira pra todos nós. A Keia e o Vando também já mandando o seu bom dia aqui.

Pois bem, pessoal, daqui a pouquinho vamos voltar então com as informações da sessão da Câmara de Vereadores aqui para vocês. Vamos trazer aqui as notícias da Câmara de Vereadores aqui de Balneário Arroio do Silva. 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

Pessoal, vamos fazer o seguinte então, vamos fazer um intervalinho aqui, minha gente. Na sequência nós voltamos com a continuidade do nosso programa, trazendo todas as informações para vocês, né? Nesta quarta-feira, sessão da Câmara de Vereadores. Ontem foi uma sessão tranquila, mas de informações importantes, né? Tendo em vista aí assuntos na área da saúde. É uma indicação muito legal que eu quero falar novamente aqui com você sobre os a elaboração de projetos, né? Ter um setor técnico apenas para isso. O vereador Maicon Viana fazendo pedido de informação, né, referente às filas de espera para consultas e exames e procedimentos também. Então a gente vai fazer um apanhado geral aqui com todos vocês, tá ok? Um intervalo por aqui então, tá, minha gente? O intervalo é rápido, nós vamos fazer esse intervalinho e na sequência nós estamos de volta com a continuidade aqui do nosso programa. Você faz o seguinte, aguarda aí, o intervalo é rapidinho e nós voltamos já já por aqui. Música.

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2: 9 horas e 10 minutos.
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Muito bem, minha gente, 9 horas e 24 minutos, 9h24. Vamos fazer um apanhado geral aqui com vocês, então, trazendo informações e destaques aqui desta quarta-feira, hoje, dia 12 de agosto de 2026.

Nós vamos trazer as informações da sessão da Câmara de Vereadores aqui de Balneário Rui do Silva. Para você que está acompanhando a gente, fique ligados então, trazendo todos os destaques, toda a movimentação aqui para vocês então, minha gente, falando em nome de Lojas Quero Quero, lá em frente ao Center Shopping em Araranguá. 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Olha, nós já vamos trazer as informações da sessão da Câmara de Vereadores, mas antes vamos trazer as notícias, né, lá do supermercado MSC. 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
1: Valeu, meu irmão. 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Vamos trazendo informações aqui para vocês. Bom dia para minha amiga Vera, para o meu amigo Igor. Desejando uma abençoada quarta-feira. Obrigado pelo carinho. Beijo no coração de vocês aí. Bom, pessoal, ontem nós tivemos um projeto de lei que foi votado autorizando o município de Balneário Arroio do Silva a firmar uma parceria com a organização da sociedade civil, que especifica nos termos da lei 13.019 de 2014. Fica o município de Balneário Arroio do Silva autorizado a firmar parceria em regime de mútua cooperação com a Federação de Jiu-Jitsu Olímpico do Estado de Santa Catarina. E o projeto também do nosso amigo Carlos Batista. Ficou firmado aí este convênio da Prefeitura Municipal. Bom, nós tivemos um pedido de informação. E este pedido de informação vem do vereador Maicon Viana. Ontem, na sessão da Câmara de Vereadores, ele solicitou aí este pedido de informação, solicitando ao Poder Executivo Municipal, à Prefeitura, juntamente à Secretaria de Municipal de Saúde, as seguintes informações referentes às filas de espera para consultas, exames e procedimentos realizados pela Rede Municipal de Saúde. Relação completa dos exames, consultas especializadas e procedimentos que atualmente possuem fila de espera no município. Número de pacientes aguardando atendimento em seguintes áreas também, como fisioterapia, eletrocardiograma, ultrassonografia, ecocardiograma, mamografia, endoscopia, colonoscopia. É, o pessoal está solicitando isso. Sabe por quê, gente? Como fisioterapia, eletrocardiograma, ultrassonografia, ecocardiograma, mamografia, endoscopia, colonoscopia. É, o pessoal está solicitando isso. Sabe por quê, gente? O que que acontece? Essa fila é uma fila do estado inteiro, tá? Essa fila é uma fila do estado inteiro. O que que acontece com essa fila? E tá muito grande, tá difícil. O governador Jorginho Melo tem que dar um jeito nessa fila, porque há 4 anos atrás ele prometeu que iria zerar as filas de média e alta complexidade, tanto de cirurgias quanto na parte também de exames e consultas. E tá difícil, gente. Tá difícil. Tem pessoas que estão procurando até a fisioterapia. Não sei como é que tá aqui no Arroio do Silva, que é um serviço fornecido pela nossa cidade. Mas mamografia tá difícil. Ultrassonografia tá difícil. Eletrocardiograma, então, nem se fala. Consultas com cardiologista, ortopedista, neurologista. Isso aí tá demais, né, gente? Tá demais. Tá muito grande a fila. E é uma fila estadual. É o estado inteiro. E aí, o que está acontecendo? O que tem que ser feito? Vai ter que ser feito uma ação o mais rapidamente possível para um mutirão. E aí o município vai ter que investir, porque isso é um dever do governo do estado. Mas aí vem a parte do município de se solidarizar com as pessoas que não têm condições de realizar esses tipos de exames, né? Condições financeiras. E aí ter que colocar recursos próprios da área da saúde para fazer mutirões de exames. O problema, gente, é que é feito mutirões de exames e a população não vai. Cara, é confirmado. Não, e um detalhe, é confirmado. É mandado mensagem na semana falando, olha, você tem consulta. A consulta ou o exame por exemplo, nós estamos na quarta, na sexta. Você vai. Firmado, é mandado mensagem na semana falando, olha, você tem consulta. A consulta ou o exame por exemplo, nós estamos na quarta, na sexta. Você vai, tem certeza que você vai? E a pessoa simplesmente marca, dizendo, ah, não, vamos. E aí tem toda essa outra questão. Aí a pessoa chega lá, não vai, não aparece e deixa de dar a oportunidade para outra pessoa. O que fica mais complicado ainda. Então a gente entende que a fila é grande, é uma realidade na área da saúde, não é uma questão só.

0: Ó, a nível de Balneário Arroio do Silva, é a nível estadual, o problema é estadual e não é só o estado de Santa Catarina, é no país inteiro. Rio Grande do Sul tem filas e filas também, aguardando exames de alta, de média e alta complexidade, não só exames, consultas e também a parte de cirurgias. E com isso, pessoal, é uma tristeza, né? Porque daí fica as duas situações, fica a parte que é a fila de quem está esperando o exame e depois são as pessoas faltosas que acabam confirmando, mas depois por um motivo ou outro, ou porque choveu, ou porque não botou o celular a despertar, ou porque qualquer outra coisa, não foi. E aí fica difícil, né, gente? A gente sabe que imprevistos acontecem, mas são imprevistos justificáveis, né? Quando acontecem de última hora. O vereador Maicon Viana vai falar aqui. 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Vamos conferir aqui o vereador Maicon Viana falando sobre o pedido de informação por aqui.
1: Tem ali na minha justificativa esse objetivo... do pedido de informação, obter essas informações sobre as filas, sobre a espera na saúde no nosso município. A gente sabe que é uma...
0: Sobre o pedido de informação por aqui.
1: Tem ali na minha justificativa esse objetivo do pedido de informação, obter essas informações sobre as filas, sobre a espera na saúde no nosso município. A gente sabe que é uma grande demanda e a partir desses dados a gente poder contribuir através de sugestões, indicações, recursos. A gente sabe que terá um momento muito importante agora, que é daqui a alguns dias, que é a LDO. Então, a gente precisa saber, conhecer as demandas reais da nossa população para poder contribuir nas prioridades. Então, nosso objetivo aqui é sempre fortalecer a saúde pública do nosso município. Seria isso, obrigado.
0: Muito bem, está aí o vereador Maicon Viana. As pessoas podem até se questionar, mas será que ele está criticando a secretária? Não, ele falou depois novamente ali, ele disse, não, eu não estou criticando absolutamente ninguém, nem faço essa questão, mas é a questão de dar uma resposta. E é realmente o que acontece. Eu sei que tem muitas pessoas, e acontece quando a secretária de saúde vem aqui conversar com a gente, ela mesmo retrata essa situação. Ela fala assim, olha, as pessoas perguntam, olha, eu tô na fila já há 3 meses, há 6 meses, será que essa demora mesmo? E a secretária, olha, alguma coisa pode estar de errado, não é para demorar tanto. Então, a própria secretária já falou aqui. E a comunidade fica perguntando, poxa, mas que fila é essa? Eu tô aqui em que local na fila? Claro que vai gerar essa dúvida, mas repetindo e afirmando, é uma coisa do Estado, é uma fila do Estado. É uma fila de prioridades do Estado. E aí o médico regulador é que vai colocar. Se você, ele avaliar que você tem mais prioridade de ser atendido, de ser feito o exame ou até mesmo da cirurgia, do que outras pessoas no Estado inteiro. Nós estamos com 295 municípios de Santa Catarina. E esses 295 municípios, todos têm filas de espera no estado inteiro, nós estamos com 295 municípios de Santa Catarina. E esses 295 municípios, todos têm filas de espera na linha de média e alta complexidade, que é uma consulta com cardiologista, que é uma consulta com ortopedista. E isso tem que ser feito de uma maneira mais rápida. É importante isso que a gente tem que falar, né? Tem gente mandando bom dia aqui pra nós, a Irene Urnal, bom dia, eu nunca falhei em um exame ou consulta, e se por acaso eu não posso, eu aviso antes, mas eu tinha um exame para fazer, estava na secretaria já quase um ano, fui lá na semana passada e falaram que não vai mais ser feito pelo SUS, nem por mutirão, fiquei pasma, pois é, né? Eis a questão, por que essa questão aí a gente não sabe, e então, por isso que a gente reforça a cobrança também para o governador Jorginho Melo, porque existem atribuições do município, como a gente sempre fala, tem responsabilidades o município em algumas situações, e existem atribuições do Estado. Então é isso que a gente vem destacando. O vereador Maicon Viana, ele também falou sobre outra indicação. 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

0: 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Indicação foi muito boa e foi assinada por 4 vereadores, esses que estiveram em Brasília. Os vereadores da bancada do PSD, Maicon Viana, Pedro Eugênio Coelho, presidente Pedrinho, Maicon Campos de Oliveira e o vereador Vado Leandro, vereador Vado. Eles solicitam ao prefeito municipal que sejam adotadas medidas para a criação, estruturação e fortalecimento de um setor técnico de elaboração de projetos, captação de recursos e gestão de convênios, com atuação junto ao TransferGov do governo federal, governo do estado de Santa Catarina e demais programas de financiamento público. O próprio prefeito Jorge já esteve aqui com a gente conversando e falou que uma das suas metas é sim criar um departamento de projetos, da elaboração, um setor técnico de elaboração de projetos. Porque sem projetos, não tem como você bater lá em Brasília e dizer: olha, eu gostaria de recursos para, por exemplo, construir uma escola, ou construir uma creche, ou fazer um posto de saúde, ou fazer, né, um calçadão, uma continuidade. Qualquer coisa precisa de projeto. Se você não tiver o projeto, você não tem como chegar lá: ah, nós precisava de verba, tem como mandar para nós, tá, mas e o projeto, cadê? E aí tem que ir lá fazer o projeto primeiro. Então, se você já tem o projeto, se você tem profissionais que trabalham nesta área, você vai ganhar tempo e vai ser muito mais contemplado. E aí o vereador vai fazer o projeto primeiro. Então, se você já tem o projeto, se você tem profissionais que trabalham nesta área, você vai ganhar tempo e vai ser muito mais contemplado. E aí o vereador Maicon Viana também falou sobre este assunto e a gente vai acompanhar aí sobre esta ida à Brasília, da bancada do PSD, falando sobre a possibilidade de ter um corpo técnico de elaboração de projetos dentro da prefeitura. E o próprio prefeito Jorge já falou que gostaria de implementar isso aqui na prefeitura de Balneário Arroio do Silva. Vamos conferir então?
1: Estivemos na semana passada em Brasília, em agenda, e escutamos muito sobre o TransferGov, né? Quer dizer, que é a principal plataforma utilizada pelo governo federal para cadastramento de projetos, convênios, capacitação de recursos. Então, eles mesmos nos passaram que a importância de, dentro da administração municipal, ter um setor competente, especializado, para estar acompanhando os recursos disponíveis, né, do governo do estado. Projetos bem elaborados. Eles nos passaram que tem muitos projetos, muitos recursos e poucos projetos. Então, que o setor da administração possa estar atento, estar acompanhando essa plataforma para que a gente possa captar esses recursos para o nosso município.
0: Muito bem, está aí o Maicon Viana falando sobre isso, vereador Maicon. Vereador Viana falando sobre essa oportunidade. E é importante, né, gente? Se para toda obra tem que ter um projeto, que você já crie uma oportunidade de pessoas especializadas nisso para organizar o projeto, deixar tudo pronto e saber o que tem lá, né, de oportunidades que venha a contemplar o Balneário Arroio do Silva. Ah, precisamos de um projeto para fazer os decks na beira da praia, as passarelas. Então vai lá e faz o projeto e tenta, né, já fazer a solicitação dos recursos. Ah, precisamos porque nós vamos... Precisamos de um projeto para fazer os decks na beira da praia, as passarelas. Então vai lá e faz o projeto e tenta, né, já fazer a solicitação dos recursos. Ah, precisamos porque nós vamos... Sei lá, enfim, qualquer outro tipo de projeto, realidade do Arroio do Silva que precisa, né? Então, essa é a captação e precisa dos...

0: projetos. Essa que é a parte mais importante. Nós tivemos ainda duas indicações, mais uma do vereador Maicon Viana e outra do vereador Maicon de Oliveira. Eu vou colocar aqui a sonora só da indicação número 073, que é uma outra indicação do vereador Maicon Oliveira. As duas indicações, uma delas, a de número 71, o Viana pede, então, o vereador Maicon Viana pede para que seja criada uma estrutura própria para a gestão do esporte municipal. Seria, na realidade, a Secretaria Municipal de Esportes, né? Para dar mais autonomia e ter mais possibilidades de recursos. O vereador Maicon Oliveira, na sua indicação de número 072, ele solicita, então, que o Poder Executivo Municipal estude a elaboração e implementação de um plano municipal de enfrentamento das filas de exames e consultas especializadas. Foi o que eu falei lá no começo do nosso programa. Eu disse que é importante que os vereadores também estejam atentos nas demandas da área da saúde. Por quê? Porque os vereadores estão mais preocupados, e eu não estou dizendo isso com relação a que os vereadores não estão preocupados com outras áreas, mas a grande maioria dos vereadores, a preocupação maior é com a infraestrutura. Calçamento de ruas, vamos colocar aqui. Vocês podem ter certeza que a grande maioria dos últimos 2 anos, nós ouvimos aqui, nós divulgamos que recursos que os vereadores buscaram foi para a infraestrutura, foi para a construção de passarela ou foi para pavimentação de ruas, que a gente já ouviu falar, foram muitas ruas, só que julgamos que recursos que os vereadores buscaram foi para a infraestrutura, foi para a construção de passarela ou foi para pavimentação de ruas, que a gente já ouviu falar, foram muitas ruas, só que esses multirões também podem ser realizados através de emendas parlamentares destinadas à área da saúde. Por exemplo, conseguiu R$200 mil de um deputado, vereador, qualquer um dos 11 que a gente tem, ele fala, olha, vamos aplicar esse aí no mutirão para exames ou consultas com ortopedista, por exemplo. Estou dando um exemplo aqui. Ele pode fazer isso. E aí sim, é o trabalho dos vereadores junto a administração municipal, mas também pode ser que o prefeito tenha a oportunidade de colocar isso aí com recursos próprios. Bom, depois nós temos aqui o vereador Maicon Oliveira, ele também fez uma outra indicação solicitando que a prefeitura, o prefeito municipal, estude as tratativas junto ao Ministério Público, as concessionárias responsáveis pelo fornecimento de água e energia elétrica e os demais órgãos competentes, visando a criação de um procedimento legal que possibilite o acesso aos serviços essenciais às famílias residentes em imóveis sem matrícula individualizada, oriundo de contratos de compra e venda, áreas com a matrícula única ou situações de parcelamento ainda não regularizadas. Ele fala sobre isso, que é um assunto importante, que rendeu bastante, muitas pessoas comentaram, e a gente vai ouvir aí o vereador Maicon Oliveira na sua justificativa aqui, então, na Verdes Mares FM.
1: Eu faço essa indicação, que o município, nosso Poder Executivo, promova um estudo de tratativas com o Ministério Público, com as concessionárias de água, de luz, que o município, nosso Poder Executivo, promova um estudo de tratativas com o Ministério Público, com as concessionárias de água, de luz, para que a gente chegue... Olha, não é possível, né, que o município não consegue fornecer água e luz para as pessoas. Eu vou dizer para vocês que eu sou contra as pessoas que vêm invadir um terreno, que compram um terreno sem escritura, ou no contrato, por uma invasão de alguém que vendeu, que nem é dono. Mas só que a gente tem muita gente no município que mora há anos e não tem direito de água e de luz, né? Porque a gente pede que tenha que ter a matrícula no nome. Mas existem áreas que têm matrícula única, as pessoas venderam, e quem vendeu agiu de má fé, mas quem comprou não agiu de má fé. E daí não tem o direito de água e luz. Hoje nem estou entrando com uso e campeão, que leva praticamente mais de 15 anos para sair, não se aceita fazer um alvará de concessão para conseguir o direito de ter água e de luz. Então que se estude, chame o Ministério Público, faça uma mesa redonda, vamos conversar, chame os

0: vereadores, eu acho que todos os vereadores aqui também têm essa opinião. Não acredito que alguém queira que alguma pessoa não tenha direito de água e de luz. Hoje, nós estamos em 2026, não dá mais, né, para a gente aceitar. Eu sei que isso não é um problema do nosso prefeito, o senhor Jorge. Eu sei que, se ele fazer isso, ele vai ficar para a história do município, se conseguir mudar isso. Eu acredito que nós, vereadores que estamos aqui nesse mandato, até 2028, se nós conseguir fazer isso, nós vamos ficar para a história do Arroio do Silva, porque alguma coisa tem que ser feita, né? São famílias e famílias morando no nosso município sem o direito de ter água e luz. E isso é o básico, né? Eu fiz um videozinho, porque alguma coisa tem que ser feita, né? São famílias e famílias morando no nosso município sem o direito de ter água e luz. E isso é o básico, né? Eu fiz um videozinho sobre a emenda que eu consegui da Rua Ermo. Estava sendo pavimentada, eu fiz e uma pessoa me cobrou. Me cobrou porque a rua dela não ia ser pavimentada, né? E um bairro mais afastado. E no mesmo dia uma pessoa fez uma cobrança para mim, assim, Maico, pô, veja aí um jeito aí para resolver, nós não podemos ter água nem luz. E eu botei na balança, fiquei pensando, será que é melhor um lajotamento da rua ou a pessoa ter a dignidade de ter água e luz em casa, que é o básico? Eu fiquei pensando, eu disse, não, esse vereador tem buscado recurso, tem buscado emenda, tem trazido para o município, a gente tem feito bastante. Mas eu fiquei pensando, eu acho que a gente tem que fazer alguma coisa. Conversar, chamar o Ministério Público para conversar, chamar o Executivo, chamar as concessionárias e chegar. Tem outras formas de nós saber quanto tempo as pessoas moram no município para a gente liberar água e luz para essas pessoas. Né? Claro, a pessoa chegou agora, já que vai querer água e luz, não tem direito? Não, não tem direito. Mas vamos ver um outro tipo para a gente conseguir fornecer água e luz. Né? De repente a pessoa tem uma criança na escola, está estudando há 4 anos no município. A pessoa já tem moradia há 4 anos no município. E vou dizer, o que não vai mudar nada, a pessoa ter água e luz, para depois comprovar se ela é dona ou não do terreno. Se ela entrar com uso campeão e o dono mesmo ganhar, não tem problema nenhum, desliga-se a água e a luz. Isso não vai prejudicar ninguém. Não vai mudar nada. Agora, a gente deixar a pessoa sem água e sem luz, porque ela não tem, ou ela tem um contrato de compra e venda ali, e não é a dona, não tem a matrícula no nome, mas vai ficar 4, 5, eu tenho conversado com pessoas que moram, não muda nada. Agora, a gente deixar a pessoa sem água e sem luz, porque ela não tem, ou ela tem um contrato de compra e venda ali, e não é a dona, não tem a matrícula no nome, mas vai ficar 4, 5, eu tenho conversado com pessoas que moram 8 anos no Arroio do Silva e não têm direito de água e de luz. Então eu peço, nosso prefeito, senhor Jorge, com carinho, tenho certeza que o seu nome vai ficar para a história do município se nós conseguirmos mudar essa situação. Uma boa noite a todos.
1: Muito bem, está aí o vereador Maicon Oliveira falando sobre a sua indicação e realmente é um problema, né? Como a gente tem falado, e não é um problema só do Arroio do Silva, tem enfrentado ontem mesmo, não lembro o que eu falei aqui sobre essa questão, ontem nós falamos sobre a situação lá na capital do estado também, de pessoas que enfrentam essa dificuldade, que acabam o quê? Acabam sendo iludidas ou enganadas também, né? Por vendedores, que dizendo que a regularização vai ser rápido, que vai ser fácil, que é a prefeitura que vai fazer, e não é isso que acontece. Então é importante a gente sempre estar destacando isso aqui, né? Mas precisa o mais rapidamente possível ser resolvido, tentar achar uma solução. Sei que não é fácil, a gente reforça para vocês, não é tão simples, não é de uma hora para outra, tem muitas tratativas, tem que ter conversas, mas é um assunto importante que a gente tem que destacar. A gente finaliza aqui as informações da sessão da Câmara de Vereadores também, meus amigos e minhas amigas, falando com vocês aqui. 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

0: 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O vereador Elvio Zoc, ele enviou aí, né, um requerimento ao prefeito municipal solicitando que seja feita a convocação do secretário municipal responsável pelo processo licitatório em andamento para a prestação de serviços de abastecimento de água e esgoto sanitário no município, para comparecer a uma sessão plenária da Câmara de Vereadores, a fim de prestar esclarecimento sobre este assunto. E ele falou aqui, e a gente confere agora para vocês que estão nos acompanhando. Vamos conferir então.
1: Quem nos acompanha nas redes sociais, quem está na casa, boa noite ao nosso doutor, advogado. Em janeiro, os juízes pediam a liminar, suspendendo a licitação de saneamento da água do esgoto, devido a algumas irregularidades. O município havia contratado uma empresa para fazer o estudo e a viabilidade da água e do esgoto. Um valor altíssimo, chegando aproximadamente a 3 milhões para fazer esse estudo e a viabilidade. Mesmo assim, o Ministério Público expediu a recomendação para suspender a licitação. Já estamos no mês de agosto, se passaram já quase 8 meses, e o contrato da água, da concessão da água do nosso município, teve o término em 2024. Já se passaram quase 2 anos. E o município está sem uma empresa, tem a empresa, mas não tem um contrato em vigência com fornecimento de água. Então, esse meu requerimento, o requerimento número 4, é que venha ali do gestor ou do corpo jurídico do município, em plenário, para explicar, tirar algumas dúvidas dos vereadores, da população, se foram adequadas, o que não estava correto, os prazos, valores das novas ligações, e se a licitação está em andamento, quando que vai ter essa licitação, se vai ter a licitação. Então, peço aos vereadores aprovação do requerimento.
0: Muito bem, está aí o vereador Elvio Zoc falando na reportagem aqui com a gente da Verdes Mares FM, tá certo? Nós temos as informações aqui para vocês, então, da sessão da Câmara de Vereadores. Teve palavra livre, teve outras movimentações, e você pode acompanhar aí, então, todos os destaques através do YouTube e do Facebook da Câmara. Nós temos as informações aqui para vocês, então, da sessão da Câmara de Vereadores. Teve palavra livre, teve outras movimentações, e você pode acompanhar aí, então, todos os destaques através do YouTube e do Facebook da Câmara de Vereadores de Balneário Arroio do Silva. Você procura lá, é a sessão do dia 11 de agosto de 2026, e aí você vai acompanhar toda a sessão, na íntegra, completa. Foram... acho que foi aproximadamente 1h35, 40 minutos aí de sessão. Fica o convite para você acompanhar. Vamos fazer um intervalo, são 9h57, na sequência nós voltamos. Temos a continuidade do nosso programa em o nosso Bom Dia Cidade, com a mensagem da manhã. Tem aí as informações também aqui para vocês da previsão do tempo e ainda as curiosidades do dia. Aguarde, nós voltamos já 9h57.
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3: 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Can you
4: feel it? Vamos lá então, minha gente. Estamos de volta por aqui. Você
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4: feel it? Vamos lá então, minha gente. Estamos de volta por aqui. Você ligado aqui na 87.9. Muito obrigado pelo carinho da companhia. Vamos seguindo por aqui então. Vamos seguindo nesta manhã de quarta-feira, manhã chuvosa. Chove em Balneário Rui do Silva. Chuva e chuva, né, minha gente? Vai ficar assim pelo menos ao longo dos próximos 3 ou 4 dias. Deve chover hoje, deve chover também amanhã, quinta e também na sexta-feira. Oh, barbaridade. Dias úmidos aí. E o friozinho úmido também, né? Aquele friozinho que a gente fica aguardando, né? Fica aguardando. E não tem jeito, não tem. A mudança, pelo menos a mudança no tempo aí, o que diz aqui é que vai permanecer assim, tá? Deve permanecer assim. Vamos falar de hora certa e temperatura, já que estamos por aqui, então. Hora certa, temperatura, com a previsão do tempo. 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Agora são 10h05, 10 horas mais 5 minutinhos, dando uma atualizada no tempo de hoje. Olha, 12 graus a temperatura, não mudou nada ainda, hein? Desde as 6 da manhã, nós aí estamos aqui continuando com 12 graus de temperatura ali nos parâmetros da Epagricirão. Umidade relativa do ar é de 100%, tem vento soprando numa média aqui de 9 km por hora, rajadas que variam entre 20 e 22 km por hora. Esse vento sopra neste momento mais do sentido leste e nordeste aqui no Arroio do Silva. Vamos conferir quanto que já choveu nas últimas 24 horas. Choveu legal, hein? Desde o final da noite. Esse vento sopra neste momento mais do sentido leste e nordeste aqui no Arroio do Silva. Vamos conferir quanto que já choveu nas últimas 24 horas. Choveu legal, hein? Desde o final da noite já. É, aí nós tivemos um acumulado de chuva das últimas 24 horas aí de aproximadamente 20 milímetros, 17 a 20 milímetros nas últimas 24 horas aqui em Balneário Arroio do Silva. 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

Gente, vamos fazer o seguinte, vamos começar a nossa mensagem da manhã. 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Vamos lá, então. Vamos começar a nossa mensagem de hoje. A mensagem, então, desta manhã que a gente vai trazer de quarta-feira. Vamos lá, então, minha gente. Vamos começando com a mensagem desta manhã de quarta-feira. Vamos juntos, então? Mensagem de hoje, quarta-feira, nós vamos começar falando sobre a questão da palavra medo. É verdade, né? Muitas pessoas têm pânico, têm medo de tantas e tantas coisas. Tem pessoas que eu acabei de falar, tem pessoas que têm medo de ir ao dentista, de ir ao médico, de receber uma notícia ruim, de receber até mesmo uma notícia boa, só que a pessoa está em pânico e não sabe quando alguém fala, olha, eu preciso mais tarde falar com você. O coração acelera, a pessoa entra em pânico, a ansiedade começa e a pessoa não sabe mais o que fazer. E às vezes é uma notícia agradável, uma notícia boa e começa o medo de receber coisas ruins. E aí a mente vira um campo de batalha. A pessoa dá espaço para todas as outras coisas e acaba, inclusive, parando. A pessoa, inclusive, acaba parando, desesperada, não consegue mais avançar. E quantas pessoas têm medo de alguma situação financeira? Inclusive, parando. A pessoa, inclusive, acaba parando, desesperada, não consegue mais avançar. E quantas pessoas têm medo de alguma situação financeira? Tem medo quando recebe uma situação, uma informação ou uma notícia na área da saúde? Quantas e quantas pessoas perdem a fé por causa do medo? E o medo, ele se instala principalmente na nossa mente. Isso é a principal causa do medo, é a nossa mente. Porque nós começamos a criar uma batalha, uma guerra, fazendo com que aquela situação que estamos vivendo seja totalmente desfavorável a nós. Mas Deus, em sua plena bondade, ele fala para você perder este medo. O medo do que ainda não aconteceu. É o medo, é assim. É o medo do futuro. Geralmente nós não temos medo do que vamos enfrentar ou do que estamos enfrentando hoje, nesse exato momento. Nós ficamos com medo à frente. É medo de passar uma dificuldade financeira, é medo de não ter saúde com os anos passando e assim por diante. Mas Deus, na palavra de Isaías, fala exatamente isso. Não temas, pois eu sou contigo. Não tenha medo, pois eu sou o seu Deus. Eu te fortalecerei e te ajudarei. Eu te sustentarei com a minha mão direita vitoriosa. Deus tem recados para você sobre essa questão do medo. E muitas pessoas têm duas opções, né? Você pode deixar que o

medo domine você ou entregar tudo para Deus. Então, Deus não mandou você parar. Deus conhece exatamente a tua estrutura. Deus sabe que existem momentos difíceis, momentos de dificuldades, mas Ele fala para você não parar. É um novo dia, é para você parar. Deus conhece exatamente a tua estrutura. Deus sabe que existem momentos difíceis, momentos de dificuldades, mas Ele fala para você não parar. É um novo dia, é para você continuar, mesmo que você está cansado, cansada, sem força, desanimado, decidido a largar tudo e com medo você quer parar, você não quer mais enfrentar, Deus fala para você, não tenha medo, não tenha medo. O salmista, no Salmo 34, no versículo 4, ele diz, busquei o Senhor, Ele me respondeu e me livrou de todos os meus temores. Por isso que a gente começa falando para você insistir, persistir para vencer toda a resistência. Não pare. Quem mandou você parar? Quem mandou você desistir? Deus não falou isso para você, não. Bom dia.

Claro que o Senhor conhece você exatamente. Ele sabe o que está fazendo porque conhece você. E mesmo que está sendo difícil, esteja sendo difícil nesse momento, não pare, porque Ele está vendo tudo aquilo que você está passando e Ele está colhendo as tuas lágrimas e está falando agora para você, mandou falar exatamente. Pega exatamente o que Ele tem te entregado e é para você voltar para o teu lugar. Não é para você largar a situação, não é para você largar a rede, não é para você abandonar as coisas. Quem mandou você parar? Quem mandou você, né, desistir? Mesmo com medo, é para continuar. É para nós termos a coragem de enfrentar o medo. O medo é natural do ser humano. Todos nós vamos sentir medo, sim. Nós podemos sentir medo. As pessoas, né, que vão passar por esses momentos, né, vão sentir medo. Mas é importante lembrar que se você está com medo, Deus é muito maior e Ele está cuidando de você. Nós não podemos negar que na nossa vida existem circunstâncias que às vezes são assustadoras e é muito natural ficar com medo. Mas nós podemos ter duas reservas. Negar que na nossa vida existem circunstâncias que às vezes são assustadoras e é muito natural ficar com medo. Mas nós podemos ter duas reações perante o medo. É deixar com que ele nos domine ou entregar para Deus. Por isso que não é hora de parar, não é hora de desistir, não é hora de, né, entregar os pontos, não. É difícil prosseguir, é difícil continuar quando o medo tenta realmente nos paralisar. Mas aí vem a questão: o medo é maior que a tua fé? O medo, ele é maior que a fé que você tem em Deus? O medo é maior do que a confiança que você tem, da esperança que Deus tem para você? Lembre-se que Jeremias 29, capítulo 11, fala para você: porque sou eu que conheço os planos que tenho para vocês. São planos de fazê-los prosperar e não de lhe causar dano. Planos de dar a vocês esperança e um futuro. Por isso que não é para parar. Nós naturalmente vamos sentir medo. Não tem como, porque tem circunstâncias na nossa vida, uma situação na área da saúde, uma notícia, né, assustadora que recebemos muitas vezes na questão financeira. Isso tudo vai nos fazer ter medo. Sim. Mas Deus sabe exatamente o que está fazendo para nos ajudar a enfrentar este medo. É natural ficarmos com medo em momentos assustadores, em que nós não conhecemos o futuro, não sabemos o que vai acontecer. Você imagina uma pessoa que recebe uma notícia na área financeira, uma notícia com um ente familiar na área da saúde, ou até mesmo recebe um diagnóstico na área da saúde, a pessoa fica com medo, fica assustada. Fica que recebe uma notícia na área financeira, uma notícia com um ente familiar na área da saúde, ou até mesmo recebe um diagnóstico na área da saúde, a pessoa fica com medo, fica assustada, fica com vontade de realmente parar. Mas Deus não manda a gente falar, não é para ter medo. Deus fala: não fui eu que ordenei a você, seja forte e corajoso, não se apavore, não tenha medo, nem desanime, pois o Senhor, o seu Deus, estará com você por onde você andar. É a palavra de Josué, no capítulo 1 e no versículo 9. Você observou bem? Você entendeu bem? Deus tem falado com você: não fui eu que ordenei a você. Deus fala para você, Ele não apenas diz, Ele ordena: seja forte e corajoso, seja forte e corajosa.

porque Deus sabe o que está fazendo para você. E mesmo que esteja sendo muito difícil, não é para parar, não é para deixar o medo te paralisar. Lembre-se, existem histórias na Bíblia que nós podemos identificar. Muitos e muitos personagens tiveram medo na Bíblia, porém, foram duas reações: ou deixar que o medo domine, ou entregar a Deus. As pessoas que se deixaram dominar pelo medo, na palavra de Deus, mostraram que não confiavam no Senhor. Mas as pessoas que entregaram o medo a Deus tiveram vitória. Eu sei que pode ser difícil agora o que você esteja enfrentando, o que você esteja passando. Eu sei que é momento complicado. Muitas vezes nós temos, né, e sentimos medo mesmo. E esse medo tenta nos paralisar através de pensamentos negativos, de coisas ruins que chegam a todo o momento. Muitas vezes tememos sempre o pior cenário. Que ainda medo tenta nos paralisar através de pensamentos negativos, de coisas ruins que chegam a todo o momento. Muitas vezes tememos sempre o pior cenário que ainda nem aconteceu. O exame que ainda vai sair, uma conversa difícil que precisa ter, e a gente sempre fica: ah, mas e se acontecer isso? É que a mente repete sem parar o se isso vai acontecer, e aí começam as coisas ruins. Deus fala essas palavras para você agora mesmo: não tenha medo, pois eu sou contigo. É isso que Deus fala, e Deus começa direto com uma ordem: não tenha medo. Só depois vem o motivo: porque eu sou o seu Deus. Ele fala primeiro: não tenha medo, porque eu sou o seu Deus. Então ele está mandando você não parar, não desanimar e não ficar com medo. Eu sei que pode ser difícil, mas ele está falando para você: não desanime, não pare, continue. É para voltar para o teu lugar, é para enfrentar o medo, é para ter coragem para seguir em frente. Bom dia, uma abençoada quarta-feira.

E é verdade, né, gente? Quantas vezes, quantas e quantas pessoas, quantos e quantos amigos e amigas também já passaram por isso, né? Quantas e quantas pessoas já passaram por essa situação e realmente acabaram paralisando e demonstraram que não confiavam em Deus. Isso é natural. Nós temos exemplos na nossa família, nós temos exemplos em amigos, nós temos exemplos e realmente acabaram paralisando e demonstraram que não confiavam em Deus. Isso é natural. Nós temos exemplos na nossa família, nós temos exemplos em amigos, nós temos exemplos de todos os lados de pessoas que ficaram com medo, que ficaram apavorados, apavoradas e não conseguiram passar. E disso, depois disso, sofrem até hoje. Tem pessoas que sofrem, têm esse sentimento de medo, de pavor até hoje com qualquer coisa. E eu não estou dizendo que qualquer coisa seja mínima, não. Eu sei que nós temos, e como eu falei, as circunstâncias da nossa vida, ao longo de toda a nossa vida, várias e várias circunstâncias, são assustadoras. E é natural ficar com medo, sim. E não é qualquer coisa que nos deixa com medo. Nós não ficamos apavorados e cada um tem a sua realidade. De repente, o que você sente de medo não é o que eu vou sentir. E às vezes, o que eu sinto de medo em alguma relação assim, né, com a questão da vida, você vai dizer, poxa, mas tá com medo disso? Já não ouviu isso de outras pessoas falarem assim, ah, mas tá ficando apavorado por causa disso? Tá com medo disso, é? Não tem até as brincadeiras naturais, né? Ah, mas você tem medo de ir numa, por exemplo, numa montanha russa? Eu tenho medo. Eu não gosto de ir. Eu tenho medo. Ah, tem pessoas, outros falam, ah, mas você tem medo de andar de avião? Eu tenho medo também. Vou, mas tenho medo. E quantas e quantas outras pessoas dizem, ah, mas... E você já falou para outras pessoas também, ah, tá com medo disso? É mesmo? Então, são coisas que cada um tem o seu medo. Cada um tem a sua maneira de enfrentar um medo. De repente, esse medo que você enfrenta não é o mesmo que eu vou enfrentar. E eu posso dizer para você, olha, isso aí não é nada.

seja forte e corajoso. Mas é difícil. Eu sei que o medo muitas vezes vem a tentar nos paralisar. Isso é um normal. E eu posso dizer pra você, olha, isso aí não é nada. Né? Seja forte e corajoso. Mas é difícil. Eu sei que o medo muitas vezes vem a tentar nos paralisar. Isso é um normal. O problema todo é que nós colocamos um medo e uma barreira no que ainda não aconteceu. Nós ficamos exatamente neste cenário, colocando em nossa mente que o pior vai acontecer. Se nós vamos fazer uma viagem, por exemplo, o avião vai cair. Tô com medo porque não dá. Ah, porque senão, se eu vou... Por exemplo, eu fico doente, não posso ir trabalhar, vou perder meu emprego. Sempre o medo. Ah, se eu ficar doente vai ser algo terrível. Se eu for lá fazer um exame, vai constar que eu estou em fase terminal. A pessoa está sempre com medo daquilo que não aconteceu. E aí ela fica paralisada. E isso pode ser você que está me ouvindo agora aí. Com grande medo, um grande pavor. Mas Deus fala para você... Não fui eu que ordenei a você, meu filho e minha filha. Seja forte e corajoso, corajosa. Não se apavore, não fique com medo, nem desanime. Não fique desanimado com as situações. Pois o Senhor, o seu Deus, estará com você por onde você andar. O salmista no Salmo 56, no versículo 3, diz também: Mas eu, quando estiver com medo, confiarei em ti, Senhor. Viu que ele diz, o salmista, o próprio Davi, o guerreiro, né, Davi, ele fala também na sua palavra, que é uma questão importante de a gente falar, né? Ele que foi guerreiro, ele que foi o rei de Israel, ele falou exatamente assim: mas quando eu estiver com medo, eu confiarei em ti, meu Deus. Olha só, hein? Salmo 56, no versículo 3. Mas quando eu estiver com medo, eu confiarei em ti, meu Deus. Olha só, hein? Salmo 56, no versículo 3. Mas eu, quando estiver com medo, é sinal que ele também tinha medo. Ele também sentia medo. Mas ele falava, ele fazia o quê? Confiava em Deus. Mas eu, quando estiver com medo, confiarei em ti, Senhor. É isso que nós temos que fazer. O medo vai aparecer. Nós vamos ter medo, sim. Mas nós temos que entender que Deus estará ao nosso lado, nos defendendo. Por isso que nós temos que ter confiança. Por isso que nós temos que ter, né? Não deixar o medo dominar a nossa fé, a nossa esperança, a nossa confiança no Senhor. Lembre-se dessa palavra, é muito importante. Salmo 56, no versículo 3, anote aí. Mas eu, quando estiver com medo, confiarei em ti, Senhor. Se foi uma declaração do salmista, por que que nós não podemos fazer isso, né? Quando estivermos com medo, confiaremos em Deus. Porque Deus nos ordena que sejamos fortes e corajosos, para não nos apavorarmos e nem desanimarmos, não, tá certo? Porque Ele nos segura com a sua mão direita vitoriosa. Ele nos livra de todos os nossos temores. Não é para você parar, não. Volte para a confiança, a fé, acreditando no Senhor, porque é o Senhor que conhece os planos que tem para cada um de nós. Não desanime, nem fique apavorado por causa dessas situações. É o Senhor quem luta por você, através da tua fé, através da tua força, da tua esperança e da tua confiança. Não fique apavorado, nem desanime, pois é o Senhor que vai te dar a vitória. Bom dia e uma abençoada quarta-feira, uma chuva de bênçãos para você nesta quarta-feira, são 10 horas mais 26 minutinhos. Nem desanime, pois é o Senhor que vai te dar a vitória. Bom dia e uma abençoada quarta-feira, uma chuva de bênçãos para você nesta quarta-feira, são 10 horas mais 26 minutinhos. A gente tá chegando por aqui então, manhã de quarta, daqui a pouquinho tem previsão do tempo, eu vou trazer aqui para vocês, tem destaques importantes nesta manhã maravilhosa. Vamos fazer o seguinte então, já fizemos a nossa mensagem da manhã, para você aí que vive com muito medo, vive muito apavorado, apavorada, agora é a hora de confiança, agora é a hora de fortalecer a sua fé, de confiar em Deus que Ele fará as coisas acontecerem em favor de você. É isso que você tem que entender.

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2: Muito bem, você que conferiu aqui com a gente, teve Amado Batista e Simone Simaria no seu programa, aqui o Bom Dia Cidade, 10h30, Folha Seca, e a gente vai fazer o seguinte então, vamos trazer novamente para vocês aí então a previsão do tempo que a gente conferiu logo no começo do nosso programa, o Cidade Alerta, e daqui a pouquinho eu também vou trazer informações. O pessoal estava pedindo para a gente falar sobre a situação ali da CCR Via Costeira, tem vaga de emprego, tem oportunidade de emprego aí, é amanhã, tá gente? É, deixa eu já passar daqui a pouquinho, eu trago a informação de quem está acompanhando aqui o nosso programa, obrigado pelo carinho da companhia. Bom dia, a gente vai mandando aí para minha amiga Rosi, o Lacizinho e a Martinha, que estão sempre curtindo o nosso programa. Quem também tá mandando bom dia?

0: dia aqui pra nós é a minha amiga Fernandinha Costureira. Bom dia, os parabéns hoje vai pra minha amiga Carla, a filha da Juraci. A Carla tá de aniversário, ah, então tá bom. A Fernandinha Costureira tá desejando um feliz aniversário aí, depois a gente manda uma mensagem, toca música de aniversário, com certeza. Laboratórios Bioanálises, trazendo as informações de aniversário, ah, então tá bom. A Fernandinha Costureira tá desejando um feliz aniversário aí, depois a gente manda uma mensagem, toca música de aniversário, com certeza. Laboratórios Bioanálises, trazendo as informações aqui então, além da hora certa da temperatura desta quarta-feira chuvosa, tá trazendo também a previsão do tempo novamente com a Gilsânia Cruz, meteorologista da Epagre-Sirã. Vamos conferir agora? Pois bem, minha gente, vamos conferir a previsão do tempo aqui ao vivo, direto da Epagre-Sirã para esta quarta-feira. A Gilsânia, meteorologista da Epagre, gentilmente nos atende e traz as informações aí desta quarta-feira e para o restante da semana. Gilsânia, minha amiga, bom dia, tudo bem contigo aí?
1: Tudo bem, Evandro, bom dia a você, bom dia a todos.
0: Muito bom dia, quarta-feira, como você falou ontem mesmo, né, Gilsânia? Quarta-feira de chuva, já começando aqui nublada, chuva úmida, deve permanecer assim só hoje ou não, Gilsânia?
1: É, não permanece só hoje, né, permanece hoje e os próximos dias.
0: Sim.
1: Assim, nós continuamos, né, com uma condição de instabilidade nos próximos dias, em função de áreas de baixa pressão posicionadas no sul do Brasil. Então, hoje é chuva a qualquer hora, pode ser que em alguns momentos pare um pouquinho de chover, mas fica nublado. Mas a previsão é de uma chuva mais persistente para o litoral sul, né? Podendo acumular até alguns totais um pouquinho mais elevados aí para vocês por causa disso. E a tendência ali, a partir de quinta, é que aumente mais a instabilidade no estado, aumentando também o risco para ocorrência de temporais que pode vir associado à chuva intensa, a raios, a granizo, a ventos mais fortes, né? Então, a instabilidade ganha um pouco mais de força a partir de amanhã, que é o que os modelos estão mostrando.
0: Certo.
1: Mantendo as temperaturas mais baixas, porque aí também com céu encoberto, com chuva, não sobe muito, né? Então, hoje aí, para vocês, a máxima ela não deve passar dos 16 graus. E depois ali na quinta, sexta-feira, são dias também com temperaturas máximas entre 16 e 17 graus aí na região.
0: Sim.
1: Muito, né? Então hoje aí para vocês a máxima ela não deve passar dos 16 graus. E depois ali na quinta, sexta-feira, são dias também com temperaturas máximas entre 16 e 17 graus aí na região.
0: Sim. Ô, Gilsânia, essa chuva persistente, então ela deve permanecer aí pro restante da semana inteira ou tem alguma mudança aí?
1: Putz, não tem, assim, o que vai mostrando, Evandro, até sábado uma condição de maior instabilidade, no domingo ainda tem circulação marítima, né, então vai mostrando uma condição de tempo mais instável até o fim de semana, né, e uma melhora no início da semana que vem com elevação da temperatura.
0: Certo, e pra gente finalizar com essa possibilidade aí de chuva, vento, alguma coisa assim, tem mudança na questão do mar ou não?
1: No mar a gente vai ter, ainda assim, tipo hoje, né, o vento ele predomina do quadrante nordeste aí na região e a altura de onda é em torno de 1,5 m, 2 m, assim, esse vento ele, no decorrer do dia de hoje, ele intensifica um pouco também, então vai ter rajadas, né? E a tendência que a gente observa é mais nessa condição de quando vai ter um vento nordeste mais intenso, também altera um pouquinho a condição de mar, no geral a gente vai estar com ondas aí de 1,5 m, 2 m, em áreas um pouquinho mais afastadas, podemos ter uns picos de 2,5, mas seria por aí, né? Mas atenção aí a pequenas embarcações.
0: Muito bem, tá aí a Gilsânia, meteorologista da Epagre-Sirã, gentilmente nos atendendo e trazendo as informações aqui para vocês, tá certo? 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E vamos lá, vamos de novo, vamos com chuva por aqui, né, gurizada? 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E vamos lá, vamos de novo, vamos com chuva por aqui, né, gurizada? Ô, pessoal, deixa eu falar pra vocês, daqui a pouquinho a gente vai estar falando também de uma novidade que tá muito legal aqui. Sabe quem tá trabalhando com brindes agora? É a Rafa, filha da minha amiga Raquel. A Rafa tá trabalhando aí com brindes especiais e a gente vai fazer um apanhado geral depois aqui pra vocês com todos...

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Então fica ligado, porque sempre nós queremos dar um brindezinho para alguém, né? É um brindezinho personalizado, com aquela imagem, com aquela foto da família. Pode ser muitas vezes um brinde aí numa caneca, pode ser um brindezinho aí num bottom também. Enfim, é legal. Eu acho muito legal. Recebi agora, um tempo atrás, no meu aniversário, recebi aí uma caneca personalizada das minhas pequenas, né? Aí a Yasmin, a Dani e também a Larinha. A Larinha, né? Que é a nossa mascote aqui. A filha da Tati, mas é aqui a nossa mascotinha. É a quem a gente tem um carinho, um amor muito grande. Então recebi assim. É legal, né, gente? Então a Rafa, filha da Raquel, daqui a pouco a gente vai falar todos os itens que ela trabalha, que ela tem, que ela vai disponibilizar aí pra vocês para brindes. E aí vai ser muito legal, né? E é bacana mesmo, eu recebi uma caneca, tomo meu cafezinho assim, quando eu estou em casa, né? Tomo meu cafezinho naquela canequinha, porque tava lá, tá a imagem lá das três, a Lara, a Dani, a Yasmin, eu, né, juntos. E aí os dizeres, né, aqueles dizeres do pai, né, aquele pai, paizão, aquela coisa toda que é muito legal. E então você pode fazer, presentear o papai, a mamãe, os filhos, vai ser muito, muito, muito bacana. 10h37, vamos fazer o seguinte, vou tocar mais música então pra visão, aquela coisa toda que é muito legal. E então você pode fazer, presentear o papai, a mamãe, os filhos, vai ser muito, muito, muito bacana. 10h37, vamos fazer o seguinte, vou tocar mais música então pra vocês aqui, você que tá ligado aqui no nosso programa,

0: 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Tá bom? Bom demais, né? Tá bom, mas tá bom demais. Vamos tocar música aqui, então. Vou tocar uma da Simone Simaria e a gente volta já já, 20 pras 11.
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A rádio que está no coração da cidade nesta quarta-feira também com bastante chuva. Simone Simaria, Amoreco. Tá osso, hein? Tá osso. Pessoal, vamos fazer o seguinte, eu vou fazer um intervalinho aqui com os nossos parceiros, né? Nós temos aí os nossos colaboradores. Daqui a pouquinho tem as curiosidades do dia, como a gente já falou, né? Já já a gente vai trazer aí um apanhado geral aqui com todos vocês, tá? Mas eu também quero trazer um recadinho agora. Acabei de receber aqui o nosso amigo Cláudio Honor. Quero falar pra vocês aí, porque ele veio aqui pra gente fazer um apanhado geral sobre a... Ele veio me dizer aqui... Ele é criador de codorna, né? O Cláudio Honor, pessoal, ele tá aqui, tá trazendo aqui uma conserva de codorna aqui, e ele tá falando pra você que precisa de esterco. Esterco que é o adubo, né? O adubo aí, a conservinha, aquele esterquinho, aquele adubinho natural pra colocar na sua horta, porque tem muitas pessoas que têm a sua hortinha em casa, né? E precisam daquele adubo pra dar uma melhorada. E geralmente é através assim, né? 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

0: 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Muito bem, a gente tá chegando aqui, vamos bater um papo com o nosso amigo Jack, gerente das lojas Berlanda, pra gente fazer um apanhado geral com todos vocês aí, né? 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
1: Muito bom dia, Pique, graças a Deus, ouvintes da Rádio Verdes Mares, muito bom dia, um prazer novamente estarmos aqui, né?
0: Boa!
1: O Pique tava de férias, ó, tá até bronzeado.
0: É, peguei uma corzinha, diferente do que nós estamos aqui, né, cara? Não dá, lá tava legal, lá tava bacana, que tava massa. Bacana, temperatura agradável, até demais até quente demais, mas tava bom.
1: Imagina, tá bom. Curtir a família, os
0: uma
1: pais,
0: semaninha,
1: né?
0: Foi bom. Foi boa. Agora já estamos de volta também, não dá pra ser demais também, né?
1: Sim, tinha gente reclamando, falou assim, mas cadê o Pique? Aquela rádio tá diferente. Falei assim, calma, o Pique,
0: é verdade.
1: Ele tá... Expliquei pra alguns clientes o
0: motivo,
1: né?
0: É mesmo, foram ali, pô, eu não tô vendo as ofertas e coisa, brincadeira, né, cara? Eu falei, avisei.
1: Não, deixa ele tirar umas férias.
0: Saí na, como é que é isso?
1: Na surdina.
0: Na surdina, pra ninguém, só pra ficar com saudade, né? Boa. É. 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
1: Muito bom, tá aí o gerente Jack da Berlanda aqui do Arroio do Silva. Nós vamos com música, daqui a pouco a gente volta então, agora 10h53, pessoal.
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10: Pois sim, minha gente.

0: Cidade, aqui na sua 87.9, aqui na Verdes Mares FM. Bom dia, tá, pessoal? Vamos seguindo por aqui, então, trazendo pra vocês aí...
1: Evandro Soares.
0: Pois sim, minha gente. Bom dia, Cidade, aqui na sua 87.9, aqui na Verdes Mares FM. Bom dia, tá, pessoal? Vamos seguindo por aqui, então, trazendo pra vocês aí muitas novidades, muitas informações, curiosidades do dia. Hoje eu vou pedir pra Dani passar o cardápio aí do dia do check-in praça de alimentação, que é agora, pessoal, já tá chegando na sua casa, tá chegando aquele cardápio maravilhoso, aquele cardápio espetacular da check-in praça de alimentação. Oi, dona Daniela, muito bom dia, tudo bem contigo?
2: Muito bom dia.
0: Tá tudo bem?
2: Tudo certinho.
0: Tem certeza? O celular não despertou?
2: Não despertou.
0: Ou você não acordou com o despertar do celular? Porque não pode ser, ou você desligou, porque não tem como. Não tem como mexer no celular, ou você desligou o celular, desligou o alarme, ou faltou bateria, ou você desligou e não acordou.
2: Não foi nenhuma das opções, porque nada. Quando tu ativa o som do iPhone, tu tem a opção de colocar ele alto ou colocar ele baixo. E acabou que eu não coloquei tão alto e deixei ele não perturbe, ou seja, nem ligação fazia o telefone vibrar. Então ele do lado da cama, não escutei ele tocando.
0: Não tocou daí?
2: Não tocou.
0: Não, ele tocou, mas você não ouviu.
2: Aparentemente não tocou, porque eu sempre escuto ele tocando, não importa o que seja.
0: Mas que coisa séria. Vamos trocar esse telefone aí.
2: Vamos, tá na hora de trocar pro melhor, né?
0: Tá na hora de trocar, né? Trocar é, porque se não tá funcionando o alarme, não pode estar funcionando mais nada, né?
2: É, já tem que trocar pro novo.
0: É, exatamente. Eu também concordo com isso. Tem curiosidades hoje, Dani? Tem rápidas curiosidades. Não tem muita coisa hoje, né? Tava olhando ali, né?
2: Não tem muita coisa hoje.
0: Não tem muita coisa hoje, então nós vamos trazer curiosidades do dia pra vocês aí. Em nome de quem, dona Dani?
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0: 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Dani, o que mais que a gente tem aí das curiosidades de hoje?
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1: Muito bem, tá aí pra vocês então. E daqui a pouquinho a gente vem com as curiosidades do dia. Vamos tocar música aqui com o San Marino, voltamos já.
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0: 4-36-35.
1: Muito bem, tá aí pra vocês então. E daqui a pouquinho a gente vem com as curiosidades do dia. Vamos tocar música aqui com o San Marino, voltamos já.
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0: Então, é quarta-feira já, tá? É dia 12 de agosto de 2026. E a gente vai chegar então com as curiosidades do dia. Curiosidades curiosas.
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0: Vamos nessa então? Mudando aqui então, 11 horas e 12 minutinhos, vamos falar de curiosidades do dia. Minha colega do dia, curiosidades curiosas.
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0: Vamos nessa então? Mudando aqui então, 11 horas e 12 minutinhos, vamos falar de curiosidades do dia. Minha colega, dona Daniela, vamos falar do 12º dia do 8º mês do ano de 2026. Me ajuda, Google! Qual nós estamos aí no 224º dia do ano? Representado em números romanos, 224 aí, Dani, como é que fica?
2: São 2Cs, 2X, um risquinho, V.
0: Fica muito fácil, né?
2: É tranquilo.
0: Hoje tá tranquilo. É, a senhora dormiu bem hoje?
2: Dormi.
0: É, o celular só que não despertou, né?
2: Sim.
0: Tá meio derrotada, parece, pra uma quarta-feira aí, tá? O que, que a senhora achou dos sorteios da CBF? Tudo transparente, aqueles sorteios ali? É mais fácil acertar na Mega Sena do que acertar um sorteio desse aí, né?
2: É, foi meio sem vergonha isso ali, o sorteio.
0: Ô, barbaridade. Tinha 8 times. A possibilidade de dar 3 clássicos, né?
2: São 4 clássicos.
0: É. Vasco e Vitória?
2: O Vasco tá enfrentando o maior rival da vida dele, que é a Vitória.
0: É, exatamente, né? Se tivesse um carioca ali, então teria dado 4 clássicos, né?
2: Exatamente.
0: Não dá pra desconfiar. Afinal de contas, nossa Confederação Brasileira de Futebol, ela é idônea. Não tem falcatrua ali, né?
2: Nada. Totalmente limpa.
0: Como diz aquela música, o que é que eu sou sem você?

0: Academia Brasileira de Letras para a organização do vocabulário ortográfico da língua portuguesa do mesmo ano. Então, foi aprovado pela Academia Brasileira de Letras, que é, né, uma instituição literária brasileira fundada, a gente já falou sobre isso aqui, no Rio de Janeiro, no dia 20 de julho de 1897, pelos escritores Machado de Assis, Lúcio de Mendonça, inglês tá aqui, né? Inglês de Souza, mas deve ser inglês de Souza, Olavo Bilac, entre outros. 1943, então, o formulário ortográfico foi aprovado em 1943, no dia 12 de agosto. O que mais que a gente tem?
1: Em 1955, o corpo da atriz e cantora Carmen Miranda chega ao Brasil para ser velado e sepultado no cemitério de São João Batista.
0: Olha só, cemitério de São João Batista é um cemitério no bairro Botafogo, no Rio de Janeiro. E o corpo da atriz e cantora Carmen Miranda, que foi um sucesso, com certeza, né? Fez muito sucesso. A carreira artística transcorreu no Brasil e nos Estados Unidos entre as décadas de 30 e 50. Trabalhou no rádio, teatro, de revista, entre outros. Então, foi cantora, bailarina, dançarina e atriz luso-brasileira, tá certo? O corpo dela acabou sendo transladado no dia 12 de agosto de 1955, chegou ao Brasil. O que mais que a gente tem?
1: Em 1981, é o lançamento pela IBM do primeiro PC com o sistema operacional MS-DOS.
0: MS-DOS tinha antigamente, 1981, então, né? Você imagina, foi lançado o primeiro PC. Primeiro PC é um computador, né? Um personal computer, que as pessoas falam, né? Em 1981, então, né? Você imagina, foi lançado o primeiro PC. Primeiro PC é um computador, né? Um personal computer, que as pessoas falam, né? Um computador personalizado aí, então, com o sistema operacional MS-DOS. É um pouco antes, Dani, de 81, tem uma curiosidade bem legal, em 1964. Importante a gente destacar que a África do Sul, ela foi banida dos Jogos Olímpicos devido às políticas racistas do país, lá em 1964. E mesmo assim, perdurou por muitos e muitos anos ainda. A África do Sul, então, não pôde disputar os Jogos Olímpicos que a gente trouxe aqui. O que mais que a gente tem aí, Dani?
1: Em 1990, Sui, o maior e mais completo esqueleto de dinossauro, o Tiranossauro Rex, é encontrado até hoje e é descoberto na Dakota do Sul.
0: Em Dakota do Sul, Dakota do Sul é um dos 50 estados dos Estados Unidos, localizado na região centro-oeste do país. O Sui, como é conhecido, né, ou Sui, é o apelido dado ao FMNHPR-2081. É um dos maiores e mais extensos e ainda o mais bem conservado na espécie do Tiranossauro Rex já encontrados. Foi descoberto no verão de 1990. O Tiranossauro Rex, o T-Rex, né? Ele andou passeando aí, o T-Rex, né?
1: Ele deu uma fugida.
0: Ele deu uma fugida ali do Parque dos Dinossauros, do Dino, né?
1: Exatamente, ele deu uma...
0: Mas
1: ele quis caminhar.
0: Ele quis passear por tudo. Foi até o Morro dos Conventos.
1: Foi no morro, tava lá no morro aproveitando também, né? Tem que sair um pouco, né?
0: Exatamente.
1: Não pode ficar lá só todo dia.
0: O cara tava ali parado e engraçado é que ele só deu uma balançada assim pra cima do vigia lá do Dino Park e aí ele abandonou.
1: Tem que sair um pouco, né?
0: Exatamente.
1: Não pode ficar lá só todo dia.
0: O cara tava ali parado e engraçado é que ele só deu uma balançada assim pra cima do vigia lá do Dino Park e aí ele abandonou a querência.
1: Ele não queria mais ficar, só queria ir embora, né?
0: Só queria sair, passear.
1: Só queria sair.
0: Ele queria contemplar as belezas de Araranguá. Então o Tio Rex, podemos colocar aí o Tio Rex, né? O Tiranossauro Rex, ele acabou saindo, fugindo do Dino Park aqui de Araranguá. Você não viu ele passeando por aí? Eu sei que ele esteve no Morro dos Conventos, mas enfim. Ô Dani, o que mais que a gente tem aí então ainda de curiosidades do dia?
1: Em 1991 é criado o Parque Estadual Fontes do Ipiranga, no município de São Paulo, preservando as nascentes do Riacho Ipiranga, onde foi proclamada a independência do Brasil.
0: Exatamente, Parque Estadual das Fontes do Ipiranga, também conhecido como Parque do Estado ou Parque da Água Funda, é um parque público localizado no município de São Paulo, capital paulista, tá? E foi a parte de preservação.

0: preservar, então, o Riacho Ipiranga, onde o pessoal falou, né? Foi proclamada a independência brasileira. Vamos lá!
1: E para finalizar, em 2025, a explosão na fábrica de explosivos Inaex mata 9 pessoas na cidade de Quatro Barras, no Paraná.
0: Que coisa, né? Aconteceu isso ano passado, então, uma multinacional da indústria química brasileira, fábrica de explosivos, acabou matando 9 pessoas, Quatro Barras, um município que fica mais na região sul, aqui no estado do Paraná. Aniversariantes do dia, você tem alguém que conheça aí, dona Dani?
1: Eu conheço só um aniversariante, ele nasceu em 1949, ele é economista e político brasileiro, ele foi o 32º presidente do Brasil, é o Fernando Afonso Collor de Mello. Fernando Collor de Mello.
0: Agora ele... que a gente vai falar, né? Ele foi o 32º
1: presidente do Brasil... É o Fernando Afonso Collor de Mello. Fernando Collor de Mello.
0: Agora ele... que a gente vai falar, né? Ele foi o 32º presidente do Brasil de 90 a 92, quando renunciou, enquanto respondia a um processo de impeachment aprovado pelo Senado. Depois disso, ele voltou a ser senador por Alagoas, de 2007 até 2023. Cheio de rolo, meu amigo. Cidadão, seu Fernandinho Collor de Mello. Cheio de rolo. Tem mais alguém?
1: Era isso.
0: Eu conheço o seu Petros Sampras, que ele é nascido no dia 12 de agosto de 1971, um dos maiores profissionais do tênis norte-americano. Conquistou 14 Grand Slams, né? É o quarto maior vencedor de torneios neste nível, ficando atrás de Roger Federer, Rafael Nadal, e também aí o Novak Djokovic. Pete Sampras, como é conhecido, grande tenista na época, ainda do Gustavo Kuerten, ele era um dos maiores, foi eleito também o maior do mundo. Hoje quem completa aniversário, mas aí é de falecimento, né? É o seu Tarcísio Pereira de Magalhães Sobrinho. Ele é nascido em outubro, mas faleceu no dia 12 de agosto de 2021. Foi ator brasileiro, o Tarcísio Meira, né? Veio a falecer neste dia 12 de agosto, há 5 anos atrás. O que mais, Dani?
1: Em feriados e eventos do dia de hoje. Isso. Hoje é o Dia Nacional das Artes.
0: Das Artes? Bom,
1: hoje também é o Dia Nacional dos Direitos Humanos.
0: Dia Nacional dos Direitos Humanos também, é importante isso aí.
1: Hoje é o Dia Nacional do Presbiterianismo Nacional.
0: Presbiterianismo refere-se às igrejas cristãs que aderem à tradição teológica reformada, calvinismo, cuja forma
1: organizacional.
0: Presbiterianismo refere-se às igrejas cristãs que aderem à tradição teológica reformada, calvinismo, cuja forma de organização eclesiástica se caracteriza pelo governo de uma assembleia de presbitérios ou anciãos. É isso que acontece, então, hoje, Dia Nacional do Presbiterianismo. Vai lá, Dani. Palavrinha tem que ser contemplada, assim, de maneira meio soletrando, né?
1: Um pouco.
0: É difícil. Porque agora, eu acredito que agora dá, né? Presbiterianismo. Olha, veja bem, não é tão simples assim. O que mais que a gente tem aí, Dani?
1: Hoje é o dia do filho do meio.
0: Filho do meio. Não é o dedo do meio, não, tá? É o filho do meio. Quem tem o filho do meio aí, então, é a dona Daniela. Isso, dona Dani?
1: Isso mesmo.
0: Beleza.
1: Meu
0: vamos
1: dia.
0: Lá. Teu dia.
1: Hoje é o Dia Internacional do Disco de Vinil.
0: Ah, e esse fez muito sucesso nas décadas aí de 80, 70, 60... Depois ele foi diminuindo ao longo do tempo, hoje não tem mais nada, né? Não tem... Ainda tem os discos de vinil, mas são muito pouco usados aí, com certeza. O que mais que a gente tem?
1: Hoje também é o Dia Internacional do Elefante.
0: Do elefante! É legal, é importante a gente destacar que esses mamíferos aí, eles são muito atacados, né? Principalmente que o pessoal que era aquela parte ali dele. Como é que é falar do nome aqui do coisa do elefante ali?
1: Mas que seria o dente dele
0: o
1: também.
0: O dente, né? Eu não sei o que seria aí essa questão, mas enfim, tá, vamos lá.
1: E pra finalizar, hoje também é o Dia Internacional da Juventude.
0: Dia Internacional da Juventude também é reforçado pra vocês aqui. Algo mais?
1: Era isso no dia de hoje.
0: Era isso. Amanhã, dia 13, é dia dos canhotos. Eu não sei em que padrão que eu fico. Verdade, porque eu não sei se eu começo.

0: comemora o dia dos canhotos ou o dia dos direitos?
1: Eu acho que tem dia do ambidestro.
0: Do ambidestro? Isso, amanhã, dia 13, é dia dos canhotos. Eu não sei em que padrão que eu fico. Verdade, porque eu não sei se eu comemoro o dia dos canhotos ou o dia dos direitos.
1: Eu acho que tem dia do ambidestro.
0: Do ambidestro?
1: É, ai, porque na realidade... comemora esse dia.
0: Na realidade, eu não posso dizer que eu sou ambidestro, porque ambidestro seria aquele que tem facilidade tanto com a esquerda quanto com a direita, né? É isso? Sim. Né? Ou canhoto direito, ou canhoto e destro, né? Então, por isso ambidestro. Mas eu escrevo com a esquerda, não consigo escrever com a direita. E jogando futebol, eu chuto com a direita e não tenho facilidade. Então, eu nem digo que chuto com a esquerda. Até me defendo assim, mas não chuto com a esquerda. Então, esquerdo para escrever, direito para chutar. Esquerdo da mão, direito do pé.
1: Ambidestro.
0: Ambidestro?
1: Ambidestro.
0: Podemos dizer assim?
1: Ambidestro.
0: Então, deve ter o dia do ambidestro, mas amanhã é o dia dos canhotos. São muitos canhotos que a gente conhece aí, dentre eles, né? Um dos maiores de todos os tempos, a gente pode falar aí, que é o Lionel Messi.
1: Exatamente.
0: Né? Então, Pelé era da minha... Do meu biotipo. Ele era, como você falou, ambidestro, né? Esquerdo e direito. Ele tinha facilidade mais com a direita no chute e era esquerdo para escrever. Fases da Lua, minha gente, nós estamos em fase de Lua Nova. Começou, né? Agora estamos com menos de 1% da Lua visível, segue crescendo. E aí nós vamos começar a partir de agora, então, com a fase de Lua Nova indo ao quarto crescente. Era isso?
1: Era isso.
0: O que mais que a gente tem aí, Dani?
1: Era isso no dia
0: só
1: de
0: isso
1: hoje.
0: Isso mesmo?
1: Era isso, voltamos amanhã, né?
0: É isso, era rapidinho, que derrota, hein? Ô, barbaridade, tá certo. Vamos melhorar, vamos ter que trocar esse celular aí, não tem jeito, né? Celular que não funciona,
1: um
0: tem que trocar, né?
1: Tem que trocar para um melhor já.
0: É verdade, eu também concordo com você, né? Falta quantas? Falta quatro ainda. Tá bom?
1: Acho que dá pra
0: esse celular aí, não tem jeito, né? Celular que não funciona, tem que trocar, né?
1: Tem que trocar pra um melhor já.
0: É verdade, eu também concordo com você, né? Falta quantas? Falta quatro ainda. Tá bom?
1: Dá pra atrasar mais uns quatro.
0: Ele segura até dezembro?
1: Segura,
0: né?
1: Segura. Até dezembro dá uma segurada.
0: Depois a gente troca, não tem problema nenhum, né? Felizes e alegres e saltitantes. Vamos lá. As curiosidades a gente falou em nome de quem?
1: Em nome de Chequim Praça de Alimentação, Mercadão Paraíba, Lavação Automotiva, Surf Beach, Salão de Beleza Estilo VIP e Barbearia Peruso.
0: Se eu não chegar até dezembro, alguém fica com os débitos.
1: Não, a gente devolve.
0: Tá certo. Gente, voltamos amanhã então?
1: Voltamos amanhã.
0: Tá certo. Amanhã tem chuva de novo, Dani.
1: Tem chuva de novo.
0: Vambora. Beijo, até amanhã.
1: Beijo, até amanhã.
0: Gente, a gente volta amanhã também aqui com as curiosidades do dia, com o nosso programa, com o Cidade Alerta. Tem muita informação. Sexta-feira nós já combinamos aqui para bater um papo com o ex-prefeito Evandro Scaini. Vai convidar a comunidade aí então para bater um. Para fazer presença aí no adesivaço. Né, do candidato agora candidato, não precisamos mais falar como pré-candidato, né? O candidato a deputado estadual Evandro Scaini, ex-prefeito de Balneário Arroio do Silva. Entre outros assuntos e destaques, a gente traz mais informações ao longo do dia de amanhã, sexta-feira também. 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Fiquem todos com Deus. Antes de ir, nós vamos tocar música aqui, né? Você sabia que a dona Carla está de aniversário aí, dona Daniela? A filha da dona Juraci? Conhece? Conhece a dona Carla? Filha da dona Juraci?
1: Conheço.
0: Conhece, né? Claro que conhece. Tá de aniversário hoje.
1: Tá.
0: É, ela que é mãe do nosso jogador ali, o alemão. É, jogador. Aqui.
1: Tá.
0: Que coisa séria, lembrei. Isso, Dani. É porque são muitas coisas. Ela que é mãe do nosso jogador ali, o alemão. É, jogador, aqui.
1: Tá.
0: Que coisa séria, lembrei. Isso, Dani. É porque são muitas coisas ao mesmo tempo, né?
1: São.
0: É porque eu sou meio eclético, assim, nos assuntos. Então, vamos lá, é aqui, ali, a gente segue a vida.
1: Mistura tudo, puxa tudo e boa sorte.
0: E boa sorte pra você. Se você conseguir lembrar, valeu. Sabia que ela está de aniversário hoje? Está de aniversário.
1: Está de aniversário
0: hoje. Mandou
1: aqui
0: um abraço. Foi a Fernandinha Costureira, tá mandando um abraço pra amiga... A Carla, que é filha da dona Juraci. A dona Juraci que esteve de aniversário agora há pouco tempo, né?
1: Exatamente.
0: Nosso ouvinte também, maravilha, muito bom aí. Agora sim, vamos nessa.
1: Agora vamos nessa.
0: Então tá certo. Eu vou tocar música aqui pra vocês, então tá chegando essa música especial aqui. No nosso...

programa. Alô, Carla, nossa ouvinte. Alô, dona Juraci. Ela tá mandando um beijo aí pra filhota, a Carla. Eu tenho certeza que a senhora tá mandando um grande beijo também aí pra aniversariante do dia. Essa música é pra você aí, Carla, aniversariante do dia. E que nós estamos aqui com alegria tocando a música de Feliz Aniversário. É, feliz aniversário e parabéns pra você, né? Bom, hoje é um dia especial, dia 12 de agosto, é o novo ano, é uma nova oportunidade, hoje é o teu dia aí, então comemore com muita alegria, viva com o prazer, né, de contemplar a beleza de mais um ano de vida. E nós, junto com os amigos, nós aqui da Verdes Mares FM, a tua família inteira, Carla, desejo um dia especial, que você aproveite esse dia maravilhoso, curta com alegria e que Deus venha te iluminar com muita saúde, com muita alegria de viver, porque todas as pessoas que te conhecem têm o prazer disso, tá? E desejam a maior felicidade deste mundo. Os teus sonhos se tornarão realidades com a bondade e a misericórdia do Senhor. E saúde é sempre o que interessa, por isso que é nosso prazer disso, tá? E desejam a maior felicidade deste mundo. Os teus sonhos se tornarão realidades com a bondade e a misericórdia do Senhor. E saúde é sempre o que interessa, por isso que nós todos desejamos muita saúde para você. Feliz aniversário e muitos anos de vida. É o que todos nós desejamos aqui para você, Carla, e a tua família também, tá? Parabéns para você, muitas felicidades e que Deus abençoe você nesta maravilhosa quarta-feira e que o dia 12 de agosto se repita por muitos e muitos anos. É o que nós desejamos aqui para você nesta especial quarta-feira.

E a gente toca a última do nosso programa aqui com o Samuel e Daniel. Afinal de contas, aniversariantes são pessoas especiais e nós vamos mandar aqui pra você essa música aqui com Daniel e Samuel. Você é especial. Valeu, Carla. Um forte abraço. Obrigado pelo carinho. Parabéns e muitas felicidades. Aproveite pra finalizar. Quem tá com o radinho ligado aí é o nosso amigo, o Paraíba, lá do Mercadão Paraíba. Beijo, gente. Fiquem com Deus. E se assim o Senhor permitir, amanhã estaremos de volta.

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1: Se o assunto é você.
0: Obrigado!
2: Oitenta e sete vírgula nove.

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Muito boa tarde, povo de Deus. Boa tarde, família Rui Silvense. É chovendo, gente. Desde ontem à noite, o tempo já estava prometendo, né? E veio a chuva realmente como os meteorologistas haviam dito, né? E vamos seguindo em frente aí, né? Só que a gente vai se atrapalhando um pouquinho com a garganta. Vai atrapalhando um pouquinho aí a voz, tá meia ruimzinha aqui, mas a gente vai fazendo porque é o que temos, né? E para não perdermos a esperança e nem o costume, vamos fazer o melhor dia. Vai atrapalhando um pouquinho aí a voz, tá meia ruimzinha aqui, mas a gente vai fazendo porque é o que temos, né? E para não perdermos a esperança e nem o costume, vamos fazer o melhor dia de nossas vidas hoje, porque hoje é o que temos na mão. Então, mesmo com chuva, vai chover, vai ventar, vai dar frio, vai dar calor, não importa, é um dia após o outro. Vamos fazer o melhor dia de nossas vidas hoje. Não perca a esperança. Aproveite, já que você não pode sair, talvez, por causa da chuva. Use suas redes sociais, né? Seja criativo. Faça aí uma mensagem, mande uma palavra, mande um versículo da Bíblia, mande uma palavra de fé, mande um testemunho de algo que aconteceu na tua vida, que Deus permitiu que acontecesse. Então não perca a esperança, faça o teu melhor dia hoje, seja alguém na vida de alguém. E para dar aquele empurrãozinho, dar aquela ajudinha para você, vamos lá então com a primeira palavra de reflexão, a nossa reflexão do dia hoje. Receitas preciosas. Sei que você gostaria de permanecer jovem a vida inteira. Quem não gostaria, né? Para não envelhecer prematuramente, acione o seguinte esquema. Vamos lá então. Não se aborreça à toa com incidentes triviais, percalços insignificantes, sem grande importância ou repercussão. Lute contra o egoísmo, a maldade, o ódio, a inveja, o ciúme, o medo, o desamor, pensamentos negativos, deletérios, assassinos da alegria e do viver. Com certeza, gente, se nós nos livrarmos só da metade disso, nós já vamos estar produzindo em nós assassinos da alegria e do viver. Com certeza, gente, se nós nos livrarmos só da metade disso, nós já vamos estar produzindo em nós uma jovialidade muito grande.

O número 3, a receita aí do dia de hoje para você. Não deixe para amanhã ou para a semana que vem o que você pode fazer hoje. Os bons propósitos de criar juízo, de poder, de podar defeitos, de fazer o bem sem olhar a quem. Olha bem aí. Não deixe para amanhã ou para a semana que vem, para o mês que vem, o que você pode fazer hoje. E o número 4, jogue fora o pessimismo, a maledicência, palavras que não devem sair da nossa boca, do nosso vocabulário. Liberte-se disso. Crítica maldosa, precipitada. E muna-se de muita coragem, paciência e compreensão para enfrentar os desafios de cada dia. O mundo deve ficar um pouco melhor porque você transitou por ele. É isso aí. Meu Deus. Olha que receita tremenda e maravilhosa aí para a gente meditar, refletir para o dia de hoje nas nossas vidas, né? Porque a gente às vezes pensa assim, ah, eu não quero envelhecer, mas às vezes as nossas atitudes vão nos levar a nos tornarmos velhos prematuramente. Às vezes nem tanto no físico, mas espiritualmente e mentalmente, psicologicamente, nós nos tornamos pessoas velhas, carrancudas, ranzinzas e ruins de lidar, meu Deus, e mentalmente, psicologicamente, nós nos tornamos pessoas velhas, carrancudas, ranzinzas e ruins de lidar, meu Deus.

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6: Muito bem, queridos ouvintes, e na continuidade da nossa programação,

0: Queremos também agradecer aqui os nossos mensageiros da fé, a minha sogra, a irmã Salete, a irmã Vilma, a irmã Julie, a irmã Tânia e o nosso irmão Nardelles, que estão aí também colaborando com a nossa programação. Deus abençoe a todos.
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0: Muito bem, queridos ouvintes, estamos de volta dando continuidade aí à nossa programação. 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Deus abençoe a todos e, na medida do possível, vamos uma mão lavar a outra, né? Cada um se ajudando aí e um colaborando com o outro, a gente consegue continuar mantendo aqui o programa no ar. Vamos colaborar uns com os outros aí para a gente poder manter aqui o nosso programa no ar e todos serem abençoados. Além do que, você gastando o teu dinheiro aqui, o dinheiro fica aqui. Daqui um pouco ele volta para você de novo. Vai para cá, vai para lá, vai para cá, vai para lá. Igual aqueles três que devia dinheiro pro outro, né? Que com um valor só, cada um pagou a sua própria conta e ainda fica aqui. Daqui um pouco ele volta para você de novo. Vai para cá, vai para lá, vai para cá, vai para lá. Igual aqueles três que devia dinheiro pro outro, né? Que com um valor só, cada um pagou a sua própria conta e ainda o último saiu com o dinheiro na mão ainda. Então, o dinheiro, de alguma forma, ele volta para você, tá bom? Então, faça aquilo que você pode fazer e Deus vai te abençoar grandemente em nome de Jesus. Muito bem, falando então novamente aqui, não temos nenhum aniversariante do dia de hoje. Então, né, Juninho, o que, que a gente faz aí? A gente manda aquele parabéns genérico aí para todos os nossos ouvintes. Boa tarde! Como é que estão as coisas? Muita chuva? Como é que tá aí? O que, que você já escolheu para nós aí para colocar na nossa programação, Juninho?
1: Muito boa tarde, Pastor Gilmar. Muito boa tarde a todos os ouvintes. Boa tarde chuvosa aí pro povo.

0: O Arroio Silvense, pro povo principal que escuta essa rádio aqui, né? Que é o foco aqui, a nossa rádio FM do Arroio do Silva. Mas temos aí também o portal verdesmares.com.br, perdão, aonde você pode ouvir de qualquer lugar do mundo, né, pastor?
1: Faz parte, Juninho, faz parte errar, não tem problema não. Acontece, aqui é ao vivo e a cores, e é assim mesmo. Às vezes a gente dá uma tropeçada aí nas palavras, mas faz parte da vida. É isso aí mesmo.
0: É isso aí. E começou como essa quarta-feira? Tô perdido no tempo aqui, né? Não tivemos o... Aliás, segunda-feira tivemos o programa, quase não tivemos aí por motivos, né? Fui visitar meu pai no fim de semana, né? Dia dos pais.
1: Essa então, semana estamos, né, com a semana inteira quase.
0: Estamos com a semana inteira. Não, semana inteira quase. A semana tá no meio. Pastor,
1: ainda falta,
0: tá...
1: falta quinta e sexta, né? Pra gente completar a grade aqui da programação.
0: Não, o aproveitamento aí
1: 100%,
0: tá 100%, né?
1: Quase 100%,
0: então,
1: né?
0: Então, quase... Não, tá 100%.
1: Assim, por dos dias que a gente tá aqui,
0: exato,
1: né?
0: Exato, aproveitamento.
1: Ah, com certeza.
0: Não posso falar
1: certeza.
0: Do dia...
1: Quinta e sexta, né? Pra gente completar a grade aqui da programação.
0: O aproveitamento aí 100%,
1: tá 100%,
0: né?
1: Quase 100%,
0: então,
1: né?
0: Então, quase... Não, tá 100%.
1: Assim, por dos dias que a gente tá aqui,
0: exato,
1: né?
0: Exato, aproveitamento.
1: Ah, com certeza.
0: Não posso falar
1: certeza.
0: Do dia de amanhã, eu posso falar do dia de hoje, porque o amanhã,
1: porque
0: pastor,
1: o amanhã...
0: ele não necessariamente vai chegar. O amanhã, ele é apenas um conceito.
1: Há um ditado que diz...
0: É o hoje, o agora.
1: É, há um ditado que diz que o amanhã pertence a Deus.
0: É isso aí. A Deus pertence a Deus, a ordem dos fatores não altera o produto.
1: Tudo bem, tudo
0: então,
1: certo.
0: Então vamos focar no hoje.
1: Vida que segue, um dia depois do outro, sem precipitações, sem alardes, fazendo sempre o bem para o nosso semelhante, porque o bem é aquela coisa que você faz na vida, a vida te devolve.
0: E precipitação só de chuva, né?
1: De chuva e bastante, né?
0: Começamos ontem à noite mesmo, 10 horas ali em torno, já tava começando uns pingo aqui, um pingo ali, né?
1: E se os meteorologistas não estiverem errados, vai ser até domingo.
0: Pois é. Até domingo, baseado em o quê?
2: Tá chovendo aí, aqui tá chovendo. Aqui tava chovendo e agora já choveu.
1: Olha aí.
2: Tá chovendo só fora, dentro de casa tá tudo seco ainda, por enquanto.
1: É, porque não
2: tá
1: deu goteira ainda, né?
0: Essa aí que não dê, né? Tá repreendido.
1: Ainda não deu goteira, porque tem casa aí que, olha, a última casa que eu morei ali, misericórdia, né?
0: É? Aonde que era?
1: Aqui pertinho, aqui.
0: Não a casa, a goteira, perdão.
1: Ah, a goteira. Ah, tinha no quarto, tinha perto do banheiro, tinha na sala, tinha na cozinha. Quando dava uma chuvarada, meu Deus. Agora, a outra casa lá que a gente tá morando, graças a Deus, é de laje, né? E lá a gente tá mais tranquilo.
0: Em outro patamar agora,
1: é,
0: então, né?
1: É verdade.
0: Pastor, dia 12 de agosto, vou cumprir aqui meu papel. Faz tempo que a gente... Tu sempre me se refere a mim dessa maneira, mas faz tempo que a gente não...
1: Né? E lá a gente tá mais tranquilo.
0: Em outro patamar agora,
1: é,
0: então, né?
1: É verdade.
0: Pastor, dia 12 de agosto, vou cumprir aqui meu papel. Faz tempo que a gente... Tu sempre me se refere a mim dessa maneira, mas faz tempo que a gente não faz jus a esse nome. O assessor...
1: Para assuntos aleatórios.
0: É isso aí, 12 de agosto, dia do quê? Dia do quê? Dia do quê? Do quê?
1: Dia do assessor?
0: Não, dia do filho do meio.
1: Filho
0: do meio, você tem o primeiro caçula ali, você tem o mais velho, o do meio.
1: Olha só que interessante.
0: E aí, quem que é o seu filho do meio?
1: É o Evandro, né?
0: Teve que parar pra pensar, pastor.
1: Eu tive. Tá chegando.
0: Tá, peraí. É porque o Evandro é mais próximo ali da filha mais velha? Qual, por que que parou pra pensar? Tem que ter justificativa, vai.
1: Mas, ó, porque o Evandro é o mais velho, né? E aí tem as duas meninas que são as que estão no lado dele ali.
0: Se elas estão no lado, por que que ele é o mais velho, como você acabou de falar?
1: Ih, complicou.
0: Não, ele é o do meio. Vamos pro primeiro bloco musical, pastor. Vamos lá, vamos
1: agora
0: começar.
1: Agora bugou o negócio.
0: Com
1: aqui.
0: Gabriela Rocha, creio que tu és a cura. E em seguida a gente vai aí com uma série acústica do Fernandinho. Ele tá trazendo aí Faz Chover. Essa música clássica, uma versão um pouco.

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3: Muito bem, queridos ouvintes, e na continuidade da nossa programação, queremos também agradecer aqui os nossos mensageiros da fé, a minha sogra, a irmã Salete, a irmã Vilma, a irmã Julie, a irmã Tânia e o nosso irmão Nardelles, que estão aí também colaborando com a nossa programação. Deus abençoe a todos.
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3: E o nosso irmão Nardelles, que estão aí também colaborando com a nossa programação. 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
1: Muito bem, gente amiga, estamos de volta aqui com vocês, dando continuidade à nossa programação. Lembrando que hoje não teremos o nosso grupo familiar ali na casa da Mimi, porque hoje à noite estaremos ministrando a palavra de Deus ali na Igreja Apostólica O Caminho de Deus. Eu esqueci o número da igreja, mas é a Rua Galberto Pereira. E vamos ver aí, meu assessor aqui para assuntos aleatórios já está procurando ali o número da igreja. É ali no bairro Erechim, Rua Galberto Pereira, ali no bairro Erechim, o número dole uma, dole duas, dole três e...
2: 418, bingo!
1: É isto aí, 400 e ali no bairro Erechim, Rua Galberto Pereira, ali no bairro Erechim, o número dole uma, dole duas, dole três e...
2: 418, bingo!
1: É isto aí, 418, Igreja Apostólica O Caminho de Deus. Estaremos hoje à noite ali o nosso grupo de louvor e também convidamos aí todos os irmãos, aqueles que puderem ir, que estiverem conosco ali, vai ser um grande prazer você estar ali com a gente, na igreja do meu amigo pastor Reinaldo Domingos, homem abençoado de Deus, e vamos juntos aí seguindo sempre, levando o evangelho de Jesus a toda criatura. Uma corrente de oração ali que ele vai estar iniciando quarta-feira para a bênção da família, E a gente vai estar ali ministrando uma oração também por todas as famílias, por todos os lares ali, abençoados em nome de Jesus, tá bom? Muito bem, e lembrando que quinta-feira temos o nosso grande culto Vivendo as Maravilhas de Deus. Gente, esteja frio, esteja calor, esteja chovendo, esteja ventando, seja como for, está

0: Estaremos ali na igreja, tá bom? Dia de culto, esse a gente não, a não ser que seja extremamente muita chuva que impeça realmente as pessoas de saírem de casa, aí a gente pode até cancelar o culto, mas caso contrário, se continuar essa chuvinha normal, fininha aí, a gente vai ter o culto. Quem tem carro aí, ajude o seu próximo aí, dê carona para quem não tem e traga para a casa de Deus. Vamos todos juntos adorarmos e servirmos a Deus em nome de Jesus, tá bom? Eu espero e conto com você. Quinta-feira, amanhã, 19h30. Sexta-feira, às 19h30, nossos grupos familiares, alirmos a Deus em nome de Jesus, tá bom? Eu espero e conto com você. Quinta-feira, amanhã, 19h30. Sexta-feira, às 19h30, nossos grupos familiares, ali na Areias Brancas e também aqui no Jardim Atlântico, na Rua Garibaldi e também na Rua Vitória, lá no bairro Areias Brancas, tá bom? E também teremos o nosso culto de domingo, grande culto da família, culto de celebração, e vamos estar aí na continuidade trabalhando para que no dia 30 de agosto, último domingo de agosto, teremos o grande culto do amigo ali, onde todas as pessoas terão a oportunidade de levarem à igreja os seus amigos, pessoas que você gosta, pessoas que você ama, pessoas que você quer bem e que você vai convidá-las para estarem na igreja nesse dia 30 de agosto, tá bom? Eu conto com você, espero por você em nome de Jesus. E seguindo em frente, então, agora são 13 horas e 48 minutos, vamos então agora com um momento de reflexão, um momento da palavra de Deus para você.
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Muito bem, estamos de volta aqui e hoje nós temos três, é isso mesmo, três versículos bíblicos para citar para você aqui. E é claro, a gente vai estar citando de forma compacta aqui, mas você pode fazer a leitura na íntegra aí na sua casa. Lucas capítulo 18, versículo 1, Colossenses capítulo, citar para você aqui. E é claro, a gente vai estar citando de forma compacta aqui, mas você pode fazer a leitura na íntegra aí na sua casa. Lucas capítulo 18, versículo 1, Colossenses capítulo 4, versículo 2 e carta de Tiago, capítulo 5, versículo 16. Diz assim: contou-lhes também uma parábola sobre o dever de orar sempre e nunca desfalecer. O segundo versículo: perseverai em oração. E o terceiro versículo: a oração feita por um justo pode muito em seus efeitos. Então a gente já, você já está percebendo aí o assunto da meditação, da reflexão de hoje, né? É sobre a oração, sobre nós nunca deixarmos de orar, nunca desfalecermos, perseverarmos na oração e lembrar que a oração de um justo, ela pode muito em seus efeitos. A última vibração, ouça essa reflexão. Brigitte interrompeu uma carreira de docente para se estabelecer em um país da África com o objetivo de pregar o evangelho às mulheres. Aprendeu o idioma, mas se sentia desanimada pelos poucos resultados. Contudo, passava horas de joelhos orando. As suas orações não eram conforme a vontade de Deus? Vamos ver aqui. Não, não foi ele mesmo que a enviou para aquele lugar? Outra pergunta. Era uma luta diária.

0: área de fé contra essas e outras perguntas que martelavam em seu íntimo. Certa noite, desabou uma parede que separava a casa dela do estabelecimento vizinho, uma padaria. Brigitte chamou um pedreiro e descobriu a razão da queda. Certa noite, desabou uma parede que separava a casa dela do estabelecimento vizinho, uma padaria. Brigitte chamou um pedreiro e descobriu a razão da queda. Todas as noites, o padeiro ligava a máquina de amassar pão. As vibrações produzidas pela máquina abalaram a estrutura da parede. Naquela noite, a última vibração causou o desmoronamento. Então ela compreendeu que Deus a ensinava, por meio daquele acontecimento, que suas orações não eram vãs. Elas estavam abalando estruturas espirituais, há muito estabelecidas naquele povo. Um dia, que só Deus sabia quando, uma última oração faria cair a fortaleza da incredulidade das pessoas pelas quais ela orava. Mas enquanto isso, Brigitte deveria perseverar. A perseverança em oração é uma arma poderosa no combate do cristão contra Satanás. Existem numerosos exemplos disso na Bíblia. Nossas orações a favor dos perdidos não são inúteis. Continuemos orando com fé e perseverança. Meu Deus, é isto aí que a gente tem que colocar dentro do nosso coração todos os dias, sempre acreditando que Deus, mais cedo ou mais tarde, vai ouvir o nosso clamor, vai ouvir a nossa oração e vai manifestar a glória dele naquele lugar ou no lugar onde você está. Se você está orando pela tua família, continue orando, não desanime. Você está orando pelo teu marido, continue orando em lugar ou no lugar onde você está. Se você está orando pela tua família, continue orando, não desanime. Você está orando pelo teu marido, continue orando, não desanime, não esmureça. Não perca a esperança, não perca a fé, porque nós temos que nos mantermos firmes. Se você está orando por um filho drogado, por um filho perdido, não desanime, não esmoreça. Continue clamando, fazendo propósitos, fazendo correntes, fazendo súplicas diante de Deus, porque chegará um momento em que a última vibração vai ser a crucial, a necessária para que a barreira caia, assim como aconteceu na casa daquela mulher, que a parede desabou, vítima de um sistema contínuo de vibrações que culminaram com a caída daquela parede. E que a gente possa fazer isso também nas nossas orações. Pare e pense. Vamos orar agora? Que é isso que a gente faz. Orar por você, orar pelos doentes, orar pelos cansados e oprimidos. A gente nunca vai desistir. 11 anos estamos aqui orando. E vamos continuar, quem sabe, mais 10, mais 11, sei lá, quanto tempo Deus nos permitir aqui.
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0: Querido Deus e amado Pai, aqui estamos, Senhor, um dia após o outro, orando pelo nosso povo, orando pela nossa cidade, orando, Senhor, para que Balneário Arroio do Silva, o Senhor, um dia após o outro, orando pelo nosso povo, orando

0: pela nossa cidade. Orando, Senhor, para que Balneário Arroio do Silva seja uma cidade do Senhor Jesus Cristo definitivamente. Estamos aqui, Senhor, orando pelas famílias, orando pelos lares, pelos casais, pelos jovens. Meu Deus, estende as tuas mãos, neutraliza, Senhor, estas setas inflamadas do maligno que tem afetado a mente, que tem afetado os sentimentos, que tem afetado a fé, a esperança de cada uma dessas pessoas. Em o nome do Senhor Jesus, caiam por terra todas as barreiras, todas as muralhas, e este povo seja abençoado. Querido Deus, oramos e abençoamos estas pessoas, cujos nomes também estão aqui em minhas mãos, nessa lista de oração. Os que estão aí também representados em peças de roupa, documentos e fotografia. Meu Deus, toca com a tua mão de poder, de cura e de milagre. É o que nós te pedimos e te agradecemos agora e sempre. Amém, Jesus.
1: Amém, Jesus. Em nome de Jesus, amém. Finalizamos então o programa de hoje, quarta-feira, dia 12 de agosto. Estamos aí no meio da semana, né? Bom, vamos agora então para acabar esse programa com um louvor, algo diferente. O título já é bem chamativo, mas acho que tem algo ali além do título. Quem sabe na letra ali, algo além da melodia. Daniel e Samuel, você é especial. Ficamos com esse louvor para acabar o programa de hoje e, se Deus quiser, amanhã estaremos de volta. Forte abraço a todos, fiquem com Deus, uma ótima tarde e tchau, tchau.
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1: Deus quiser, amanhã estaremos de volta. Forte abraço a todos, fiquem com Deus, uma ótima tarde e tchau, tchau.
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2: Quatorze horas e 3 minutos.
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2: É quarta-feira, é dia de mais uma edição de Bandas e Companhia. Com o melhor das bandas do sul, comigo Nando Pinheiro, tocando o que há de melhor na música pra você. Vamos começar, deixa de papo, vamos de música. Aumenta o volume porque aqui a música não para.
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2: 14 horas e 21 minutos.
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0: paixão.
1: Bom demais.
2: E aí, tá gostando da nossa programação? Espero que sim, ó. Daqui a pouco eu estou de volta com mais Bandas e Companhia. Não saia daí! 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
0: Estou de volta aqui com Bandas e Companhia, tocando o que há de melhor pra você. Vamos de música.
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0: Somente as melhores. Fica ligado que daqui a pouco eu volto com muito mais sucessos aqui. Banda e Companhia.
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4: 14 horas e 39 minutos.
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2: Fernando Pinheiro, a música não para. Vamos tocar já na sequência mais grandes sucessos, porque você está junto comigo em Bandas e Companhia.

0: Zeca. Ó, oh, muito obrigado, viu, bicho? Participação mais do que especial.
1: Obrigado você, Léo. Valeu, Brandão. Pela mão que a gente tiver junto. Vai ser música e latinha na mão.
0: Com fé em Deus. Vamos lá.

0: 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Fica ligado que daqui a pouco eu volto com muito mais sucessos aqui. Banda e Companhia. Bandas e Companhia.
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3: 14:57.
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1: Volta aqui com Nando Pinheiro, no programa que você já sabe, já conhece e curte, Bandas e Companhia, porque aqui a música não para. Bandas.

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0: Pessoal, tudo que é bom dura pouco, chegando ao final do Bandas e Companhia, mas te prometo que na próxima edição vai ter muito mais sucessos pra você. Um grande abraço e até mais, sempre na companhia aqui do seu grande brother Nando Pinheiro, no Bandas e Companhia. Valeu! Bandas e Companhia.
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0: 15 horas e 13 minutos.
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4: Graças a Deus, quarta-feira, metade da semana, muito bom relaxar na sua companhia, curtindo o melhor do sertanejo universitário, os lançamentos e o que foi sucesso rolando agora, com Jonatas Gonçalves na sua quarta.
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0: Valeu.
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4: 15 horas e 35 minutos.
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3: 15 horas e 55 minutos.
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1: Em todo relacionamento existem brigas, discussões, desentendimentos. E não há nenhuma maneira melhor do que acabar com uma briga do que ir mudando de assunto.

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1: 16 horas e 17 minutos.
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2: 17 horas. 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

0: gente!
1: Quem gostou faz muito barulho, bebezada!
0: Que delícia!
1: Obrigado, meu irmão. Obrigado.
0: Obrigado, bebê!
1: Deus abençoe vocês, cara.
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1: É, eu também tô curtindo com você essa linda canção aqui no Arena Sertaneja. Obrigado pela audiência, onde quer que você esteja aqui curtindo o nosso programa.
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5: 16 horas e 30

0: Em 9 minutos.
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7: O sertanejo universitário, os clássicos e, claro, tudo aquilo do sertanejo rolando aqui na Arena na edição do programa de hoje. 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
8: Alguém apaixonado aqui em Cuiabá hoje? Alguém sofrendo de amor? Você que veio pra cá tentando esquecer aquela pessoa e ainda não conseguiu. Vou dar um conselho de amigo. Se fosse eu ligava pra essa pessoa agora, essa hora. E ainda não conseguiu. Vou dar um conselho de amigo. Se fosse eu ligava pra essa pessoa agora, essa hora. Ligava, deixa de orgulho besta. Ligava e falava assim: amor, tô morrendo de saudade de você. Não é porque eu tô no show do Cristiano Araújo, não, mas se você quiser, a gente casa, a gente namora. 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

0: Valeu.
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0: Força da Nova, faz barulho aí.
1: Muito obrigado pelo carinho, pela sintonia, pela amizade. Fiquem com Deus. Amanhã, quinta-feira, a gente está de volta, tá? Graças e hasta laianas.
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2: 16:58.
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12: Buenas, gauchada amiga de todo o Brasil, está começando o nosso programa Morada Campeira desta quarta-feira. E a partir de agora, a gente chega.

0: Com o melhor da música do Rio Grande. Muito prazer, eu sou seu amigo Wilson Batista, o amigão do povo. Te faço companhia a partir de agora. Sejam todos muito bem-vindos. Prepara o teu chimarrão, porque o meu já está preparado. E sebamos pro início do programa, trazendo as primeiras de hoje. Os Monarcas, É Assim no Meu Rincão. E Paulo Costa, Faceiro. Aumenta o volume, porque a marca é buena, tchê.
1: Em nome dos Monarcas, vai o nosso abraço ao nosso amigo Renan Vilamor, que é um grande programa Estampa Nativa. Vamos lá, com...

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1: Essa marca vai buscando, fechando, demarcando.

0: marca comigo, este campechano do Rio Grande Velho. Chega pra cá, parente, os mateadores.
1: Temos chegando, amigo Roger Moraes, juntamente com este grupo velho bagual. Patria Gaúcha, vamos atracar um

0: Roger Moraes e o grupo Pátria Gaúcha, Campechano. E assim a gente começa o programa Morada Campeira de hoje, aqui pela nossa rádio preferida.
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4: 17 horas e 13 minutos.
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4: Minutos.
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Rádio. Obrigado a você, amigo de todo o Brasil, pessoal que nos acompanha pelos nossos sites, pelas nossas redes sociais. Um abraço a você que nos dá o prazer da sua audiência. Vamos trazendo Pedro Hortaça, Timbre de Galo e Os Serranos nos Varzedos da

0: Newton Ferreira, Canção para um Peão Solito, é o programa Morada Campeira, destacando o melhor da nossa música do Rio Grande.
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3: 17 horas e 30 minutos.
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4: Buenas, gauchada que nos acompanha em todo o Brasil, principalmente aqui nas ondas da poderosa, a nossa rádio do coração.
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4: Buenas, gauchada que nos acompanha em todo o Brasil, principalmente aqui nas ondas da poderosa, a nossa rádio do coração, a mais querida, a mais ouvida, a rádio que é a sua amiga, líder em audiência. Muito obrigado pelo carinho e também pela sua companhia na nossa programação campeira. Vamos destacando Joca Martins com a participação do Mano Lima, Perdidos na Capital, e o Iberê Martins, uma parceria com os Companheiros, Vaneira das Vaneiras.

0: Grupo Temperado Agaitaço, Mala de Garupa, programa Morada Campeira e o Som do Rio Grande, aqui pela nossa rádio preferida. Já já a gente volta.
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4: 17:44.
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6: Vamos prosseguindo, moçada, com o nosso programa, o Morada Campeira, o verdadeiro programa gaúcho do Brasil, que você acompanha aqui na nossa Rádio do Coração, a emissora preferida, a mais querida, mais ouvida. É a programação campeira que você não perde, hein? Todos os dias, neste mesmo horário, aqui pela rádio que é líder em audiência. Vamos trazendo João Luiz Correia, com a participação do Mano Lima, virou linguiça, e Felipe Dávila, baile de bugio.

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1: Ditado do tempo das carreiradas do meu bolo velho. Quando às vezes o jogo que se vendia, tu sabes onde escolher que uma vez me vendi numa carreirada?
2: Não pode.
1: É, mas meu cavalo era tão bom que queixou e ganhou a carreira igual. Aí quando eu cheguei lá no final da cancha, queria me atar no pau, né?
2: Mas que para.
1: Tomara que o povo seja igual ao meu cavalo, que quer chivar pelo lado certo. Não se deixe levar por esse exemplo que nos dão por aqueles que dirigem nossa nação, mas que procurem usar o caminho certo, porque não se faz linguiça de nervo nem de carne podre, meu amigo. O homem é que nem o fervido, quando estraga o tutano tem que botar fora, que vira pó de
2: vida. É uma verdade.
1: É uma verdade.
2: E o jockey daquela época quem era?
1: Barroso Melo, grande amigo.
2: Corria carreira na fronteira,
1: na Serra da Missão,
2: do Alto Uruguai,
1: do Planalto.
2: Olha, yeah.
1: Do Rio Grande inteiro.
2: E aí tinha uma gaitinha tocando, né?
1: Do velho do maior.
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bailes do Grupo Bom de Baile. Esse é o balanço que eu gosto. Dia de fandango e abraça as irmãs dos outros. Tá bonito, meu companheiro. É desse tipo os bailes do Grupo Bom de Baile.

0: grupo Bom de Baile, Bom de Baile, completando mais um bloco do nosso programa Morada Campeira, que dá mais uma paradinha. Já já a gente volta.
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3: 17 horas e 59 minutos.
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3: Buenas, gauchada amiga de todo o Brasil. Programa Morada Campeira de hoje vai chegando ao seu final. Muito obrigado pela audiência e pela companhia. Vamos deixando as últimas de hoje. Elvio Oliveira, Te Deixei Trovando Nos Tempos de Hoje. Fábio Quaraí, Jeitão Fandangueiro. E o Grupo Herança, Rosa Maria. Até a próxima, gaúchos e gaúchas de todas as querências.
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Bem, pessoal, agora são 18 horas e 20 minutos, 18 e 20. 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Uma ótima noite pra você. Obrigado pela sua companhia. Obrigado pela sua sintonia. Tô chegando com o nosso programa para esta quarta-feira. 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

0: 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Boa noite pra você, obrigada pela companhia. 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Boa noite pra você, obrigada pela companhia. 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Boa noite pra você. Obrigado pela sua companhia. Estou chegando com Nova Guiar, dia de formatura. Depois ainda rodo por aqui. Almir Sater. Filho adotivo a pedido aí do seu Osmar. Tava tá rodando, tá, seu Osmar? Obrigado pela companhia, um beijo pra você. Eu vou ficando na sua companhia até às 19 horas. Depois tem programação evangélica. Com muitas bênçãos pra você. Presbítero Joel chega por aqui, hein? O filho adotivo é Sérgio Reis, né? Eu já tava querendo colocar com o Almir Sater. Mas eu vou achar uma com ele também, tá bom? Beleza? Boa noite pra você. Obrigado pela sua companhia.
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0: Mas eu vou achar uma com ele também, tá bom? Beleza? Boa noite pra você. Obrigado pela sua companhia.
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0: Vamos cantar os baião aí, vamos.
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4: Sim, pessoal, agora são 18 horas e 41 minutos, 18h41. Você ligadinho comigo na frequência da 87,9. 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

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Gente, 18h52. 18h52, eu vou ficando por aqui. Desejando a você aí uma ótima noite de quarta-feira. E amanhã eu te encontro aqui, através das ondas da Rádio Verdes Mares. Valeu, gente. Fiquem todos com Deus, porque eu estou indo com Ele. Uma ótima noite pra você. Obrigada pela companhia. Um beijo no coração.

Pode ser que você não tenha nada nesse mundo, meu irmão, mas se você estiver debaixo da promessa de Deus, você já tem tudo. Para você.

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0: Olá, boa noite. Como é que estamos nesta noite de quarta-feira? Quero dizer para você que nós estamos aqui mais uma vez. Hoje estamos eu, né, juntamente com o Pai, o Filho e o Espírito Santo, mas também com o menino Emanuel.
1: Glória a Deus, cumprimento todos com a paz, Senhor.
0: Também está aqui a irmã Isabelle.
2: Oi, irmãos.
0: Estamos aqui hoje para fazer uma programação para você. Uma programação onde temos por objetivo anunciar Jesus Cristo. Vamos iniciar com uma oração, né? A irmã Tati vai pôr ali aquele solinho. Nós vamos orar. Você já começa aí o programa com a sua fé, carteira de trabalho, foto, chave da casa, chave do carro. A sua fé. Exercite a sua fé. E nós vamos fazer uma oração para que o Senhor abençoe esta programação, né? Porque a nossa última programação no finalzinho ali deu alguns contratempos, mas em nome de Jesus, hoje já está tudo certo, tudo bem. E quero dizer a você que nos ajuda, que está aí juntamente conosco, que nós estamos aqui para anunciar o nome de Jesus. Vamos orar? Pode orar, menino Emanuel. Auxiliar Emanuel, né?
1: Senhor, meu Deus e meu Pai, em nome de Jesus, esta noite, ó Pai, te colocamos diante da Tua presença para orar, Senhor, bendizer e glorificar o Teu santo nome.
0: Tá? Pode orar, menino Emanuel. Auxiliar Emanuel, né?
1: Senhor, meu Deus e meu Pai, em nome de Jesus, esta noite, ó Pai, te colocamos diante da Tua presença para orar, Senhor, bendizer e glorificar o Teu santo nome. Senhor, em nome de Jesus, que o Senhor vá de encontro, Pai, com cada irmão, cada irmã, Senhor, que está escutando essa programação. Que o Senhor venha tocar, Pai, no coração de cada um, abençoando, ó Pai, dando vitória, Senhor, renovando, capacitando, enchendo, ó Pai, a vida de cada um, Senhor. Meu Deus, que o Senhor venha agir, Pai, ao favor de cada um, Senhor, levando, ó Pai, força, Pai, levando, Senhor, aquilo que necessitam, ó Pai. Ah, Senhor, em nome de Jesus, também venho orar, Senhor, por esta programação, que o Senhor através, Senhor, da vida do irmão Joel, presbítero Joel, Senhor, venha buscar muitas almas, Pai, para que o Teu nome, Senhor, venha ser glorificado, exaltado e engrandecido, Pai, para todo sempre, para que a honra e a glória, Pai, venha ser Tua, Senhor, para que nós venhamos diminuir, o Senhor crescer, ó Pai, assim eu Te peço, eu Te glorifico e Te engrandeço.
2: Senhor, meu Deus, Senhor, meu Pai, Senhor, Senhor, abençoa cada um, Senhor, que está assistindo esse programa hoje, Senhor, toca no coração, Senhor, de cada um, Senhor.
0: Poderoso Deus e eterno Pai, te louvamos e te bendizemos, Senhor, por este momento. Te agradecemos, ó Deus, porque o Senhor tem sido bom, porque o Senhor tem sido fiel, porque o Senhor tem nos dado, Senhor, aquilo a qual nós precisamos. E em o nome de Jesus, abençoa este programa, que toda a fúria do adversário, que toda a potestade, que toda a luta, que todo atrapalho, que toda a guerra que tem se levantado, ó Pai, em volta, Senhor, desta vida, em volta desta pessoa, em nossas voltas, Pai, que toda a guerra, Senhor, que tem sido levantada e travada contra nós, em o nome de Jesus, neste em volta, Senhor, desta vida, em volta desta pessoa, em nossas voltas, Pai, que toda a guerra, Senhor, que tem sido levantada e travada contra nós, em o nome de Jesus, neste momento, venha a ser repreendido pelo poder que há no sangue de Jesus. E que também possamos, ó Pai, através desta oração, abençoar o lar de cada um que está ouvindo esta programação. Abençoar o lar de cada um que ouve, Senhor, pelo aplicativo, pela rádio, Senhor, a vida deste homem e desta mulher. Em o nome de Jesus, Senhor, eu te peço e te agradeço. Amém.

0: Olha, nós aqui outra vez. Aí eu botei já ali novamente o link no grupo da igreja para os irmãos poderem clicar, porque para atualizar ali o link, tá bom, irmãos? Os irmãos só cliquem ali no último link que eu coloquei, que já vai dar tudo certo. Eu quero aqui falar para você que o Senhor Jesus Cristo, ele é bom. Ele salva, cura, liberta, transforma, faz coisas na nossa vida que nós não entendemos. Eu quero dizer para você que Jesus, ele é o único e suficiente Salvador. Como todo programa eu falo, e já virou clichê aqui, né? Que eu não prego religião, que eu não prego placa, que eu não... Não, eu anuncio Jesus Cristo. E não posso deixar de anunciar o ministério onde eu congrego, né? A Igreja Pentecostal do Avivamento Movido pelo Fogo, que fica no Campo Verde, Araranguá, na rua João Francisco Cristo. E não posso deixar de anunciar o ministério onde eu congrego, né? A Igreja Pentecostal do Avivamento Movido pelo Fogo, que fica no Campo Verde, Araranguá, na rua João Francisco Alves, onde nós temos ali os nossos cultos no sábado e também nas terça-feira. No sábado, dia 15 de agosto, vai estar ali pregando a palavra do Senhor o pastor Giovanni Santiago, e no louvor o auxiliar Marquinhos. O Marquinhos que teve ali ontem, né? Louvamos junto, glória a Deus por isso. Depois já vou pôr aqui um louvor que nós louvamos ontem aqui. Os irmãos ali da igreja pediram para nós pôr esse louvor ali. Está aqui comigo juntamente o irmão Emanuel. Irmão Emanuel, tens alguma coisa aí para falar? Algum anúncio, um abraço, um oferecimento? Tens aí, irmão Emanuel?
1: Tem, glória a Deus. Quero mandar um abraço, principalmente ali para o meu pastor Oswaldo, anjo da igreja. Deus abençoe a sua vida. Também para o pastor Anderson, pastor Elia, pastor Irani. Um abraço também para a minha professora Cíntia, que está nos assistindo aí. A Nayara, minha colega, meu amigo Bruno. Que Deus abençoe a vida de cada um. Tenho certeza que vocês serão tocados através dessa programação.
0: Glória a Deus. Está ali nos escutando o irmão Wagner, Diácono Wagner, irmã Jorda, minha esposa, pastor Oswaldo, pastor Anderson, a irmã Lia, o pastor Eroni, né? Todos os irmãos ali da igreja. Se a gente falar os nomes, a gente acaba esquecendo de alguém e as pessoas acabam ficando tristes com a gente. Mas eu quero dizer para você que nos ouve, sinta-se abraçado pelo irmão Joel, pelo auxiliar Emanuel. Amém? Rimou, né? Irmão Joel, auxiliar Emanuel, né? Sinta-se abraçado por nós, pela menina Isabelle, né? Que já tá ali mais sentadinha. Menina Isabelle, que é a minha companheira. Quero aqui também mandar um alô para minha mãe, para minhas irmãs, para todos aqueles que nos ouvem. Quero dizer para vocês que vocês estão sempre sentadinha. Menina Isabelle, que é a minha companheira. Quero aqui também mandar um alô para minha mãe, para minhas irmãs, para todos aqueles que nos ouvem. Quero dizer para vocês que vocês estão sempre aqui no nosso coração. E o objetivo da nossa programação é anunciar Jesus Cristo, falar que Jesus é bom, Jesus está voltando, Jesus está voltando. Jesus é a única oportunidade para o ser humano mudar a sua vida. Eu quero agora, neste momento, falar ali dos nossos cultos, né? Que já falei nos cultos do sábado, agora também temos o culto da terça-feira, que está ali na responsabilidade do Diácono Wagner, né?

0: que tem ali como pregador nesta próxima terça-feira. O pregador é o pastor Edivan Lobato. Edivan Lobato. E também nos louvores vai estar ali a Andresa e o Leonardo, são marido e mulher, estarão ali no louvor, adorando ao nome do Senhor nesta terça-feira. Você que nos ouve aqui no Arroio do Silva, que de repente está assentado aí, né? Que está andando, caminhando, mas que está nos ouvindo, o nosso ministério ele tem por endereço Araranguá. É de Araranguá o nosso ministério do bairro Campo Verde, Polícia Rodoviária, aonde está ali localizado na rua João Francisco Alves. E todos os cultos são nos sábados e nas terça-feira. Os nossos cultos são no sábado e na terça-feira. Temos a nossa oração no vale, né, no monte, ali nos domingos. Temos nossa oração nas quintas. Os irmãos estão sempre ali reunidos, as irmãs do círculo de oração Lírio dos Vales, né? Lírio dos Vales, né? Estão ali toda segunda-feira reunida, orando, buscando ao Senhor. Os nossos cultos têm sido bem abençoados mesmo. Lírio dos Vales, né? Lírio dos Vales, né? Estão ali toda segunda-feira reunida, orando, buscando ao Senhor. Os nossos cultos têm sido bem abençoados mesmo. Eu costumo falar, né, sempre que eu não prego placa, não prego isso, não prego aquilo, mas eu quero te dizer que eu te convido para ir na Igreja Movidos pelo Fogo, porque ali você vai ser bem recebido, né, irmão Emanuel?
1: Glória a Deus.
0: Vai ser bem recebido ou não?
1: Amém, as portas estão abertas.
0: Vai ser bem recebido, vai estar ali o irmão Emanuel, meu pastor aqui tá me mandando mensagem, fala aí, Emanuel, manda os teus abraços aí, já mandou, Emanuel?
1: Já mandei abraço ali para quem tinha que mandar. Mas algo a dizer, né? Deus, ele é tão maravilhoso. Saber que não é só através de um templo onde iremos buscar a presença de Deus que nós encontramos ele. A palavra dele diz que aonde nós estivermos, ele estará conosco, né? Que não importa se você está através de um celular, se você está através de uma rádio, se você, aonde você estiver, o Senhor ele vai falar contigo, basta apenas nós querer ouvir a voz dele.
0: É verdade, o Senhor está sempre pronto a falar conosco. Quero dizer para todos aqueles que nos ajudam, que mantêm esse programa, que nos ajudam a manter este programa, para todos aqueles que nos ajudam em oração, para todos aqueles que nos apoiam, quero dizer para você que o Senhor há de multiplicar na sua vida. E o nosso objetivo aqui é falar de Jesus para aqueles que estão depressivos, para aqueles que estão doentes, para aqueles que estão abatidos. Irmão, o crente não fica doente? Fica. O crente fica doente também. O crente passa por problemas também. Mas quando nós entendemos que passar por esses problemas com Jesus é mais fácil, é melhor, sabemos aonde temos que podemos nos apoiar, passa por problemas também. Mas quando nós entendemos que passar por esses problemas com Jesus é mais fácil, é melhor, sabemos aonde podemos nos apoiar, que podemos pedir ajuda. Né, irmão Emanuel?
1: É verdade.
0: É verdade, não é? Deus, ele é fiel. Então, nós vamos de louvor aqui. Vamos botar aqui um louvor do Daniel e Samuel, um carpinteiro pregador, tá bom? Isso vai para toda a igreja Movidos pelo Fogo, para os nossos pastores, nossos irmãos, para a família da irmã Jorda e para a irmã Jorda, amém? Deus abençoe a todos.

0: Boa, boa, boa, boa. Hoje estamos aqui meio movimentados. Quero dizer para todos os irmãos, irmã Lia, irmão Francis, né? Pro irmão, como é que é o nome do teu colega?
1: Luiz.
0: Luiz. A tua professora?
1: Cíntia.
0: A professora Cíntia, né? Nós vamos já pedir aqui para a irmã Tati ali botar na ponta da agulha um louvor escudo, que ela vai procurar ali para nós pôr ali para a professora do irmão Emanuel, que está aí ligadinha conosco na programação. É tão bom quando nós estamos com problemas e nós recorremos a Deus e o Senhor nos responde, faz algo pela nossa vida. É tão bom, né? A gente ouvir algo que nos faz bem, que nos acalma e que nos traz paz no nosso coração. Quero dizer para você que Jesus Cristo é essa paz, né? Que o Senhor Jesus é esta paz. Quero também aqui falar para você, Cizinho, irmã Bruna, estão todos ligadinhos aí. Nós vamos rodar um pedacinho de cada louvor para não deixar ninguém sem escutar o seu louvor, tá bom? Nós vamos botar aqui para todos o irmão Neuci, a irmã Gislaine, estão todos na escuta ali, ligadinhos juntamente conosco. Quero dizer para vocês, sintam-se abraçados. Lá na igreja Movidos pelo Fogo tem um lugarzinho para vocês, né? Irmão, tá expulsando? Sim, tô falando para você que lá é bom. Lá é bom, lá eu fui abraçado, vejo pessoas sendo abraçadas. Como toda a família, igreja Movidos pelo Fogo tem um lugarzinho para vocês, né? Irmão, tá expulsando? Sim, tô falando para você que lá é bom. Lá é bom, lá eu fui abraçado, vejo pessoas sendo abraçadas. Como toda a família tem os seus problemas, como toda a família tem os seus, né? Às vezes isso é normal, mas uma coisa eu posso te dizer, o Senhor tem nos abençoado naquele lugar. Irmão Emanuel, como é que tu estás, irmão Emanuel? Preparado aí com uma palavra?
1: Glória a Deus, temos que andar preparado, né? O soldado não pode andar sem a sua vida.
0: Glória a Deus. Olha, eu quero aqui, quero falar aqui algo. Você que está nos ouvindo, que está aí com uma dor no peito, com muita ansiedade, quero dizer para você que Jesus pode tirar esta ansiedade do teu coração, que Jesus pode tirar esta dor do teu peito. Você que está aí do outro lado nos ouvindo, eu quero dizer para você que Jesus Cristo, ele ainda move os montes, ele ainda faz milagre. Nós vamos então colocar aqui um louvor chamado Escudo, que é um louvor que eu gosto muito de louvar, né? Como eu falei ontem, não sei cantar, mas eu gosto de adorar o meu Senhor, né? Faço aquilo que eu tenho de melhor para ele. Às vezes para quem ouve não é o melhor, mas para mim é o que eu posso dar de melhor, né, pro meu Senhor. Vamos escutar o Escudo. Esse aqui vai para quem, Emanuel?
1: Minha professora Cíntia, que tá aí nos assistindo.

0: Glória a Deus, louvado seja o nome do Senhor. Maneca, está aí na escuta, né, Maneca? Olha, o Manuel quer te dar um alô aí, Maneca.
1: Um abraço aí pra ti, Varão, Deus abençoe. Também já querendo mandar um abraço, né, não posso esquecer. Nosso querido amigo, Diácono Wagner, falou que se eu não mandasse um abraço pra ele, ele falou que eu ia me ver depois. Então, um abraço aí, Deus abençoe.
0: Já mandou, Emanuel? O Emanuel está ali com a Bíblia aberta, já pronto para trazer uma palavra, né? Quero dizer para você que está nos ouvindo, que ligou a rádio agora, este é uma programação independente, né? Que tem por nome Em Busca do Reino. A nossa programação tem por objetivo de anunciar a Jesus Cristo para você que nos ouve, para você que não consegue ir até uma igreja, para você que, né, de repente tem as suas dificuldades, os seus problemas. Eu quero dizer para você que Jesus, ele é aquele que resolve problemas, aquele que resolve situações, aquele que faz, né, milagres na vida daqueles que creem. Quero dizer para você neste momento que o Senhor é o único e suficiente Salvador. Ainda há uma oportunidade para você.

0: costumo dizer que, né, que nós mudamos, sim, em Cristo Jesus, mas também tem que haver um esforço da nossa parte, né? Tem que haver uma vontade, um querer nosso de estar em Cristo, né? De trazer que, né, que nós mudamos, sim, em Cristo Jesus, mas também tem que haver um esforço da nossa parte, né? Tem que haver uma vontade, um querer nosso de estar em Cristo, né? De trazer Cristo para a nossa vida. Algumas pessoas dizem que não vão para a igreja ou não fazem porque Deus não as tocou. Mas eu quero te dizer, você precisa fazer a sua parte. Né, Emanuel?
1: Glória a Deus, é verdade.
0: Nós vamos agora falar aqui mais um pouquinho, né, dos nossos cultos. Vamos falar que os nossos cultos são no sábado e na terça-feira. Na segunda-feira temos a oração do Círculo de Oração. Temos a oração no monte aos domingos. Temos ali sempre uma oportunidade de buscar a Deus. Agora estamos num propósito de oração todo culto, né? Para que o Senhor renove a vida daqueles que estão ali com os dons, renove a vida de cada um, renove, faça maravilhas no meio da sua igreja. Quero dizer para você que os nossos cultos são todos os sábados, a partir das 19 horas. Neste sábado, dia 15 de agosto, temos na palavra o pastor Giovanni Santiago e no louvor o auxiliar Marquinhos. Isso, o auxiliar Marquinhos vai estar ali louvando neste sábado, adorando ao Senhor juntamente conosco. E na terça-feira temos também Bíblia, temos palavra com Edivan Lobato e a Andresa e o Leonardo nos louvores. Quero dizer para você que sempre que você vir ali, você vai estar sendo abençoado e ouvindo uma palavra do Senhor. Alguns irmãos estão dizendo aqui que conseguiram entrar pelo Google, outros conseguiram entrar pelo aplicativo. Ainda há uma ou duas irmãs ali que palavra do Senhor. Alguns irmãos estão dizendo aqui que conseguiram entrar pelo Google, outros conseguiram entrar pelo aplicativo. Ainda há uma ou duas irmãs ali que não conseguiram acessar, mas eu quero dizer para você, vai insistindo aí, faz uma oração, repreende esse espírito do atrapalho, repreende este mal aí, que o Senhor vai te dar vitória e você vai conseguir ouvir a programação e ser abençoados em o nome de Jesus. Eu quero agora, neste momento, dizer para você que Jesus, ele é bom, que Jesus salva, cura e liberta. E neste momento eu quero dar uma oportunidade para o auxiliar Emanuel, né? Para o auxiliar Emanuel falar alguma coisa da parte do Senhor nesta noite. A irmã Tati vai pôr ali um solinho pro irmão Emanuel e nós vamos pro momento da palavra com o auxiliar Emanuel. Auxiliar Emanuel vai estar trazendo uma palavra diretamente do trono para o teu coração. Deixa Deus te usar, irmão.
1: Amém, glória a Deus. Uma palavra qual me chama muito a atenção, qual Deus me usa muito para falar sobre ela em alguma das introdutórias ali no nosso ministério, também seja nos ministérios de fora. Palavra que se encontra no livro de Josué, no capítulo 1, no versículo 9, que diz: "Não foi isso que eu ordenei? Seja forte e corajoso, não tenha medo, nem fique assustado, porque o Senhor, seu Deus, estará com você por onde quer que você ande." Aleluia. É algo tão maravilhoso, porque a Bíblia, ela vai nos ensinar, né? A Bíblia é um dicionário de estudo e aprendizado para a nossa vida. Podemos entender, parando para ler a Bíblia, que Deus enviou Moisés para libertar o povo de Israel do Egito. Um estudo e aprendizado para a nossa vida. Podemos entender, parando para ler a Bíblia, que Deus enviou Moisés para libertar o povo de Israel do Egito. No momento em que o povo de Israel clamava pela misericórdia de Deus, que estava sofrendo, e Deus ouviu as orações daquele povo e enviou Moisés. Moisés foi e tirou o povo do deserto. E ao meio do caminho, naquele deserto, no topo do Monte Nebo, Moisés, ele falece.

0: né? Podemos ver isso através das escrituras bíblicas. E a Bíblia vai falar que na ponta do Monte Nebo, Moisés, ele vem a falecer. E o auxiliar de Moisés seria Josué. Então, Deus, ele vai chamar Josué para estar à frente, entrar à frente desta responsabilidade, né, irmão João? E então, Josué, por conta de estar passando por um luto do seu líder, né? Está passando por aquela aflição ali. Ele estava também com medo, porque é uma grande responsabilidade. Eu e você, quando recebemos uma responsabilidade, a gente ficamos pensativos, né? Porque é algo que é colocado às nossas mãos e temos que ter cuidado. E então acreditamos, né? Josué estava com medo de estar carregando aquela responsabilidade, ter que passar com o povo de Israel pelo deserto para chegar no Jordão, para sim chegar na terra prometida. Aleluia. E só que Deus, ele vai falar para Josué não ter medo, não ficar desesperado, porque aonde Josué fosse, Deus estaria com ele. E é tão maravilhoso, porque muitas das vezes eu e você passamos por provas, passamos por aflição, mas o Senhor está comigo, o Senhor está com você. Muitas das vezes Deus, ele vai nos entregar, irmão Joel, responsabilidades nas nossas mãos. Ele vai nos entregar uma responsabilidade que eu e você temos que arcar com isso. E não precisa eu e você ter medo de tomar esta responsabilidade. Não precisa nós ficar assustado, porque Deus, ele não é Deus que mente, ele não é Deus que fala, ele não é Deus que se arrepende. Se ele falou que ele vai, é porque ele vai. Ele não é que nem um homem. O homem é falho, é pecador. Fala que vai, não vai. Deus, ele é diferente, porque ele é santo. Se ele falou que vai, ele vai. Se ele falou isso, é porque ele é Deus. Ele sabe do que está falando. E ele não nos deixa só. Ele não vai nos botar num deserto que eu e você não consiga. Ele não vai nos colocar na frente de uma responsabilidade que eu e você não vamos conseguir. Até portanto, a palavra dele, lá em 1 Coríntios, no capítulo 10, versículo 13, vai falar: não sobreveio a vocês tentação, nem se fosse como uns homens, mas Deus é fiel. Ele não permitirá que vocês sejam tentados além do que podem suportar. Antes, quando forem tentados, ele mesmo providenciará um escape para que possam suportar. Tentados além do que podem suportar. Antes, quando forem tentados, ele mesmo providenciará um escape para que possam suportar. É tão maravilhoso, porque Deus, ele não vai nos dar um cargo que nós não vamos conseguir. Ele não vai botar uma luta que nós não vamos conseguir guerrear. Não vai nos dar uma prova que eu e você não vamos conseguir terminar. Não, ele vai nos dar algo em que eu e você somos capazes.
1: Aleluia.
0: Ele vai nos dar algo, por quê? Porque ele é Deus e ele sabe que eu e você vamos ser capacitados dentro da prova. Se for preciso, ele entra na prova, ele entra no deserto, ele entra aonde for preciso para pegar na minha e na sua mão e dizer que está com você. Ele vai aonde for preciso para mostrar que ele é Deus e mostrar que com ele tudo nós podemos. Então, a palavra que Deus tocou ao meu coração é: não tenha medo. Não tenha medo daquilo que Deus irá entregar nas suas mãos. Por mais que seja dolorido, por mais que seja doloroso, não deixe. Não deixe de fazer, não deixa de ir.
1: É verdade.
0: Se Deus, ele falou que vai, ele vai fazer. Ele é Deus. Ele é Deus que opera, é Deus que realiza, é Deus que faz. Ele não é Deus para que mente.

0: nem filho do homem para que se arrependa. Aleluia. E é tão maravilhoso, porque através das palavras, isso vem nos mostrar, irmão Joel, o amor de Deus. Se bem que já mostrou quando o filho dele foi crucificado pelos nossos pecados na cruz.
1: Verdade.
0: Deus, ele demonstrou o seu amor lá na cruz do Calvário. Se bem que já mostrou quando o filho dele foi crucificado pelos nossos pecados na cruz.
1: Verdade.
0: Deus, ele demonstrou o seu amor lá na cruz do Calvário. E ainda ele continua nos mostrando o amor dele. Mesmo eu não merecendo. Porque eu sim sou pecador, eu sou falho, eu erro. Eu tenho atitudes que às vezes não agrada a Deus. Mas mesmo assim, ele vem nos dando força, ele vem nos capacitando, ele nos renova, nos enche da graça, da unção, para que eu e você possa ser firmes, mostrando o amor dele pelo filho. Amém. E essas são as palavras que Deus tocou no meu coração. Que você, através dessa programação, venha ser tocado. E tenho certeza que Deus, ele tem bênção para a sua vida. Não desista, não pare, não tenha medo. Apenas creia que vai dar tudo certo e que Deus vai contigo. Assim como ele foi com Josué. Amém.
1: Glória a Deus, Emanuel, pela tua vida. É aquilo que eu tenho dito para ti. Tu tens tudo para ser um grande homem de Deus. Continua sendo humilde, buscando o Senhor, e deixa Deus te usar. Amém? As provas, como Josué passou, tu também vai passar. Não vai escapar disso. Mas todos que servem a Deus têm as suas, né? E tu assumisse um compromisso. Eu acredito que tu, jovem dessa maneira, tomou a decisão que muitos jovens deveriam tomar, né? Que é não estar na rua, não estar envolvido com coisas ilícitas, né? Hoje tu estás na igreja, tens uma vida sadia, tens tudo para caminhar para um bom lugar. E isso não é o melhor de tudo. O melhor é que muitos que te veem vão seguir o teu. Estar envolvido com coisas ilícitas, né? Hoje tu estás na igreja, tens uma vida sadia, tens tudo para caminhar para um bom lugar. E isso não é o melhor de tudo. O melhor é que muitos que te veem vão seguir o teu exemplo. Vão seguir aquilo que tu faz. Que isso não seja para te encher a tua bola, mas que seja para que tu entenda que o Senhor, ele te separou e te tirou da onde te tirou, e tu sabe da onde ele te tirou, para que você fizesse a diferença. Amém?
0: Amém.
1: E olha só, quem é que imaginar que hoje o Emanuel ia estar aqui falando para quantas pessoas que estão te ouvindo agora? Querendo conhecer esse rostinho bonito. Olha, confesso para você, ele é um menino bonito, né? Ele é um menino bonito, mas o mais bonito ainda é aquilo que habita na vida dele. Eu creio nisso, né? A gente, eu tenho uma filha, né? Tu tens quantos anos hoje, Emanuel?
0: 16.
1: Eu tenho uma filha com 17, vai fazer 18. E a gente vê que não é fácil. Você que é mãe, você que é pai, que tem o seu filho na igreja, agradeça. Ah, mas são adolescentes, são jovens. O bom é que eles estão procurando acertar. Amém? Glória a Deus. E tem de bom ânimo. Seja forte, porque eu te farei herdar esta terra. Assim foi o que Deus falou para Josué, não foi?
0: Foi.
1: Então é isso. Eu tenho lido um texto todos os dias de manhã que está em Deuteronômios capítulo 28. Pode abrir aí para nós? Deuteronômios capítulo 28. Eu tenho lido um texto que está em Deuteronômios capítulo 28, todas as manhãs eu tenho, Deus tem me chamado a atenção neste texto, e eu quero nesta noite deixar aqui umas duas palavrinhas, depois já vou colocar aqui um louvor. Qual é o louvor que está aí na agulha, Tati?
2: É igual não há.
1: Igual não há, tem um louvor, Deuteronômios 28.
2: E o Deus do impossível.
1: É isso, ainda temos dois louvores para rodar e um louvor. Qual é o louvor que está aí na agulha, Tati? Igual não há, tem um louvor, Deuteronômios 28. E o Deus do impossível. É isso, ainda temos dois louvores para rodar. Eu quero substituir o Deus do impossível, do Emanuel, porque ele já botou um ali, para um hino aqui para o irmão Ciso, Sara Farias, que diz, se eu não te ouvir, pode substituir isso aí para nós. Amém? Eu já faço assim no ar para o Emanuel não.

0: ficar bravo. Ele é crente, ele não fica bravo. É. Não é, irmão? Não fica? Deuteronômio 28, só para completar aquilo que o Emanuel falou. Se ouvires atentamente a voz do Senhor, seu Deus, tendo o cuidado de guardar todos os seus mandamentos que hoje lhe ordeno, o Senhor, seu Deus, exaltará vocês sobre todas as nações da terra. Se ouvirdes a voz do Senhor, seu Deus, sobre você, virão e alcançarão todas as bênçãos. Quando nós ouvimos a voz de Deus e fizemos o que Deus quer, podemos estar num momento difícil, mas se nós ouvir o que Deus quer, ouvir o que Deus fala para nós, vou te dizer, nós seremos abençoados. Nós seremos abençoados pelo Senhor. Em Deuteronômio 28 fala sobre as bênçãos que o Senhor derramaria em cima do povo se o povo cumprisse a sua aliança com Deus, né? Eu estou falando de bênçãos. Deuteronômio 28 fala que se o nosso inimigo vir por um caminho, por sete caminhos ele fugirá de nós. Deuteronômio 28 fala que não sou eu que corro atrás das bênçãos do Senhor, mas são as bênçãos de Deus que correm atrás de mim. Sabia disso, Emanuel? Está lá escrito isso. Ah, irmão, o que tu quer dizer com isso? Eu quero dizer com você que você pode estar na igreja, estar na presença do Senhor e passando por um momento difícil, passando por prova, passando por dificuldade, mas está lá escrito isso. Ah, irmão, o que tu quer dizer com isso? Eu quero dizer com você que você pode estar na igreja, estar na presença do Senhor e passando por um momento difícil, passando por prova, passando por dificuldade. Mas uma coisa eu vou te dizer, isso é uma preparação para quando Deus te entregar, Emanuel, algo nas tuas mãos, tu estiver alicerçado. É como construir uma casa. O irmão Wagner vai saber muito bem do que eu estou falando. Ele está nos escutando. Ele vai saber muito bem do que eu estou falando. Quando uma casa está sendo construída, quando está sendo edificada a sua estrutura, é a parte mais difícil que tem. E assim é Deus nas nossas vidas. Primeiro ele nos dá a estrutura, aquilo que nós vimos falando no carro, sobre estrutura, porque eu acredito assim, irmãos, eu creio que não é todos que têm o Espírito de Deus sobre a sua vida, mas eu acredito que todos podem pregar a palavra. Né? A minha Bíblia diz que quem convence é o Espírito Santo, certo? Mas há pessoas que hoje pegam a Bíblia e pregam ela. Porque assim, ó, eu vou falar algo aqui, eu não quero agredir a fé de ninguém. Mas assim, uma pessoa que esteve na presença de Deus e hoje não está mais, ela continua conhecendo a Escritura. Mas não quer dizer que o Espírito Santo repouse sobre ela ainda. É forte isso. Porque a Bíblia diz que o Espírito Santo ele habita em templos limpos. Ah, irmão, mas limpo? Não, todo mundo tem pecado. Mas a Bíblia diz que quando aceitamos Jesus, fugimos da aparência do mal e somos santificados por Deus. O que é ser santo? Ser santo não é ser santo como Cristo. Porque a Bíblia diz que ele foi santo, santo, santo. Foi três vezes santo, né? E nós somos santos, santificados pela crucificação de cruz, pelo sangue que foi vertido na cruz do Calvário, fomos santificados, fomos escolhidos, separados. Por que separados? Fomos santos, santificados pela crucificação de cruz, pelo sangue que foi vertido na cruz do Calvário, fomos santificados, fomos escolhidos, separados. Por que separados? Fomos alguém que foi chamado para começar a se desviar do mal. E sempre que errar, entender que errou e pedir perdão. Esse é o significado de santo da nossa vida. De ser santo. Ah, seja santo como eu fui santo. Isto é uma palavra que diz para nós poder chegar próximo daquilo que Cristo quer para as nossas vidas. Porque quando atingimos a perfeição de santidade, o Senhor nos recolhe. Nos tira da terra. Não nos deixa mais andar. Isso é prova, isso tem Bíblia. Houve um que foi levado num carro de fogo, num redemoinho, ou o quê? Não, carro de fogo não, um redemoinho, né? Foi levado num redemoinho, quem foi?
1: Elias.
0: Pode falar no microfone, mano.
1: Carruagem de fogo, né?
0: É, e depois foi, né? Teve outro também que andava com Deus e conversava com Deus e simplesmente sumiu. Foi Enoque, né? Então a Bíblia diz que quando o homem ele se aproxima muito de Deus, para não fugir muito do fio da meada, tudo aquilo que o irmão Emanuel pregou para você entender o que a gente está falando aqui nesta noite, é que em Cristo nós temos a solução. Eu, antes de passar para o próximo louvor, eu quero dizer aqui para você que, já aproveitando o gancho desta

0: Palavra de Deuteronômio capítulo 28. Quero dizer para você que eu não creio num Deus mau e num Deus bravo. Sabia disso? A Bíblia diz que Deus, ele é justiça. E quando a palavra justiça, ela vai para um dicionário, você que tem o Google, tem um telefone na mão, né? Pesquise o que significa justiça. Então a Bíblia diz que ele não é mau, que ele não é bravo, que ele é um Deus de justiça. Ele é justo. Só que às vezes o justo aos meus olhos, para mim, dói e parece que ele está sendo mal. Por quê? Porque é algo que eu não consigo atingir e ele está sendo... Só que às vezes o justo aos meus olhos, para mim, dói e parece que ele está sendo mal. Por quê? Porque é algo que eu não consigo atingir e ele está sendo justo para julgar na reta da justiça. Mas hoje este Deus justo, ele não é juiz ainda, ele é advogado. Ele ainda pode revogar a sua causa. Você pode estar agora se escabelando, dizendo que não vai dar certo. Eu te digo que há uma oportunidade. Você pode olhar para a situação e dizer, não, olha, é só um milagre dos milagres na vida deste homem. Mas ainda é possível este milagre. Eu estou falando com propriedade porque neste final de semana tivemos ali um churrasco abençoado ali com o meu pai. E aconteceu algumas situações, irmão Emanuel, em que eu não estava presente. Parece que eles escolhem para falar quando eu não estou. Acho que é Deus me livrando, né, Bela? A Bela disse que foi Deus que me tirou ali do meio na hora para mim não ouvir, porque eu sou meio sanguíneo, né? Eu sou crente, irmão, mas eu sou quem eu sou. O Manuel sabe, já trabalhou comigo. Eu sou quem eu sou e eu não escondo de ninguém quem eu sou. Eu me esforço para não tomar certo tipo de atitude. Só que eu não consigo, eu sou o tipo de pessoa que eu ouço algo e eu não consigo ficar quieto. Eu não consigo, faz cosca, irmã Tati, na língua assim. Eu digo, mas será que ninguém vai falar nada? Será que ninguém vai fazer nada? E daí eu me sinto na obrigação de fazer alguma coisa, porque eu vejo todo mundo de braço cruzado, né? Então, é por isso que às vezes as pessoas me tomam por aquilo que dizem que eu sou. Mas eu sou mesmo. Se eu tenho a prova, se eu leio, se eu sei aquilo que está escrito, eu não deixo alguém falar besteira. Não escandalizo, não envergonho, mas assim... Por que eu estou falando isso? Porque até no último minuto de fôlego de vida ainda há uma esperança de salvação.
1: Glória a Deus.
0: Não há?
1: Há.
0: Até o último fôlego de vida. Às vezes assim, ficou a vida toda no mundo. Daí quer dizer que bateu a moto lá e respirou e disse que pediu... Ainda há uma esperança de salvação.
1: Glória a Deus.
0: Não há?
1: Há.
0: Até o último fôlego de vida. Às vezes assim, ficou a vida toda no mundo. Daí quer dizer que bateu a moto lá e respirou e disse que pediu perdão, vai pro céu. Claro que vai. Por que que não vai? Quem é você para dizer que não vai? Claro que vai. Você não sabe por que que ele teve o tempo todo afastado, mas o Criador sabe. Eu tenho uma história para contar, não posso dizer o nome. Nossa, a hora já foi. Aconteceu uma moça e ela... Era do mundo, da vida, né? Na noite, pronto. E ela ficou enferma, foi pro hospital. Ficou aí uns 15, 20 dias internada. E a mãe dela sempre orando para Deus curar ela. E ela tava dando sinais de melhora. Ela chamou a mãe dela no hospital. Isso é real. Algo próximo de mim. Uma pessoa que me ganhou praticamente para Jesus. A filha dela. E ela pegou e disse assim, não, mãe, não ora mais por mim. Não ora para Deus me curar. Eu quero ir embora com Jesus. Porque se eu sair desse hospital, ela tinha minha idade. A filha dela. Se eu sair daqui, mãe, eu vou voltar para a vida que eu estava. Ela foi sincera. Tu acha que esse coração Deus não leva para o lado dele? Não, mãe, eu não quero que a senhora ore para me tirar daqui. Eu quero que a senhora ore para Deus me salvar. Prepara uma reunião com meu pai, que eu quero pedir perdão para ele. Porque eu quero... Ela pediu perdão, ela estava bem. Ela pediu pro pai, perdão pro pai à tarde, à noite, ela partiu. E ela estava bem. Foi uma opção dela. Ela entendeu que se ela saísse, ela não ia. Ah, irmão, eu não acredito nisso. Olha, a minha fé já viu bastante coisas nesses 42 anos que eu tenho. Eu já vi algumas coisas e eu acredito que pode ser possível. Eu acredito porque quando nós nos reconhecemos... Minha fé já viu bastante coisas... Nesses 42 anos que eu tenho, eu já vi algumas coisas e eu acredito que pode ser possível. Eu acredito porque quando nós nos reconhecemos o nosso pecado, a nossa fraqueza, a nossa falha, e não queremos aqui.

aquilo mais para a nossa vida. Eu acredito que o Senhor, Ele dá um jeito. Então vamos pôr mais um louvor. Irmãos, eu vou pôr um louvor da Sara Farias para o meu amigo Ciso e para todos aqueles que pediram um louvor. E depois nós vamos fazer a oração, vamos estar encerrando o programa. Tá bom o programa, tá muito bom. Os irmãos já colocaram aqui no grupo que conseguiram ouvir por aquele link. Tá tudo certo. Deus abençoe. Obrigado, irmão Diego. Irmão Diego, irmã Eduarda também acharam um link ali que também todo mundo conseguiu ouvir. Amém? Deus abençoe.

0: Glória a Deus, aleluia, louvado seja o nome do Senhor. Quero agradecer a todos vocês, todos, a professora do Emanuel, os colegas, minha família, né? Os irmãos da Igreja Movidos pelo Fogo, meu pastor Osvaldo, meu pastor Anderson, né? Quero agradecer a todos, a irmã Tati que está aqui conosco, que nos ajuda nesta programação, que faz essa programação acontecer juntamente conosco, né? E eu quero dizer que a irmã Tati também vai ser abençoada nessa oração que o irmão Emanuel vai fazer. Ora, irmão Emanuel, por todos aqueles que estão nos ouvindo, pela tua família, pela tua casa. Ora, irmão Emanuel, pode orar.
1: Senhor, meu Deus e meu Pai, primeiramente, Pai, eu venho te agradecer por esta rica, Pai, oportunidade de estar aqui, Senhor, nesta programação, ó Pai, onde o Senhor está disposto a buscar almas para Ti, para salvar almas, Pai, para o reino de Deus. Senhor, em nome de Jesus, eu creio que o Senhor tocou, Pai, em cada coração, em cada alma, Pai. Eu sei que o Senhor ainda opera, o Senhor ainda realiza, o Senhor ainda faz, porque a Tua palavra nos diz que o Senhor é o mesmo de ontem, o mesmo de hoje, será para sempre. Senhor, que o Senhor venha abençoar a cada um, o Senhor venha trabalhar na vida de cada um com providência, Pai, com o Senhor ainda faz, porque a Tua palavra nos diz que o Senhor é o mesmo de ontem, o mesmo de hoje, será para sempre. Senhor, que o Senhor venha abençoar a cada um, o Senhor venha trabalhar na vida de cada um com providência, Pai, com autoridade. Senhor, em nome de Jesus, que toda barreira, Senhor, toda depressão, ansiedade, ó Senhor, todo levante, toda armadilha, toda cilada, investida, Pai, do nosso adversário, Pai, que venha ser colocado por terra, repreendido, ó Pai, em nome de Jesus, venha abençoar também, Senhor, a cada irmão, Senhor, a qual nos escutou, Senhor. Ah, meu Deus, venha abençoar aquele, Senhor, que não pôde conseguir, Senhor, não conseguiu estar escutando, ó Pai. Abençoa a vida, Senhor, do presbítero Joel, Pai. Venha abençoar, ó Pai, a vida de cada um, Senhor. Em nome de Jesus, é o que eu te peço, Pai, eu te glorifico, eu te exalto e eu te engrandeço. Amém.
0: Glória a Deus, poderoso e eterno Deus, em teu nome, Jesus, nós te agradecemos por esta oportunidade, te agradecemos por este momento, te louvamos e te bendizemos, Deus, e em o nome de Jesus, Senhor, obrigado. Obrigado, Deus, por esta oportunidade de estar aqui juntamente com o irmão Emanuel, juntamente com a minha filha, Senhora Isabelle, juntamente, Senhor, com a irmã Tati, juntamente, Deus, com todos aqueles que nos ouvem através dos links, através da rádio. Meu Deus, este irmão que colocou o copo de água, este irmão que colocou a carteira, que colocou o óleo, que colocou, Senhor, ali a carteira de trabalho, a chave da casa, do carro. Senhor, em o nome de Jesus, eu oro neste momento para que toda esta enfermidade aonde esta pessoa tem posto a mão venha a ser repreendida pelo sangue de Jesus e que possamos ouvir, Senhor, da Tua parte, da Tua vontade para as nossas vidas, em o nome de Jesus. Estamos todos despedidos, este que vos fala é o irmão Joel e esse que está aqui. E que possamos ouvir, Senhor, da Tua parte, da Tua vontade para as nossas vidas, em o nome de Jesus. Estamos todos despedidos, este que vos fala é o irmão Joel e esse que está aqui ao meu lado é o irmão
1: Auxiliar Emanuel.
0: Auxiliar Emanuel. E a irmã? Quem é a irmã que está ali?
2: A Isabelle.
0: Paz do Senhor a todos. Deus abençoe. Fiquem com Deus. Glória a Deus.
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